0: um projeto orçado em mais de 13 milhões de meticais. O Conselho Municipal de Maputo entregou esta quinta-feira meios de transporte à população do Distrito Municipal de Canhaca para reforçar a mobilidade de estudantes, trabalhadores e outros residentes da ilha. São veículos mistos com atrelados escolhidos para responder às características das vias e do terreno de Canhaca, que exigem meios mais robustos. A entrega decorreu num comício orientado pelo presidente do município, Razak Manique, no âmbito da visita de trabalho que efetuou ao Distrito Municipal de Canhaca.
1: Quero também pedir àqueles meus irmãos que estão aqui para ajudarem a conservar estes carros. E também não criarmos agitação entre nós, porque estes são os carros que servem para andar aqui na ilha, porque nós conhecemos como é que é a nossa ilha. Não havíamos de ter, se trouxéssemos machimbombo aqui, não havia de durar um dia por causa da via como está. E não é porque a via está estragada, são as características da via aqui na ilha. Então, aqui, para termos um meio de transporte que dura, tem de ser estes que sejam robustos.
0: Razak Manique disse ainda que os meios de transporte serão subsidiados pelo Conselho Municipal de Maputo para permitir a continuidade do transporte gratuito recentemente implementado pela edilidade na ilha de Inhaca. Na província de Maputo, mais de 1.400 idosos de um total de 146 mil recebem assistência direta do governo. São beneficiários alojados em 9 centros de acolhimento. A diretora provincial do Gênero, Criança e Ação Social, Maria Amélia Tembi, disse que o governo da província de Maputo está a trabalhar para aumentar o número de idosos assistidos pelo Executivo.
2: O governo da província de Maputo reconhece o vosso valor, reafirma o seu compromisso de trabalhar todos os dias para que possam envelhecer com dignidade, respeito e segurança.
0: A diretora provincial do Gênero, Criança e Ação Social, Maria Amélia Tembi, falava esta quinta-feira no distrito de Matutuíne, nas comemorações do Dia Internacional do Idoso. Na atualidade internacional, 7 crianças morrem, em média, todos os dias devido ao vírus do Ebola na República Democrática do Congo, desde que o surto foi declarado em maio. O alerta foi feito esta quinta-feira pela Save the Children, sublinhando que a mortalidade é mais elevada entre as crianças com menos de 5 anos de idade. De acordo com a organização humanitária, a taxa de letalidade entre crianças dos 0 aos 4 anos é de 61%. Perante estes números, a Save the Children apela para a necessidade de se proteger as crianças mais novas à medida em que a epidemia continua a espalhar-se no leste da República Democrática do Congo. Pelo menos 30 combatentes hutis morreram esta quarta-feira devido aos confrontos com as forças do governo do Iêmen na província de Taiz. De acordo com uma fonte militar citada pelo centro de mídia das Forças Armadas Iemenitas, os confrontos causaram igualmente a morte de dezenas de combatentes rebeldes. Vários equipamentos militares foram inutilizados nas diferentes frentes, segundo indica a mesma fonte. Fechamos com o tempo. O Instituto Nacional de Meteorologia prevê a continuação de ocorrência de chuvas moderadas localmente fortes esta sexta-feira, que podem ser acompanhadas de trovoadas e ventos com rajadas nas províncias de Sofala, Manica, Tete e Zambézia. Adicionalmente, espera-se a continuação de chuvas fracas a moderadas acompanhadas de trovoadas nas províncias de Inhambane, Gaza e Maputo. Em relação às temperaturas máximas, as cidades de Nampula e Pemba poderão registrar esta sexta-feira 28 graus centígrados, seguidas de Inhambane e Xai-Xai com 26, Maputo 25, Quilimane 24, Vilanculo 22, Beira e Tete 21 e, por fim, Chimoio e Lixinga com 19 graus centígrados de temperatura máxima. Apresentamos as notícias a esta hora, as próximas às 3 horas.
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3: Estivemos a atualizar as notícias do país e da diáspora. Esta é a Antena Nacional da Rádio Moçambique. Agradecemos pelo carinho da sua audiência. Vamos seguir com a segunda parte do espetáculo de Matias Damásio. Renovamos os votos de um bom descanso e de uma ótima escuta.

César. Obrigado.

Procurar seu papai.

0: 여러분, 사랑해. 수고하셨어요.
1: 오!

somos a história de um povo que tem tudo pra surgir do novo. 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

Viva a pátria, viva a nossa terra, viva a nossa paz, viva nós, por conseguirmos. Viva esse país, Angola. Foram muitos anos de guerra, foram muitos anos de sofrimento, foram 30 anos de guerra, sobretudo. Olha só o meu povo, olha só o nosso povo feliz, contente, olha só nós, meu povo, faz barulho, meu povo. E aqui com essa música eu vou homenagear camarada Antônio Agostinho Neto. Uma salva de palmas. E vou aproveitar uma grande oportunidade da minha vida que eu nunca tive. Vocês não sabem por que eu fiz essa música. Para além de amar a terra, é por causa de uma pessoa. Essa pessoa está aqui, nos deu muitas alegrias, nos deu muitas glórias, fez muita gente ficar contente, alegre, feliz. Nos momentos em que o povo angolano estava triste, ele fazia maravilha para nos alegrar. No Ruanda ele foi um herói para todos nós. Senhoras e senhores, não aqui atrás, mas lá em cima, são as salva de palmas. Aqua! Continue a bater palmas porque ele merece. Obrigado, Aqua, por dares alegria ao nosso povo, por dares golos que nos fizeram esquecer o nosso sofrimento. Muito obrigado, Aqua. Ele merece. E assim, homenagem à nossa Angola. Quem não pôr a mão no ar, mãe dele, bica.

Mais uma vez. Vou mostrar-vos uma nova terra, agora sem guerra. E os assumidos gritam pra nossa Angola no pé.

0: Vamos fechar todos juntos por Angola.
1: Cura.
0: Eu até acho que um dos campos de Angola podia se chamar Coa, não é? Não achas? E a salva de palmas para o nosso Coa mais uma vez. Grande mundo.

Okay. Mais alto.

Aqui, Luizão Ramos, uma sanfona. Pira, outra salva de palmas. Gesiel, grandes mundos. Vamos embora, povo.

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a salva de palmas, meu povo. Você, você, você, você, você, você, você. Na percussão, Tite.

bateria é o Tinho Jota, o mais indisciplinado do grupo. É miúdo, o mais indisciplinado, que dá mais trabalho. Jota, ok. Esse miúdo é indisciplinado. Agora não vai tocar. Não toca. Agora vamos tocar com Volta. E a salva de palmas pro Jota.

aqui nos coros, eu tenho a Rosa. Rosa, canta um canto.

Cristina. Outra salva de palmas, por favor. Ah. E os assumiu o barulho. Você não acreditou. Atenção, atenção, atenção, atenção. Esse trio de naipes, nossos convidados, vindos do Brasil, que eu já apresentei. Uma salva de palmas, por favor.

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Tá a cantar melhor que eu? O dono da música? Mota Lemos, paga cachê.

0: São 3 horas em todo o país.
1: Estimado ouvinte, boa noite e bem-vindo às notícias apresentadas por Vítor Rufino. O Parlamento reúne-se no próximo dia 24 de outubro em segunda sessão extraordinária para apreciar na generalidade e especialidade a proposta de lei que altera os artigos 2 e 4 da lei que aprova o Plano Económico e Social e Orçamento de Estado para 2026. A decisão foi tomada esta quinta-feira pela Comissão Permanente da Assembleia da República em resposta ao pedido submetido pelo Governo para a revisão do PESOI deste ano. Ainda esta quinta-feira, a Comissão Permanente marcou para o dia 28 de outubro o arranque da 4ª Sessão Ordinária da Assembleia da República, que tem no seu rol 35 matérias. Destacam-se o informe anual do chefe do Estado à Nação, a informação do provedor de justiça e informações do Governo. Mais de 30 mil habitantes da cidade de Teate vão passar a beneficiar de água potável com a construção de 20 furos até o final deste ano. Os furos serão abertos nos bairros Matundo, Sansão Mutemba, Samora Machel e Degue. É um anúncio feito esta quinta-feira pelo edil de Teate, César de Carvalho.
2: Foi uma saída que nós encontramos no momento exato, porque vocês todos sabem de que agora estamos a entrar no tempo certo, onde a procura da água é maior e, de facto, a alternativa de Degue não estávamos a ver. Por essa razão que esses furos serão construídos agora, vai começar mesmo com este furo industrial aqui. Achamos de que devia ser um furo industrial com maior caudal de água, que vai ser construído num prazo de 15 dias. Vai permitir que também muitas casas tenham água canalizada.
1: A construção dos 20 furos de água potável é financiada pela Edilidade de Teate, num projeto orçado em mais de 13 milhões de meticais. O Conselho Municipal de Maputo entregou esta quinta-feira meios de transporte à população do Distrito Municipal de Canhaca para reforçar a mobilidade de estudantes, trabalhadores e outros residentes da ilha. São veículos mistos com atrelados escolhidos para responder às características das vias e do terreno de Canhaca, que exigem meios mais robustos. A entrega decorreu num comício orientado pelo presidente do município, Razak Manique, no âmbito da visita de trabalho que efetuou ao Distrito Municipal de Canhaca.
3: Quero também pedir àqueles meus irmãos que estão aqui para ajudarem a conservar estes carros. E também não criarmos agitação entre nós, porque estes são os carros que servem para andar aqui na ilha, porque nós conhecemos como é que é a nossa ilha. Não havíamos de ter, se trouxéssemos machimbombo aqui, não havia de durar um dia por causa da via como está. E não é porque a via está estragada, são as características da via aqui na ilha. Então, aqui, para termos um meio de transporte que dura, tem de ser estes que sejam robustos.
1: Razak Manique disse ainda que os meios de transporte serão subsidiados pelo Conselho Municipal de Maputo para permitir a continuidade do transporte gratuito recentemente implementado pela Edilidade na ilha de Inhaca. Na província de Maputo, mais de 1.400 idosos de um total de 146 mil recebem assistência direta do governo. São beneficiários alojados em 9 centros de acolhimento. A diretora provincial do Gênero Criança e Ação Social, Maria Amélia Tembi, disse que o governo da província de Maputo está a trabalhar para aumentar o número de idosos assistidos pelo Executivo.
4: O governo da província de Maputo reconhece o vosso valor, reafirma o seu compromisso de trabalhar todos os dias para que possam envelhecer com dignidade, respeito e segurança.
1: A diretora provincial do Gênero Criança e Ação Social, Maria Amélia Tembi, falava esta quinta-feira no distrito de Matutuíne, nas comemorações do Dia Internacional do Idoso. Na atualidade internacional, 7 crianças morrem, em média, todos os dias devido ao vírus do Ebola na República Democrática do Congo, desde que o surto foi declarado em maio. O alerta foi feito esta quinta-feira pela Save the Children, sublinhando que a mortalidade é mais elevada entre as crianças com menos de 5 anos de idade. De acordo com a organização humanitária, a taxa de letalidade entre crianças dos 0 aos 4 anos é de 61%. Perante estes números, a Save the Children apela para a necessidade de se proteger as crianças mais novas à medida em que a epidemia continua a espalhar-se no leste da República Democrática do Congo. Pelo menos 30 combatentes hutis morreram esta quarta-feira devido aos confrontos com as forças do governo do Iêmen na província de Taiz. De acordo com uma fonte militar citada pelo centro de mídia das Forças Armadas Iemenitas, os confrontos causaram igualmente a morte de dezenas de combatentes rebeldes. Vários equipamentos militares foram inutilizados nas diferentes frentes, segundo indica a mesma fonte. Fechamos com o tempo. O Instituto Nacional de Meteorologia prevê a continuação de ocorrência de chuvas moderadas localmente fortes esta sexta-feira, que podem ser acompanhadas de trovoadas e ventos com rajadas nas províncias de Sofala, Manica, Tete e Zambézia. Adicionalmente, espera-se a continuação de chuvas fracas a moderadas acompanhadas de trovoadas nas províncias de Inhambane, Gaza e Maputo. Em relação às temperaturas máximas, as cidades de Nampula e Pemba poderão registrar esta sexta-feira 28 graus centígrados, seguidas de Inhambane e Xai-Xai com 26, Maputo 25, Quilimane 24, Vilanculo 22, Beira e Tete 21 e, por fim, Chimoio e Lixinga com 19 graus centígrados de temperatura máxima. Apresentamos as notícias a esta hora, as próximas às 4 horas.

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5: Concessão de Mande. Sou diretora executiva da Associação de Ajuda à Criança Órfã e Idoso Vulnerável. Essa associação chama-se CAISECA. Estamos aqui, Dia do Idoso, a Rádio Moçambique. Puderam juntar forças e para poderem fazer sorrir o nosso idoso. Estão muito felizes hoje porque tem um almoço maravilhoso. Estão felizes, estão a dançar. E nós, como associação, estamos muito contentes. E agradecemos muito esta força destes grupos que se juntaram para nos apoiar no dia de hoje.
6: Jaime Stimelano, sou o presidente da mesa da Assembleia. Bem, a mensagem que posso deixar é de que as pessoas que têm esse tipo de coração devem abandonar, devem apoiar o idoso, porque ele agora é um jovem, mas mais tarde também será idoso. Temos ouvido aí abandono dos pais, porque cheira mal, porque não sei quantos. Cheira mal porque os filhos não estão a tomar conta dos pais. Então, a única recomendação que eu posso deixar é exatamente de que temos que cuidar dos nossos pais, porque são eles a biblioteca da nossa vida.
7: Wira Jackson, estou feliz com essa visita, estou muito feliz.
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1: Estivemos a atualizar as notícias do país e do mundo. Vamos dar continuidade à nossa emissão com música variada. Continue ligado, pois queremos festejar consigo, queremos aproveitar este fim de semana bem ao seu lado, este último dia útil da semana. Esperamos que esteja bem, esteja também bem ligadinho a acompanhar a nossa emissão, a cuidar do seu bebezinho recém-nascido, se for o caso. Pelo nascimento do seu bebê, já agora parabéns. Os nossos corações se enchem de alegria ao comemorar deste lado a aparição do seu rebento. Parabéns pela chegada do mais novo membro da família, tão esperado, naturalmente. Desejamos que cresça com muita saúde, rodeado de muito amor por todos os lados e, com certeza, dará ao casal, aos pais e à família em geral muitas alegrias. Tenho a certeza que a chegada de uma criança é um presente divino. Então, que esta nova fase, todos os problemas, todas as dificuldades se transformem em amor. E já agora, mais uma vez, parabéns para si que hoje também colhe mais uma rosa no Jardim da Vida. Muita saúde e longos anos. Vamos ouvir música, então, para comemorarmos esta nova vida que estivemos aqui a referenciar e para si que vai renovar esta etapa da sua vida. Parabéns.

É com música variada que vamos fazendo companhia até perto das 5 horas. Fazemos votos de que esteja a gostar da emissão, que a sua noite seja revigorante, para que ao amanhecer possua boas energias, energias renovadas, que fazem de si uma pessoa tão especial na vida de muita gente, incluindo nossa Antena Nacional, que tanto apreciamos a sua companhia em todos os momentos. É uma enorme honra compartilhar parte dos nossos momentos consigo, independentemente do lugar onde estiver. Agradecemos por sempre nos escolher para fazê-lo companhia. Bom descanso e obrigada pela preferência.

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Música variada vai seguir. Esperamos que esteja a gostar dos temas que alistamos para juntos passarmos esta madrugada. Agradecemos desde já o carinho da sua audiência. Desejamos uma boa noite de descanso e positividade. Que todo o mal que o persegue seja derrubado para que venham sonhos bons. E nós também faremos a nossa parte trazendo música que possa gostar e ajudá-lo no descanso.

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0: São 4 horas em todo o país.
1: Bom dia, estimado ouvinte. Bem-vindo às notícias apresentadas por Vítor Rufino.
2: O Parlamento reúne-se no próximo dia 24 de outubro em segunda sessão extraordinária para apreciar na generalidade e especialidade a proposta de lei que altera os artigos 2 e 4 da lei que aprova o Plano Económico e Social e Orçamento de Estado para 2026. A decisão foi tomada esta quinta-feira pela Comissão Permanente da Assembleia da República em resposta ao pedido submetido pelo Governo para a revisão do PESOI deste ano. Ainda esta quinta-feira, a Comissão Permanente marcou para o dia 28 de outubro o arranque da 4ª Sessão Ordinária da Assembleia da República, que tem no seu rol 35 matérias. Destacam-se o Informe Anual do Chefe do Estado à Nação, a Informação do Provedor de Justiça e Informações do Governo. Mais de 30 mil habitantes da cidade de Tete vão passar a beneficiar de água potável com a construção de 20 furos até o final deste ano. Os furos serão abertos nos bairros Matundo, Sansão Mutemba, Samora Machel e Degue. É um anúncio feito esta quinta-feira pelo edil de Tete, César de Carvalho.
3: Foi uma saída que nós encontramos no momento exato, porque vocês todos sabem de que agora estamos a entrar no tempo certo, onde a procura da água é maior e, de facto, a alternativa de Degue não estávamos a ver. Por essa razão que esses furos serão construídos agora, vai começar mesmo com este furo industrial aqui. Achamos de que devia ser um furo industrial com maior caudal de água e vai ser construído num prazo de 15 dias. Vai permitir que também muitas casas tenham água canalizada.
2: A construção dos 20 furos de água potável é financiada pela edilidade de Tete, num projeto orçado em mais de 13 milhões de meticais.
1: O Conselho Municipal de Maputo entregou esta quinta-feira meios de transporte à população do Distrito Municipal de Canhaca para reforçar a mobilidade de estudantes, trabalhadores e outros residentes da ilha. São veículos mistos com atrelados escolhidos para responder às características das vias e do terreno de Canhaca, que exigem meios mais robustos. A entrega decorreu num comício orientado pelo presidente do município, Razak Manique, no âmbito da visita de trabalho que efetuou ao Distrito Municipal de Canhaca.
4: Quero também pedir àqueles meus irmãos que estão aqui para ajudarem a conservar estes carros. E também não criarmos agitação entre nós, porque estes são os carros que servem para andar aqui na ilha, porque nós conhecemos como é que é a nossa ilha. Não havíamos de ter, se trouxéssemos machimbombo aqui, não havia de durar um dia por causa da via como está. E não é porque a via está estragada, são as características da via aqui na ilha. Então, aqui, para termos um meio de transporte que dura, tem de ser estes que sejam robustos.
1: Razak Manique disse ainda que os meios de transporte serão subsidiados pelo Conselho Municipal de Maputo para permitir a continuidade do transporte gratuito recentemente implementado pela edilidade na ilha de Inhaca. Na província de Maputo, mais de 1.400 idosos de um total de 146 mil recebem assistência direta do governo. São beneficiários alojados em 9 centros de acolhimento. A diretora provincial do Gênero, Criança e Ação Social, Maria Amélia Tembi, disse que o governo da província de Maputo está a trabalhar para aumentar o número de idosos assistidos pelo Executivo.
5: O governo da província de Maputo reconhece o vosso valor, reafirma o seu compromisso de trabalhar todos os dias para que possam envelhecer com dignidade, respeito e segurança.
1: A diretora provincial do Gênero, Criança e Ação Social, Maria Amélia Tembi, falava esta quinta-feira no distrito de Matutuíne, nas comemorações do Dia Internacional do Idoso. Na atualidade internacional, 7 crianças morrem, em média, todos os dias devido ao vírus do Ebola na República Democrática do Congo, desde que o surto foi declarado em maio. O alerta foi feito esta quinta-feira pela Save the Children, sublinhando que a mortalidade é mais elevada entre as crianças com menos de 5 anos de idade. De acordo com a organização humanitária, a taxa de letalidade entre crianças dos 0 aos 4 anos é de 61%. Perante estes números, a Save the Children apela para a necessidade de se proteger as crianças mais novas à medida em que a epidemia continua a espalhar-se no leste da República Democrática do Congo. Pelo menos 30 combatentes hutis morreram esta quarta-feira devido aos confrontos com as forças do governo do Iêmen na província de Taiz. De acordo com uma fonte militar citada pelo centro de mídia das Forças Armadas Iemenitas, os confrontos causaram igualmente a morte de dezenas de combatentes rebeldes. Vários equipamentos militares foram inutilizados nas diferentes frentes, segundo indica a mesma fonte. Fechamos com o tempo. O Instituto Nacional de Meteorologia prevê a continuação de ocorrência de chuvas moderadas localmente fortes esta sexta-feira, que podem ser acompanhadas de trovoadas e ventos com rajadas nas províncias de Sofala, Manica, Tete e Zambézia. Adicionalmente, espera-se a continuação de chuvas fracas a moderadas acompanhadas de trovoadas nas províncias de Inhambane, Gaza e Maputo. Em relação às temperaturas máximas, as cidades de Nampula e Pemba poderão registrar esta sexta-feira 28 graus centígrados, seguidas de Inhambane e Xai-Xai 26, Maputo 25, Quilimane 24, Vilanculo 22, Beira e Tete 21 e, por fim, Chimoio e Lixinga com 19 graus centígrados de temperatura máxima. Apresentamos as notícias a esta hora, as próximas às 5 horas.
0: Amigo ouvinte, renovamos os votos de uma ótima escuta. Bom dia para si que acaba de despertar. Esta é a Antena Nacional da Rádio Moçambique. Eu já vou me despedindo. Rosa Freitas é meu nome. Estaremos juntos até ao fim do programa que vamos transmitir já a seguir, o Letras e Sons. É sempre um prazer fazê-lo companhia durante a madrugada. Desejamos que esteja bem, tenha acordado muito bem, tenha descansado também muito bem, esteja a gozar de boa saúde, esteja pronto para mais um dia laboral e depois para o fim de semana, depois de terminar com a sua agenda profissional. Então vamos seguir com a nossa emissão e desta feita para acompanhar já a seguir o programa Letras e Sons. E tenha uma boa escuta e logo depois tenha um bom trabalho.
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0: Estimado ouvinte, seja bem-vindo ao Letras e Sons. A companhia é de Conceição Silveira e Leonardo Matemel, que lhe endereçam um abraço com muito calor. Hoje nós vamos abrir aqui vários livros, são praticamente três, mas o mote da nossa conversa vai exatamente para o livro do mesmo autor, intitulado Infovula, do pauperismo semântico à qualidade da informação da televisão em Moçambique. Chama-se Jeremias Langa e tem este livro lançado numa coautoria com Joana André Machuza Matenga. Seja muito bem-vindo ao Letras e Sons. Obrigada por ter anuído ao nosso convite. Parabéns pelo livro que foi lançado há cerca de 3 semanas aqui na cidade capital. Bem-vindo, Sérgio Jeremias Langa.
1: Saudações a quem nos ouve neste momento. Em primeiro lugar, queria agradecer por este convite que me formula para podermos conversar sobre este e mais livros e discutir a problematização que é feita aí e tudo à volta. E em função disso, buscar compreender também aquilo que são os seus possíveis resultados ou caminhos.
0: Tem os seguintes livros publicados: Rebanho Desorientado, dos Enlatados Televisivos à Mossaxiologia, de 2003, lançado ou editado pela Copaia. Television Hegemony and Erosion of Local Culture Values. Este livro foi lançado em 2022 pela Lambert Academy. E depois, O Modelo Editorial do Jornalismo Impresso em Moçambique, uma obra de 2017 pela Educar UP. Mas antes de abrirmos o Infovula, o Sérgio esteve a dizer-me que seria importante, para compreendermos o itinerário, abrir o Rebanho Desorientado, dos Enlatados Televisivos, a Mossaxiologia. Um livro que foi, portanto, como me referi anteriormente, lançado em
1: 2023.
0: Estamos em 2026, envolvidos 3 anos, vem com um volume quase que idêntico. Haja mente.
1: Bem, eu queria primeiro fazer um comentário muito breve antes de entrar para a questão que me colocam.
0: Sim.
1: É interessante e desde já agradeço mais uma vez quando é possível ver aquilo que se tornou raro, que é termos especialistas no campo da comunicação a preocuparem-se com matérias inerentes à ciência. Nós sabemos que a ciência, entre aspas, não vende em Moçambique, e quando temos alguém que se preocupa em querer compreender algo ligado a estudos com teor científico, olha, temos é que agradecer, e eu agradeço em nome de toda a academia, não somente em meu nome, mas de toda a academia, porque isso de fato tornou-se muito raro mesmo, e dou os meus parabéns por isso.
0: Muito obrigada.
1: Bem, entrando para esta questão que me coloca introdutória, a nossa discussão, ela na verdade começa ou é introduzida através do livro Modelo Editorial do Jornal Impresso em Moçambique. Uhum. É verdade que não é um livro que fale necessariamente da televisão, mas ela roça também a televisão, porque ela discute a questão do jornal. Ela discute a questão do jornal impresso em Moçambique. Então, uhum, ela procura compreender se o leitor moçambicano, ele é ouvido, ele é auscultado por quem se propõe a oferecer algo para ele ler. Normalmente, a boa comunicação é feita quando nós conhecemos as características do destinatário. O que é que significa isto? Olhemos para 2 realidades completamente diferentes. Uhum. Vamos para a realidade ocidental e particularmente na Europa. Nós temos uma realidade de um continente que é considerado o continente com os maiores índices e níveis de leitura, ok?
0: Certo.
1: Ou seja, a Europa é pela escrita, e foi pela escrita que a Europa se libertou, que a Europa tornou-se iluminista, que a Europa eliminou a escuridão e inaugurou o iluminismo, assim como o próprio Renascimento. Se nós observarmos qual é a característica do leitor europeu, é um leitor que pelo menos de um ou três meses consegue ler um livro, ok? Isso é comum, isso é normal. O livro é vendido na Europa, e se é vendido é porque o livro é comprado. E se ele é comprado e vendido em quantidades industriais, é porque o livro é produzido. Ou seja, é comum nós termos muito acima de 20 mil edições só num semestre. O que nós não conseguimos ter nem metade disso num ano, por exemplo, na realidade africana e particularmente em Moçambique. Estamos a dizer que o leitor europeu, ele, comparativamente ao leitor moçambicano, é um leitor acentuado e não é um leitor menor. Naturalmente que isto também justifica o porquê de nós termos uma realidade ampliada de níveis altos de cidadania no exercício de cidadania europeia. Agora, vamos ver como é que o jornal impresso é feito na Europa. Embora os leitores tenham estas características aqui, às quais fiz referência,
0: certo,
1: nós vamos perceber que o jornal na Europa, ele viu-se obrigado a adequar-se a uma nova realidade. Antes, na era clássica, nós tínhamos um jornal literalmente repleto de textos, quase que sem imagens. Quem eram os leitores outrora? São indivíduos que tinham prazer de ler, mas
0: intelectuais,
1: eles liam,
0: sociedade.
1: Exatamente. Esta questão da intelectualidade também experimentou algum declínio lá também na Europa. Só que, embora tenha experimentado um declínio, em comparação com a realidade africana, eles ainda continuam numa posição cimeira.
0: Certo.
1: Quer dizer que baixa a qualidade do leitor, no sentido de que começam a procurar um jornal que tem pouco texto, e a presença da imagem tem uma coabitação equilibrada com o texto no jornal. O que significa que é o contrário do que era outrora, de um jornal sem imagens. Ora, se nós temos uma realidade destas, onde os leitores são, digamos, acentuados, e eles estão a ler um jornal que é influenciado pelo espetáculo televisivo, porque aquele jornal, aquilo que eles passaram a designar de TV de papel, é um jornal do modelo USA Today, é um jornal praticamente que é feito por conta da influência da penetração exponencial da televisão.
0: Da televisão.
1: Então, o espetáculo televisivo que era oferecido nas telas, o leitor passa a cobrar este espetáculo também no jornal, ok? Obviamente que o jornal, ele não é uma plataforma onde nós podemos ter animação, é tudo estático, mas esta componente estática, não é, em termos de imagem, ela já oferece também este espetáculo estático, que é um modelo praticamente de TV de papel.
0: Há uma concorrência
1: entre exatamente. Quer dizer, aquele leitor que era influenciado pela televisão, ele também começa a cobrar o mesmo espetáculo no jornal, e isso levou com que a Ruth Clark desenvolvesse uma investigação que culminou com a necessidade de fazer uma revolução no layout do jornal.
0: Para não perder leitores.
1: Exatamente. Então começaram a recuperar leitores que já estavam sendo perdidos. O facto é que pelo menos está-se a ler.
0: Está-se a ler.
1: Agora, quando olhamos para a realidade moçambicana, qual é a característica do jornal moçambicano? Temos um jornal com muito texto, mas muito poucas imagens.
0: Está-se a ler e elevou ou não o número de leitores?
1: Eles recuperaram o número de leitores. Recuperaram
0: muito
1: porquê?
0: Bem.
1: Porque o jornal que foi produzido na Europa não foi produzido em função das percepções, foi
0: certo,
1: em função de estudos.
0: Pesquisa,
1: então, pesquisa,
0: opinião.
1: Exatamente. Então, as recomendações, os resultados de investigação,
0: certo,
1: ditaram que houvesse esta necessidade de fazer uma revolução na arquitetura visual do jornal.
0: Adaptar
1: a realidade daquele leitor. Ou seja, o leitor, em algum momento, também foi auscultado.
0: Pois.
1: O que significa que, quando vamos para Moçambique, nós temos, por exemplo, um jornal em que, quando observamos as características do jornal e observamos,
0: sim,
1: as características do leitor, observamos tratar-se, vamos lá, de uma realidade em que temos relativamente um nível, um rate muito baixo de leitores, se nós quisermos comparar com outras realidades. E, aliás, temos outras estatísticas que justificam isso. Estamos a falar do nível de escolaridade,
0: sim,
1: estamos a falar do grau de literacia, estamos a falar de uma situação em que o analfabetismo só começou a ser controlado recentemente e não está muito longe de 50% e por aí em diante. E também estamos a falar do facto de, apesar de nós termos esta literacia, quando olhamos para os moçambicanos, procuramos compreender, por exemplo, quem são ou qual é o número de moçambicanos que têm o português, que é o oficial,
0: exato,
1: enquanto língua principal. Uma coisa é a língua ser oficial, outra Exatamente. Coisa é ser a língua principal. Ou seja, a língua falada maioritariamente pelos cidadãos moçambicanos. Exatamente.
0: Exatamente.
1: Quer dizer que o cidadão moçambicano, ele expressa-se na sua língua materna. Então, quando nós fazemos esta analogia, nós percebemos que primeiro temos este déficit de leitores. Temos outra realidade, que é a própria indústria gráfica moçambicana. O livro é muito caro em Moçambique. Temos todos os fatores que mostram que a produção livresca é cara e a promoção do livro tem todas as condições para que haja um falhanço sob o ponto de vista de promoção de leitura. Então nós temos uma realidade em que o cidadão moçambicano, para ser um pouco mais violento, podemos assumir que não lê, se nós quisermos considerar o tamanho, digamos, dos leitores em função do tamanho da população. Então, sendo assim, a questão que se coloca é, se nós temos uma realidade como esta, temos uma classe, vamos lá, expressiva, sim, mas ainda é menor quantidade de intelectuais e que tem cultura de leitura,
0: pois.
1: Nós estamos a dizer que estamos a produzir um jornal sem termos auscultado o leitor, sem conhecermos as características do leitor, ou se conhecemos, pelo menos ignoramos essas características. Não faz sentido que, na realidade, justamente na realidade moçambicana, onde há essas características, este jornal apresente-se com texto muito longo, imagens muito pequenas, reduzidas e sem qualidade. Então, há aqui alguma antítese. É isto que tem que ser resolvido. Então, esta discussão que é travada aí no primeiro livro, ela vai introduzir, exatamente,
0: o jornal impresso em Moçambique.
1: Exatamente.
0: Agora, quanto... abordagem baseada no design gráfico,
1: exatamente,
0: nos diários Notícias
1: e O País, que são os dois principais jornais diários que nós, jornais diários,
0: exatamente.
1: Na altura que o estudo foi feito, o jornal O País ainda era impresso. E depois, veja só, trabalhamos com dois jornais, obviamente que são jornais diferentes, sim, mas o que há de comum é que os dois são diários,
0: uhum.
1: O que há de comum é que os dois são impressos, o que há de comum é que os dois são nacionais, são moçambicanos.
0: Exato.
1: Mas nós vamos perceber que a arquitetura visual destes dois jornais é completamente diferente.
0: Diferente.
1: E aí nós percebemos que o jornal, por exemplo, O País, aproximou-se mais da realidade do leitor
0: atual,
1: moçambicano, sim.
0: Exatamente.
1: O jornal foi concebido tendo por base alguma auscultação que se fez. Não foi necessariamente uma pesquisa acentuada com teor científico, mas há uma auscultação que foi feita. É o que, por exemplo, já não aconteceu com o outro jornal.
0: Sim.
1: Mas também tem outros fatores que levam os leitores a preferirem aquele outro, porque não é para leitura, é para busca de emprego, é para questões ligadas à necrologia,
0: exatamente,
1: ou seja, informações que o outro não apresenta, mas estão lá, presentes, com os anúncios de vaga e por aí em diante. Então, esses são os fatores, não necessariamente a busca pela leitura. Ao contrário do que acontece lá, que para os que acedem àquele jornal, a finalidade é mesmo a leitura.
0: A leitura. E o colorido, não é?
1: Exatamente, sim.
0: Que é chamativo.
1: Exato. E depois de termos feito esta discussão, entramos para uma outra discussão, que é o Rebanho Desorientado. Eu vou fundir, sim, o Rebanho e o outro livro em inglês, porque os conteúdos são os mesmos.
0: Certo.
1: Aquele livro foi feito mais para uma realidade estrangeira, ok?
0: Uhum.
1: Penso que está mesmo na versão inglesa e é publicado a partir de uma editora europeia, que é a Lambert. Então,
0: okay.
1: Mas a discussão é a mesma, só que o Rebanho é mais acentuado, é mais completo, porque é extenso. Então, vou me cingir no Rebanho.
0: O Rebanho Desorientado.
1: Exatamente.
0: É muito forte.
1: O Rebanho Desorientado, exatamente. O Rebanho Desorientado.
0: Dos enlatados televisivos.
1: Exato.
0: A moçaxiologia.
1: Exatamente. Pois. Aqui,
0: sim,
1: o que é que temos que dizer é que nós observamos sempre a comunicação tem três pilares centrais, pelo menos, que é informar, educar e entreter.
0: Deixe-me para... dizer que a capa tem uma ilustração muito gira.
1: Sim.
0: Inca,
1: sim.
0: Foram as primeiras televisões,
1: exatamente,
0: não é?
1: Pois, exatamente, pois.
0: fabricadas em Moçambique.
1: Exatamente, pois.
0: Muito bem.
1: Exatamente. Então, conforme dizia, a partir deste pressuposto dos três pilares que estão na base daquilo que seria a comunicação, nós vamos cobrar os mesmos pilares também no contexto da televisão, que é um, uhum, campo da comunicação. Então, aí nós fazemos uma discussão que primeiro busca confirmar algumas pesquisas que até já tinham sido iniciadas. Uma pesquisa tinha sido iniciada por João Miguel no seu livro publicado em 2013, onde ele discutia a questão dos enlatados. E nós perseguimos esta parte também da investigação sobre os enlatados, confirmamos a realidade dos enlatados, mas a nossa finalidade não eram os enlatados, era compreender o impacto, do ponto de vista cultural, desses enlatados para a realidade moçambicana. Uhum. Então, nós constatamos, de facto, que nós temos uma televisão, quando falo sobre a televisão, estou a falar no geral, exceptuando a televisão de Moçambique, praticamente as emissoras televisivas de Moçambique, elas sobrevivem na base de conteúdos importados. O que é que significa isto? Quer dizer, nós neste estudo designamos estes conteúdos importados por enlatados.
0: Enlatados.
1: Exatamente.
0: Certo.
1: No caso particular, são enlatados televisivos. Ora, se nós temos uma televisão que sobrevive na base de conteúdos importados, contrariamente ao que deveria ser, que eram conteúdos nacionais,
0: exatamente.
1: Nós estamos a dizer que há uma pergunta pertinente aqui que tem que ser levantada. Olhando para os três pilares, que é informar, educar e entreter, então nós apegamos-nos, neste livro, apegamos-nos num pilar que é educar. Então nós questionamos, através destes conteúdos enlatados,
0: como é que nós vamos educar?
1: Qual é a proposta educativa que as emissoras têm para os seus telespectadores? E esta proposta educativa, nós concentramos a abordagem na componente axiológica, ou seja, cultural.
0: Exatamente.
1: Dos valores culturais. Qual é a proposta educativa, sob o ponto de vista de valores culturais, que as emissoras, passo a redundância, propõem aos seus telespectadores, atendendo o facto de a televisão ser um espaço onde, na primeira infância, ela gera símbolos culturais. Então, feito isso, nós constatamos o rebanho desorientado. O que é isso do rebanho desorientado? Estamos a dizer que, na sua maioria, nós vamos encontrar conteúdos alienatórios, axiologicamente, que não abrem um espaço de reflexão ao cidadão, alienam este indivíduo, mas mais do que isso, o que é pior, é que estas emissoras funcionam como uma espécie de reprodutoras culturais. De espaços alheios. Ou seja, nós somos recipientes que absorvemos o que é alheio ao Moçambique e reproduzimos. Então, nós, enquanto emissoras, funcionamos como reprodutores de símbolos culturais de outros quadrantes alheios à África e a Moçambique.
0: Vivemos de enlatados.
1: Vivemos de enlatados. Então, nesta perspectiva, nós encontramos o rebanho desorientado. Quem é o rebanho desorientado? É o telespectador que se deixa seduzir por esses conteúdos, não tem uma capacidade reflexiva sobre esses mesmos conteúdos, não desenvolve um sentido crítico e tem a sua cidadania praticamente alienada, corrompida, ok? Praticamente inquinada. Então nós estamos a dizer que este telespectador que é erguido neste contexto, ele vai ser este rebanho desorientado. E este mesmo telespectador também é produto de um momento colonial. E qual é esse momento colonial?
0: Pois.
1: É que na era colonial nós tivemos uma educação colonial, por um lado,
0: imposta,
1: e tivemos uma educação também religiosa, por outro lado, imposta. E tivemos também a questão da língua também que nos foi imposta. A língua é o maior vetor cultural. Se a língua é o maior vetor cultural, significa que se nós ignoramos, por exemplo, contextualmente a nossa língua, naturalmente que, sob o ponto de vista cultural, tudo quanto vamos promover vai ser alheio. Então, o que é que explicava, o que é que ensinava a educação colonial? É que o nativo moçambicano,
0: certo,
1: ele tinha que castrar os seus próprios valores, ele tinha que negar a sua ancestralidade
0: e beber
1: o conteúdo novo para que ele migrasse da posição de nativo e se tornasse um assimilado.
0: Sim.
1: No sentido crítico, para nós, um assimilado não é um motivo de orgulho. É o contrário. Por quê? Porque um assimilado é quem nasce perverso culturalmente. Porque é um indivíduo que teve que negar a si para ter acesso à existência colonial. Quem é este assimilado? É aquele indivíduo que, quando finda o colonialismo, toma as rédeas do país. A pergunta que nos colocamos é: quais são as propostas que este indivíduo vai ter, sob o ponto de vista cultural, para erguer Moçambique? Quais são as propostas que vai ter, sob o ponto de vista legislativo? E quais são as propostas que o indivíduo vai ter, até sob o ponto de vista político e por aí em diante? Então, é uma discussão muito profunda, que toca numa ferida que nós não gostamos, mas precisamos debater isto, não é? Agora, nós estamos a dizer que esse rebanho desorientado é um problema para nós. Qual é a alternativa que nós trazemos a este rebanho desorientado? É o homossexologia. Homossexologia é um neologismo criado, obviamente, por nós, que faz a mescla de dois termos, a palavra Moçambique mais axiologia, ou seja, valores para Moçambique. Então, essa é a proposta.
0: Valores culturais.
1: Exatamente, é a teoria que nós criamos aí, é chamada homossexologia como alternativa.
0: Muito
1: e depois
0: certo.
1: Daí é que migramos para o livro a seguir que tem em mão, sobre o qual ainda estou à espera que...
0: Que é também mais forte,
1: exatamente.
0: O Sérgio Jeremias Langa, Infovula.
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0: Estimado exato. Ouvinte, nós estamos a conversar com Sérgio Jeremias Langa, uma conversa muito rica, atual e pertinente. Mantenha-se desse lado. Já vimos o modelo editorial que nos explicou aqui com muita convicção, do modelo editorial do jornal impresso em Moçambique, uma abordagem baseada no design gráfico dos diários Notícias e O País. Falou-nos também do rebanho de desorientado, dos enlatados televisivos, a homossexologia. E então, vamos agora sim falar do Infovula, que foi lançado há duas semanas, do mesmo autor, desta feita numa parceria com Joana André Machuza Matenga. Infovula, do pauperismo semântico à qualidade da informação da televisão de Moçambique. Sérgio Jeremias Langa, aqui basicamente para começar a discussão entre a comunicação e a informação. Situe-nos, por favor.
1: Bem, este livro, como muito bem disse a Conceição, é um livro que é uma continuidade da abordagem, obviamente que num tema mais específico daquilo que foi iniciado no rebanho, mas este livro, enquanto o rebanho apega-se
0: sim.
1: ao pilar educar, neste livro a pesquisa apega-se ao pilar informação. E tudo vai sempre degenerar na comunicação. O que é que significa? É que havia necessidade, porque eu não sou especialista em informação,
0: sim.
1: a minha especialidade é comunicação, havia necessidade de buscar um especialista da informação, porque não tinha nenhum interesse em escrever sobre informação de forma amadora, porque é um trabalho com teor científico.
0: E
1: exatamente.
0: Muito crítico.
1: Exatamente,
0: aqui
1: sim.
0: Nesta obra.
1: Então eu precisava de alguém que tivesse lentes científicas nesse campo da informação e que tivesse alguma autoridade para falar sobre informação, porque é um campo de especialidade que se estuda. Falar assim abertamente sobre informação,
0: exatamente.
1: Todos nós podemos falar, mas quando temos um especialista a falar ou a escrever sobre informação, é quando nós percebemos que aprendemos muito, tem muito dado de que nós até nem fazemos ideia sobre o que é isto. Então foi importante ter a professora Joana comigo para podermos juntos trabalhar, exatamente cruzarmos.
0: Esta...
1: E qual era a importância deste cruzamento? O foco foi perceber a televisão, ela nos propõe alguma informação dentro desses conteúdos. Há uma informação que fica lá, que ela quer nos passar. Então, qual é a qualidade dessa informação? E já dissemos que estes conteúdos, na sua maioria, são enlatados.
0: Exatamente.
1: Mas mais do que serem enlatados, quando nós fomos perceber é que sempre fazemos este paralelismo entre a realidade de Moçambique e quem está relativamente bem em relação a nós. Vamos olhar para a realidade, por exemplo, de Portugal,
0: uhum.
1: que é um país de expressão lusófona, isso, também, ou portuguesa, não é, se quisermos. Em Portugal, dificilmente podemos encontrar 6 emissoras, até 5 emissoras, generalistas. O que estou a tentar dizer é que não chegas a 10 emissoras generalistas. Mas nós em Moçambique temos 300 canais. E com muita dificuldade.
0: Eles estão avançados, né?
1: Exatamente, sim. E com muita dificuldade de encontrar nos 300 canais, com muita dificuldade de encontrar 10 canais só, 10, que não sejam generalistas, canais de especialidade.
0: Especialidade.
1: Alguns que vamos encontrar talvez sejam de futebol ou de desporto, alguma coisa. O que é que significa isto? Isto é grave.
0: É uma desnutrição.
1: É uma desnutrição. O que acontece? Em primeiro lugar é que fica a ideia de que, primeiro, qualquer um pode abrir televisão, basta ter condições financeiras para abrir.
0: Exatamente.
1: Qualquer um pode abrir televisão porque comunicação é uma área que não precisa ser estudada. Basta ter uma voz bonita, conseguir ter um discurso que embrulha, então podemos fazer televisão. Muito longe de se pensar que existem aspectos ou fatores epistemológicos que precisam ser tomados em consideração, que são os vitais, para se poder fazer televisão. O conhecimento é um recurso extremamente importante para se fazer televisão. Então nós começamos a pensar e começamos a fazer essas análises, esses estudos. Vamos olhar um canal generalista, vai concorrer com qualquer outro canal generalista. E eles concorrem sempre com a mesma natureza de programas. Estes programas, sob ponto de vista informativos, que nós classificamos de programas pobres, e já depois já explico o porquê deste pauperismo, vão concorrer e geram um outro aspecto que é o sensacionalismo. Porque todos, o fim último não é informar com qualidade,
0: exato,
1: mas é monetizar, é amealhar seguidores para poder monetizar. Quem melhor audiência tiver, mais espaços de publicidade vende, por exemplo, não é? Quem melhor audiência tiver ou maior audiência tiver, mais negócio de televisão pode fazer. Então, o fim não é a preocupação com a qualidade da informação, mas é o monetizar. Mas quem são esses que fazem isso, que em algum momento até acabam puxando aqueles que estavam a caminhar bem para o mesmo chiqueiro? São aqueles que não têm qualquer sensibilidade nem formação no campo da comunicação e que acreditam que qualquer um pode pegar no microfone, pode falar para um público, pode apresentar programas, digamos, para um público. Um apresentador de televisão que convida um autor de um livro e não conseguiu ler nenhum prefácio e depois pergunta ao autor o que é que discute neste livro. São situações mais ou menos como estas, por isso que fiz este elogio logo a começar a partida. E isto levou-me muitas vezes a recusar, a ter que recusar alguns convites que me foram feitos para poder falar em televisões,
0: pois,
1: porque percebi que quem me convidava não estava preparado para poder fazer entrevista, uma entrevista rica como esta que está a acontecer. Agora, quando nós fazemos esta analogia, nós vamos perceber que estes canais generalistas acabam concorrendo entre si com os mesmos conteúdos. Então, tem, por exemplo, um indivíduo, e qual é o fator que é determinante, por exemplo, para convidar alguém para fazer televisão e para estar em televisão?
0: Pois.
1: É a fama.
0: Quem chega mais rápido.
1: É a fama. Quanto mais famoso for este indivíduo reúne requisitos para poder estar aqui.
0: O resto não importa.
1: Não importa. E qual é a gravidade disso? É que este indivíduo vai falar sobre tudo e menos nada. Este indivíduo vai desinformar. Este indivíduo vai falar sobre saúde e nunca fez nem sequer um curso sobre saúde, nem uma semana, nem um mês, nem 3 meses. Não tem qualquer informação sobre saúde. Quem vai falar sobre educação é este indivíduo que não sabe o que é educação, mas é um indivíduo que tem um capital social, é um indivíduo que tem uma plateia, é o indivíduo que vai falar sobre direito, por exemplo, sobre política, sobre tantas outras coisas, mas é um indivíduo que não vai falar sobre aspectos ligados à teologia, por exemplo, mas ele não tem qualquer preparo para isto. E o que é que vai acontecer? A televisão, sendo um espaço de legitimação de discurso, vai fazer com que aquele telespectador rebanho desorientado,
0: exatamente,
1: que não tem o mínimo preparo sob ponto de vista crítico, vai absorver aquela desinformação e vai tomá-la por verdade.
0: Continua ainda mais desorientado.
1: Continua mais desorientado ainda. E aí nós questionamos qual é, afinal de contas, a qualidade informativa da televisão em Moçambique. Se nós temos que usar a televisão.

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1: Bom dia, estimado ouvinte. Bem-vindo às notícias apresentadas por Vítor Rufino. O presidente da República, Daniel Chapo, reitera que o diálogo nacional inclusivo continua a ser uma estratégia de busca de soluções para o bem do país. O chefe do Estado anotou igualmente a disponibilidade de espaço para acolher opiniões de todos os estratos da sociedade.
2: O diálogo tem que ser a nossa cultura para que haja paz. E o diálogo nacional inclusivo, estamos a levar a cabo do Ruvuma Maputo, do Zumba ao Índico, incluindo até fora do país, é exatamente para sabermos onde estão as principais preocupações do povo, que é para resolvermos essas preocupações. Porque desde 94 até 2024, nunca tivemos uma única eleição sequer que terminou sem confusão. Então nós, como moçambicanos, como irmãos, convidamos a todos os moçambicanos, sem excluir nenhum moçambicano, para falarmos e encontrarmos solução para as pessoas poderem perceber que eleições é como um jogo de futebol, onde jogam duas equipas, uma de Massingir e outra de Mapai. Não são as equipas que vão dizer quem ganhou. Quem diz quem ganhou é a equipa da arbitragem.
1: O presidente da República falava esta quinta-feira no comício que orientou na sede distrital de Mapai, no primeiro dia da sua visita de trabalho à província de Gaza. Esta sexta-feira, Daniel Chapo trabalha nos distritos de Mabalane e Bilene, onde, além de interagir com a população, vai proceder à inauguração de infraestruturas socioeconómicas. A ministra das Finanças afirma que o recrudescimento do conflito armado no Médio Oriente está a causar pressão interna nos preços dos combustíveis e transporte e escassez de divisas para o pagamento ao exterior. Face a este cenário, Carla Louveira alerta para a necessidade de Moçambique controlar a eficiência da resposta à instabilidade do preço do barril de crude. A governante entende ainda ser necessário incorporar a questão dos riscos climáticos na elaboração do orçamento, tendo em conta os sistemáticos desastres naturais que se abatem sobre o país.
3: Cada evento climático é um choque fiscal que exige reconstrução, exige proteção social, exige resiliência orçamental. Esta realidade obriga-nos, a todos nós em geral, e ao setor das finanças em particular, a abandonar a lógica de reagir depois da emergência e adotar uma cultura de prevenção antecipatória. Significa, sim, incorporar o risco climático na elaboração do orçamento, proteger dotações essenciais, criar instrumentos de resposta rápida e avaliar projetos públicos pela sua capacidade de resistir a choques climáticos.
1: A ministra das Finanças, Carla Louveira, falava esta quinta-feira na abertura do segundo Conselho Coordenador deste Pelouro, que decorre na cidade da Beira, em Sofala. Perto de 57 mil crianças em Inhambane poderão frequentar a escola pela primeira vez naquela província. São previsões das autoridades provinciais da educação que esperam inscrever este número de petizes no processo de matrículas que iniciou esta quinta-feira. O porta-voz da Direção Provincial da Educação em Inhambane, Domingos Chibindi, apela aos pais e ou encarregados de educação para inscrever as suas crianças, que completam 6 anos, até junho de 2027. O processo de matrículas que iniciou esta quinta-feira termina no dia 31 de dezembro próximo. Para além dos alunos da primeira classe, o processo abrange jovens e adultos que queiram frequentar as aulas de alfabetização. O Conselho Municipal de Maputo pretende atrair investimento para o desenvolvimento turístico de Canhaca e transformar o potencial natural, cultural e econômico da ilha em oportunidades de desenvolvimento para as comunidades locais. A aposta passa pelo ecoturismo, turismo de praia e cultural, investigação científica, atividades náuticas, hotelaria e restauração. As potencialidades da ilha foram apresentadas esta quinta-feira em Canhaca pelo presidente do município de Maputo, Razak Manique, na abertura do Fórum de Oportunidades de Investimento em Turismo deste distrito municipal.
4: A pesca artesanal, a gastronomia local, o artesanato, as manifestações culturais e o conhecimento das próprias comunidades constituem também ativos que devemos transformar em oportunidades económicas. E é este potencial que queremos apresentar aos nossos investidores.
1: O edil de Maputo diz que o município pretende facilitar a entrada de investidores e melhorar o ambiente de negócios dentro das suas competências. O presidente do Conselho de Administração da Rádio Moçambique garante que esta instituição vai continuar a pautar pelo rigor e responsabilidade no tratamento da informação. Mário Albino refere que, num contexto de circulação de notícias falsas, principalmente nas plataformas digitais, a RM deve servir como barómetro da verdade. O dirigente falava esta quinta-feira em Maputo, na apresentação do projeto do canal internacional da Rádio Moçambique, o RMI.
5: A rádio continuar a servir como o barómetro da verdade. Como sabem, qualquer pessoa que tenha acesso a uma informação via painéis digitais tem que ter na Rádio Moçambique a fonte que verifica se aquela notícia é verdadeira ou falsa. Portanto, a Rádio Moçambique deve ser aquela que certifica se é verdadeira ou falsa uma certa informação.
1: Presidente do Conselho de Administração da Rádio Moçambique, Mário Albino, falando no lançamento do RMI, canal internacional da RM. Ainda esta quinta-feira, a Rádio Moçambique realizou a 17ª edição das Jornadas de Radiodifusão, inseridas nas celebrações esta sexta-feira dos 51 anos da criação desta estação emissora. Na atualidade internacional, a Etiópia encerrou esta quinta-feira a sua embaixada na Eritreia por suspeitas da colaboração do governo eritreu com os rebeldes do Tigre. A Etiópia declarou ainda 10 diplomatas eritreus como persona non grata. O governo de Addis Abeba acusa a Eritreia, o Sudão e o Egito de apoiarem uma aliança de oposição liderada pela Frente de Libertação do Povo Tigre, que luta contra tropas leais ao governo federal da Etiópia desde a semana passada. Fechamos com o tempo. O Instituto Nacional de Meteorologia prevê a continuação de ocorrência de chuvas moderadas localmente fortes esta sexta-feira, que podem ser acompanhadas de trovoadas e ventos com rajadas nas províncias de Sofala, Manica, Tete e Zambézia. Adicionalmente, espera-se a continuação de chuvas fracas a moderadas, acompanhadas de trovoadas nas províncias de Inhambane, Gaza e Maputo. Em relação às temperaturas máximas, as cidades de Nampula e Pemba poderão registrar 28 graus, seguidas de Inhambane e Xai-Xai com 26. Maputo, 25, Quilimane, 24, Vilanculo, 26, Beira e Tete, 21 e, por fim, Chimoio e Lixinga com 19 graus centígrados de temperatura máxima. Apresentamos as notícias a esta hora, as próximas às 6 horas, inseridas no Jornal da Manhã.

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0: Muito bom dia Moçambique, bom dia estimado ouvinte, bem-vindo ao Jornal da Manhã da Rádio Moçambique. Vamos então às notas em destaque nesta manhã de sexta-feira. Presidente da República, Daniel Chapo, saúda a Rádio Moçambique por ocasião do seu aniversário que hoje se assinala. Este 2 de outubro marca a criação desta estação pública de radiodifusão em 1975. Mais de 50 mil pessoas de choque em Gaza que estavam privadas de água potável devido às enxurradas voltam a consumir este líquido em diferentes comunidades no estrangeiro. O antigo chefe de Estado-Maior-General das Forças de Defesa do Malawi está detido. Paulo Valentino Pir é acusado de terrorismo e tráfico ilegal de armas. Para trás, os destaques do Jornal da Manhã nesta sexta-feira, 2 de outubro de 2026, que conforme dissemos, hoje é dia da Rádio Moçambique. A Estação Pública de Radiodifusão assinala hoje 51 anos da sua criação e já há várias reações. Como sempre, pelo país e região austral de África, há uma vasta equipa de profissionais que garante este jornal. Em nome desta equipa, aceito, estimado ouvinte, as saudações de Francisco Diatti, que está na sonorização. Vitor África está nas notícias. Eu sou Adérito Lipang, na edição e apresentação. Votos de ótima escuta. Como sempre, o jornal começa com a atualização da informação e notícias do país e do mundo. As notícias são as apresentadas pelo jornalista Vitor África. Vitor, bom dia.
1: Bom dia, Adérito Lipang, caro ouvinte. O presidente da República, Daniel Chapo, trabalha hoje nos distritos de Mabalane e Bilene, no prosseguimento da visita de trabalho que efetua à província de Gaza. Nos dois distritos, o chefe de Estado deverá interagir com a população e inaugurar infraestruturas socioeconómicas. Ontem, o presidente da República reiterou em Mapai a pertinência do diálogo nacional inclusivo na busca de soluções para o bem do país.
2: O diálogo tem que ser a nossa cultura para que haja paz. E o diálogo nacional inclusivo, que estamos a levar a cabo do Ruvuma Maputo, do Zumba ao Índico, incluindo até fora do país, é exatamente para sabermos onde estão as principais preocupações do povo, que é para resolvermos essas preocupações. Porque desde 94 até 2024, nunca tivemos uma única eleição sequer que terminou sem confusão.
1: Presidente da República, Daniel Chapo, num comício que orientou na sede distrital de Mapai, no primeiro dia da visita de trabalho à província de Gaza. E passamos a ler na íntegra um comunicado da Presidência da República por ocasião dos 51 anos da Rádio Moçambique. O presidente da República, Daniel Chapo, endereça uma mensagem de saudação à Rádio Moçambique por ocasião do seu aniversário assinalado hoje, 2 de outubro, data que marca a criação desta estação pública de radiodifusão em 1975. Na mensagem, o chefe de Estado felicita a RM por mais um aniversário e reconhece o seu papel na comunicação social moçambicana ao longo de décadas através da informação, educação e valorização da cultura, da história e das tradições nacionais. O presidente da República saúda igualmente o contributo da Rádio Moçambique na aproximação entre os cidadãos e na divulgação de conteúdos que refletem a diversidade e a identidade do país, do Ruvuma ao Maputo e do Zumbo ao Índico. O chefe de Estado encoraja os profissionais da Rádio Moçambique a prosseguirem a sua missão de serviço público com sentido de responsabilidade, rigor e compromisso com a informação de interesse nacional, contribuindo para o fortalecimento da unidade nacional e da cidadania. O presidente da República formula votos de contínuo êxito à Rádio Moçambique, aos seus profissionais e colaboradores, desejando que a instituição continue a desempenhar a sua missão ao serviço de todo o povo e do desenvolvimento de todo o país. Acabamos de ler na íntegra uma mensagem do presidente da República por ocasião da passagem hoje dos 51 anos da Rádio Moçambique. E o presidente do Conselho de Administração da Rádio Moçambique garante que a instituição vai continuar a pautar pelo rigor e responsabilidade no tratamento da informação. Mário Albino refere que, num contexto de circulação de notícias falsas, principalmente nas plataformas digitais, a RM deve servir como barómetro da verdade.
3: Qualquer pessoa que tenha acesso a uma informação via painéis digitais tem que ter na Rádio Moçambique a fonte que verifica se aquela notícia é verdadeira ou falsa. Portanto, a Rádio Moçambique deve ser aquela que certifica se é verdadeira ou falsa uma certa informação.
1: O dirigente falava esta quinta-feira na cidade de Maputo, na apresentação do canal internacional da Rádio Moçambique, o RMI. Ainda esta quinta-feira, a Rádio Moçambique realizou a 17ª edição das Jornadas de Radiodifusão, inseridas nas celebrações de hoje dos 51 anos da criação desta estação emissora. A ministra das Finanças disse ontem que o recrudescimento do conflito armado no Médio Oriente está a causar pressão interna nos preços dos combustíveis, transporte e disponibilidade de divisas para o pagamento ao exterior. Face a este cenário, Carla Louveira alerta para a necessidade de Moçambique controlar a eficiência da resposta à instabilidade do preço do barril de crude. A governante entende ainda ser necessário incorporar a questão dos riscos climáticos na elaboração do orçamento, tendo em conta os sistemáticos desastres naturais que se abatem sobre o país.
4: Cada evento climático é um choque fiscal que exige reconstrução, exige proteção social, exige resiliência orçamental. Esta realidade obriga-nos, a todos nós em geral, e ao setor das finanças em particular, a abandonar a lógica de reagir depois da emergência e adotar uma cultura de prevenção antecipatória.
1: A ministra das Finanças falava esta quinta-feira na abertura do 2º Conselho Coordenador deste pelouro que decorre na cidade da Beira. A isso fala. Perto de 57 mil crianças em Inhambane poderão frequentar a escola pela primeira vez em 2027. São previsões das autoridades provinciais de educação que esperam inscrever este número de petizes no processo de matrículas que iniciou esta quinta-feira. O porta-voz da Direção Provincial de Educação em Inhambane, Domingos Chibinge, apela aos encarregados de educação para inscrever as suas crianças que completam 6 anos até junho de 2027.
5: Não nos esqueçamos, a matrícula deve ser feita na escola mais próxima da sua casa, para permitir que a criança frequente o ano letivo sem ter que percorrer longas distâncias, o que poderá cansar a criança e depois, ao longo do ano, ter que desistir. Pedimos que matricule na escola mais próxima da sua residência.
1: O dirigente falava esta quinta-feira na cidade de... O processo de matrícula Jansequie iniciou esta quinta-feira e termina no dia 31 de dezembro próximo. E no plano internacional, o alto comando militar que protagonizou o golpe de Estado em novembro passado na Guiné-Bissau anunciou esta quinta-feira que não estão reunidas as condições de segurança para garantir o regresso do ex-presidente Omaro Sissoko Embalo. Num comunicado, o alto comando diz ter tomado a decisão numa reunião realizada ontem em Bissau, em que foi analisada a situação política, social e de segurança do país. Na reunião, acrescenta o documento, foi determinado que Omaro Sissoko Embalo não poderá regressar ao país exclusivamente por razões de segurança nacional, da preservação da ordem pública e na preservação de situações que possam comprometer a estabilidade e tranquilidade social. O antigo chefe de Estado guineense, deposto pelos militares no dia 26 de novembro de 2025, anunciou no início desta semana o seu regresso voluntário ao país no próximo domingo e apelou a que a sua chegada decorra num ambiente de harmonia, tolerância e respeito mútuo. Apresentamos as notícias no próximo bloco às 7 horas.

0: Vamos conhecer a previsão do tempo para esta sexta-feira e fazemos por isso a ligação com o Instituto Nacional de Meteorologia, o encontro da meteorologista Délcia Kumbane. Délcia, muito bom dia.
1: Bom dia, saudações extensivas aos estimados ouvintes da Rádio Moçambique. Previsão do estado de tempo para hoje, 2 de outubro de 2026. O INAM prevê para as províncias da região norte do país um dia de céu pouco nublado, localmente muito nublado. Ocorrência de chuvas fracas, localmente moderadas. Vento de sudoeste a sudeste, fraco a moderado, soprando por vezes com rajadas. Para as províncias da região centro, céu geralmente muito nublado. Ocorrência de chuvas fracas a moderadas, localmente fortes, podendo ser acompanhadas por vezes de trovoadas. Vento de sueste a leste fraco a moderado, soprando por vezes com rajadas. E para a região sul do país, céu pouco nublado, localmente muito nublado, possibilidade de ocorrência de chuviscos ou chuvas fracas nos distritos ao longo da costa. Vento de sueste a leste fraco a moderado. As temperaturas máximas previstas em graus Celsius são Nampula e Pemba, 28, Inhambane e Xai-Xai, 26, Maputo, 25, Quelimane, 24, Vilanculos, 26, Beira e Tete, 21 e, por fim, Chimoio e Lixinga com 19 graus Celsius. E para o canal de Moçambique, há aviso de vento forte com rajadas de até 70 km por hora a sul do paralelo 22 graus sul. É tudo por hora. Continuação de um bom dia. Até a próxima.
0: São 6 horas e 13 minutos. Seguimos para as capitais provinciais para retratar o país em informação num dia em que o presidente da República prossegue pelo segundo dia visita de trabalho à província de Gaza, mas também destacamos neste jornal que o presidente da República, Daniel Chapo, saúda a Rádio Moçambique por ocasião do seu aniversário que hoje se assinala, e o aniversário da Rádio Moçambique vai dominar, portanto, parte de informação aqui no Jornal da Manhã. Para já, vamos mesmo ao encontro dos nossos colegas que seguem o roteiro da visita do presidente da República à província de Gaza com a agenda de hoje, Rogério Madete.
2: Muito bom dia. O presidente da República, Daniel Chapo, visita hoje os campos de produção agrícola da Penitenciária Regional Sul de Mabalane, região norte de Gaza. A visita enquadra-se na agenda do presidente da República no quadro da governação de proximidade que efetua desde esta quinta-feira na província de Gaza. E os cidadãos aqui em Mabalane aguardam com enorme expectativa a chegada do chefe do Estado e afirmam que esta é uma oportunidade para, de forma direta, pedirem ao presidente solução do crônico problema de crise de água que afeta perto de 12 mil habitantes da vila-sede distrital. Não menos preocupante para os residentes de Mabalane é o agravamento do conflito homem-fauna bravia neste distrito.
3: Marlene Antônio Marquen, eu gostaria que o nosso presidente olhasse muito mais a parte de água, porque assola muito a nossa comunidade, sabendo que sem água não há vida. E olhando muito mais também a parte de energia. Existem zonas aqui mesmo na vila que não tem corrente.
4: Marta Agostinho Chambali, gostaria que pelo menos melhorassem o problema que nós temos de água. Problema certamente de energia.
5: Orcídio Zóbe, sou professor de Mabalane. O distrito em si enfrenta grandes desafios sobre o conflito homem-fauna bravia. Acho que esse é o momento oportuno em que a comunidade vão falar com a entidade maior, neste caso, que se calhar iria trazer soluções para o próprio distrito.
2: E o administrador de Mabalane, Sérgio Muiane, diz que o distrito está a reerguer-se depois dos danos provocados pelas enxurradas deste ano.
6: Nós estamos a nos erguer depois das chuvas intensas, mas cá trabalho está a ser feito, sobretudo na área agrícola, da semente que nós recebemos. Por isso que estamos vacuando muito. Mabalane está a crescer, está a desenvolver e promete que nos próximos tempos seja diferente, seja melhor. Portanto, com a liderança do presidente Daniel Francisco Chapo.
2: Ainda esta manhã, o chefe do Estado, Daniel Chapo, vai orientar um comício para depois dirigir uma sessão extraordinária do governo de Mabalani, alargada aos membros do Conselho Consultivo Distrital. No período de tarde, o chefe do Estado vai deixar Mabalani com destino ao distrito de Bilene, onde vai proceder à inauguração de um sistema de abastecimento de água na Vila da Macia. Rogério Maded, em Mabalani, muito bom dia.
0: Muito bom dia, Gaza. Voltaremos lá mais adiante com nota que de resto é também destaque aqui no Jornal da Manhã, que tem que ver com a provisão de água potável para mais de 50 mil pessoas no distrito de Xokwe. Para já, o aniversário da Rádio Moçambique. Dissemos que o presidente da República, Daniel Chapo, saúda esta estação emissora por ocasião do seu aniversário que hoje se assinala. E o governador de Cabo Delgado destaca a aposta da Rádio Moçambique na transformação digital, considerando-a fundamental para reforçar a aproximação desta estação emissora pública aos cidadãos dentro e fora do país, tal como refere Florinda Fernando.
7: Vale Getauabo afirmou que esta abordagem, focada na digitalização, representa uma nova etapa para a Rádio Moçambique, ao permitir que os conteúdos produzidos sejam disponibilizados com maior qualidade e acessibilidade, alcançando ouvintes em qualquer parte do mundo. O governador de Cabo Delgado, que falava em Pemba por ocasião das celebrações hoje dos 51 anos da Rádio Moçambique, afirmou que a aposta na transformação digital responde aos atuais desafios da comunicação e permite que a emissora acompanhe a evolução tecnológica.
8: Hoje, a Rádio Moçambique, estando digitalizada, ela pode transmitir em qualquer parte do mundo. E isso é muito importante, porque vai transformar uma realidade do passado para uma fase de aproximação aos ouvintes, onde a Rádio Moçambique pode ser escutada com qualidade e também possa ser escutada em qualquer ponto por onde estiver o cidadão. Por isso, nós queremos saudar a iniciativa da Rádio Moçambique.
7: Na mesma ocasião, felicitou a instituição e os seus profissionais pelo trabalho desenvolvido ao longo de mais de 5 décadas. Enalteceu, em particular, a dedicação dos profissionais da Rádio Moçambique em Cabo Delgado, que, segundo afirmou, continuam com a missão de informar, educar e entreter, mesmo diante dos desafios impostos pelo terrorismo e pelas mudanças climáticas.
8: A Rádio Moçambique tem desempenhado um papel relevante na consolidação da unidade nacional. Em Cabo Delgado, reconhecemos e enaltecemos de forma particular a dedicação dos seus profissionais que, mesmo perante os desafios impostos pelo terrorismo e pelas mudanças climáticas, continuam firmes na missão de informar, educar e entreter a população com rigor e sentido de responsabilidade.
7: Vale Getauabo, governador da província de Cabo Delgado. Na Vangamé de Makono, Utumila Sabuni Aurio, Pakulota Turipoche, Xiluele, Xaxipindupindo, Florinda Fernando Mpemba, bom dia.
0: Muito bom dia. Em Manica, dirigentes e artistas nesta província destacam o papel da Rádio Moçambique na promoção do bem-estar dos moçambicanos e do desenvolvimento socioeconómico do país durante os 51 anos da sua existência, tal como refere o jornalista Vítor Amirai. Vítor, bom dia.
9: Bom dia. Entrevistados por ocasião da passagem esta sexta-feira do 51º aniversário da RM, disseram que esta estação emissora desempenha um papel crucial na dinamização da população para ações de desenvolvimento das comunidades. Os administradores dos distritos de Guro e Makati, na província de Manica, João Pedro Amade e Rosa Cararaza, disseram que os profissionais da Rádio Moçambique têm estado a fazer um excelente trabalho na promoção da imagem da província e do país.
10: Queremos felicitar a Rádio Moçambique por este trabalho que tem estado a levar a cabo, mas também por estar a completar hoje 51 anos da sua existência. E apelarmos a toda a direção da rádio para que continue a evitar esforços na criação de programas concretos que vão de acordo àquilo que a nossa comunidade precisa saber.
11: O distrito de Makati não tem repetidora, não tem rádio e nós ouvimos todos os dias a Rádio Moçambique. As informações do nosso distrito, os trabalhos da nossa população refletem na Rádio Moçambique. Queremos que continuem a transmitir as nossas informações, que continuem a carinhar a nossa população através dos vossos programas.
9: O artista da cidade de Chimoio, Gibson Mussense, disse que a Rádio Moçambique sempre desempenhou um papel crucial na transmissão dos programas que garantem a promoção da classe artística do país.
12: O papel da Rádio Moçambique é positivo, porque muita música de Manica que é tocada pela Rádio Moçambique. Há muitos artistas que estavam no anonimato, mas através da Rádio Moçambique, muitos já são conhecidos. Então, isso já é bom. A Rádio Moçambique está sempre próximo do artista.
9: Por ocasião da passagem, esta sexta-feira, do 51º aniversário da Rádio Moçambique, várias atividades estão agendadas no emissor provincial de Manica, com maior destaque para a ginástica aeróbica, emissão especial ao vivo e feira de produtos e serviços. Muterere, Ngatigeze Moko, lembrando-se, Ponguadzose, Kuitrakudzivirakujiruere. Dishmoyu, Vitor Amirai, bom dia.
0: Muito bom dia. Em Nampula, dirigentes e académicos consideram a Rádio Moçambique um órgão de informação que moldou os cidadãos nos últimos 51 anos do Estado moçambicano. Olívio Mateus.
13: Os administradores dos distritos de Liupo, César Nakua e de Ribau e Daniel Magaia dizem que a Rádio Moçambique é um meio de comunicação social que se confunde com a história de Moçambique, pois sempre arquitetou e reinterpretou a dinâmica da sociedade e da economia, transmitindo com isenção e verdade. Os administradores destacam a importância da Rádio Moçambique continuar alinhada nos cariz do acompanhamento pleno do crescimento da moçambicanidade.
14: Nós todos somos cientes de que Rádio Moçambique é Moçambique. Rádio Moçambique é produtora da história. Rádio Moçambique é testemunha da história. Rádio Moçambique é aquela instituição que formou, informou cada passo histórico do nosso país.
15: Então, mais do que uma estação de caráter informativo, mas também tem esta peculiaridade da saúde. Mas não só. É uma rádio que tem uma inserção muito grande, porque não usa o sensacionalismo. É uma rádio que trabalha com a verdade.
13: O acadêmico e docente universitário Arsênio Coco diz que acompanha a Rádio Moçambique desde a sua tenra idade e associa os 51 anos deste órgão de informação dos 51 anos de independência do país. Coco desafia a Rádio Moçambique a explorar as tecnologias de informação e comunicação e, sobretudo, as redes sociais para a transmissão dos seus conteúdos.
16: A necessidade de associar essa história que a rádio tem hoje com a evolução tecnológica, né? Hoje temos vários mecanismos de divulgação daquilo que as rádios apresentam no dia a dia, dos programas de rádio. Eu penso que a rádio precisa explorar um pouco mais as redes sociais. Há grandes figuras que a rádio tem, poderiam ser conhecidas se a rádio pudesse associar a sua história com essa evolução tecnológica que eu me refiro.
13: Acadêmico e docente universitário Arsênio Cuco e os desafios desta maior estação radiofônica do país e comemora hoje 51 anos de existência. A moça Muirianeke Rádio, Wira Olelekeni, So Kumela Sa Mulaponi, Ni So Samawani, Ni Wi Musiakeke Sonanara Sa Mulaponi. Olívio Mateus, Nampula.
0: De Nampula, seguimos à província de Maputo, onde dirigentes enaltecem o papel da Rádio Moçambique pelo seu empenho nestes 51 anos de existência, disseminando informações que contribuem para a educação da sociedade, visando o desenvolvimento do país, tal como refere Fernando Sidum.
17: O governador da província de Maputo entende que a Rádio Moçambique tem sido um parceiro estratégico nas ações do governo no seu contato com as populações. Manuel Tule sublinha que é através da Rádio Moçambique que o executivo consegue interagir com as populações, apresentando o seu plano de atividades e ouvir a contribuição do cidadão para melhorar o trabalho do executivo provincial.
18: Queremos, neste momento, felicitar a Rádio Moçambique, felicitar os trabalhadores da Rádio Moçambique pela contribuição que tem estado a dar para o crescimento da província, para o desenvolvimento da província. a rádio tem sido um parceiro estratégico para o governo da Polícia de Maputo, para o Conselho Provincial. É através da rádio que nós conseguimos defender as nossas atividades, conseguimos interagir com o cidadão e ouvir a contribuição que o cidadão tem para melhorar o trabalho que estamos a realizar.
17: Por sua vez, o secretário do Estado na província de Maputo, Henrique Bongés, observa que foi e continua a ser através da Rádio Moçambique que a população, com ou sem posses, acompanha o desenvolvimento da província. Bongés entende que falar da Rádio Moçambique é falar do pilar de desenvolvimento do país.
19: Falar da Rádio Moçambique, estamos a falar de a história confunde com aquilo que é a história do nosso país. Nós sabemos que 51 anos, nós também como país, os jovens de 25 de setembro, uma das suas missões, a sua difusão era através da Rádio Moçambique. Então, falando de Moçambique, estamos falando do pilar do desenvolvimento e pilar histórico de comunicação a nível do nosso país.
17: Governador da província de Maputo, Manuel Tule, e secretário do Estado nesta província, Henrique Bongés, congratulando a Rádio Moçambique pela passagem hoje dos 51 anos da sua criação no país. 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Fernando Sidumu, Radio Moçambique, Matola.

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São 6 horas e 30 minutos. Vamos às notas em destaque nesta manhã de sexta-feira. Dissemos que o presidente da República, Daniel Chapo, saúda a Rádio Moçambique por ocasião do seu aniversário que hoje se assinala. Este 2 de outubro marca a criação desta estação pública de radiodifusão em 1975. E mais de 50 mil pessoas do distrito de Choco, em Gaza, que estavam privadas de água potável devido às enxurradas, voltam a consumir este líquido em diferentes comunidades. No estrangeiro, o antigo chefe do Estado-Maior-General das Forças de Defesa do Malawi está detido. Paul Valentino Pire é acusado de terrorismo e tráfico ilegal de armas. São estes, portanto, os destaques do Jornal da Manhã desta sexta-feira, 2 de outubro, dia da Rádio Moçambique, dia em que a Estação Pública de Radiodifusão assinala 51 anos da sua criação.

0: Nesta nova ligação com o Instituto Nacional de Meteorologia, recapitulamos a previsão do tempo para esta sexta-feira por intermédio da meteorologista Délcia Kumbano. Uma vez mais, bom dia.
1: Bom dia, saudações extensivas aos estimados ouvintes da Rádio Moçambique. Previsão do estado de tempo para hoje, 2 de outubro de 2026. O INAM prevê para as províncias da região norte do país um dia de céu pouco nublado, localmente muito nublado. Ocorrência de chuvas fracas, localmente moderadas. Vento de sudoeste a sudeste, fraco a moderado, soprando por vezes com rajadas. Para as províncias da região centro, céu geralmente muito nublado. Ocorrência de chuvas fracas a moderadas, localmente fortes, podendo ser acompanhadas por vezes de trovoadas. Vento de sueste a leste fraco a moderado, soprando por vezes com rajadas. E para a região sul do país, céu pouco nublado, localmente muito nublado, possibilidade de ocorrência de chuviscos ou chuvas fracas nos distritos ao longo da costa. Vento de sueste a leste fraco a moderado. As temperaturas máximas previstas em graus Celsius são Nampula e Pemba, 28, Inhambane e Xai-Xai, 26, Maputo, 25, Quelimane, 24, Vilanculos, 26, Beira e Tete, 21 e, por fim, Chimoio e Lixinga com 19 graus Celsius. É tudo por hora. Continuação de um bom dia. Até a próxima.
0: No Café da Manhã, vamos hoje refletir em torno dos desafios da gestão das finanças públicas face a múltiplos choques no âmbito do 2º Conselho Coordenador do Ministério das Finanças, que decorre na cidade da Beira, em Sofala. O nosso convidado é o porta-voz do Ministério das Finanças, Alfredo Mutombene. O café terá lugar nos estúdios do emissor provincial da Rádio Moçambique, em Sofala, com a moderação do jornalista Jorge John. O ouvinte, como sempre, é também convidado a participar através de mensagens que podem ser partilhadas nas páginas do Facebook, Jornal da Manhã, RM e Rádio Moçambique, sendo que a partir de hoje contamos com esta inovação. O ouvinte também pode enviar mensagens de texto e voz para o nosso número do WhatsApp, o 82 65 94 170.

0: Seguimos agora para Inhambane, ainda com reações sobre o aniversário da Rádio Moçambique, num dia em que a estação pública de radiodifusão assinala 51 anos de existência. Ouvintes da Rádio Moçambique em Inhambane desafiam esta estação emissora a expandir cada vez mais o sinal de transmissão para as zonas recônditas e diversificar a programação, tal como refere Efraim Macitela.
1: Os ouvintes defendem que, na qualidade de maior e mais antiga estação radiofónica do país, a Rádio Moçambique deve consolidar o seu papel na unificação dos moçambicanos, apostando numa grelha de programação mais inclusiva e direcionada à juventude.
2: Eu sou Osvaldo Ana de Souza. A Rádio Moçambique tem um desafio de trazer a juventude para a rádio. O maior número de moçambicanos são jovens, né? Estimular a paixão da juventude pela Rádio Moçambique.
3: Dulce Rebambo, a maior parte dos jovens estão perdidos, né? Então, eu gostaria que houvesse um momento mesmo de conselhos para os nossos jovens, um momento educativo, né? Fazer valer o que é a nossa rádio.
1: Para o ouvinte Egas Buane, a empresa pública de radiodifusão continua a ser uma referência na projeção da imagem do país, destacando a relevância dos seus conteúdos na promoção da cidadania e na moralização da sociedade.
4: Desperta nas pessoas a forma como deve viver, de como é que o cidadão deve se portar na sociedade, e isso é muito bom para poder desenvolver uma sociedade que nem a Moçambique.
1: Por sua vez, Lugero Cândido enaltece o percurso da emissora e saúda a criação do canal temático RM Desporto, sublinhando o seu contributo na massificação e cobertura integral dos eventos desportivos em todo o território nacional.
5: Penso que também devido à minha atual condição de pessoa com deficiência visual, já não vejo televisão, portanto, tenho o receptor lá no meu quarto, 24 sobre 24, alternando algumas vezes a emissão nacional. Gostaria de ver o nosso canal RM Desporto a cobrir todos os cantos deste belo Moçambique.
1: A Rádio Moçambique assinala os 51 anos de existência, reafirmando o compromisso de manter o país informado de Rovuma ao Maputo e do Zumbo ao Índico. Termino a nossa intervenção aqui no Jornal da Manhã com esta nota. Em Vilanculo está tudo a postos para a realização, a partir desta sexta-feira, da quarta edição do Festival de Mariscos. É um evento que regressa após o interregno provocado pela pandemia da Covid-19 e prevê movimentar mais de 27 mil pessoas. Vamos. Mwingisi, esse mama, o Tsemba Rádio Moçambique, Hikhelo Gakunikama, Hungu, Yakugonzisa, Niuyaki Gatiko, Adinyamban, Efraim Macitela, muito bom dia e votos de um bom início do fim de semana longo.
0: Muito bom dia, Efraim Macitela. No tocante à expansão do sinal, está em perspectiva a montagem de mais duas repetidoras das emissões da Rádio Moçambique em igual número de distritos da província de Tete, tal como refere Adriano Bicuana. Adriano, bom dia.
6: Bom dia. Com a realização desse projeto, esta região do país passará a ter 8, visto que até o momento conta com 6, das quais 2 estão avariadas. O facto foi revelado pelo delegado do emissor provincial de Tete, em entrevista por ocasião da celebração dos 41 anos desta estação emissora, que se comemoram esta sexta-feira. Aruni Vali disse que para a realização desse objetivo, contactos a vários níveis estão em curso com os parceiros, e não só.
7: Vamos ter, acredito que mais uma ou duas repetidoras, mas ainda sem data marcada. E eu sei que tinha prometido que até 2025 teria pelo menos mais duas repetidoras. Não consegui fazer porque a economia do mundo começou a mudar muitas coisas desde o tempo de Covid e agora com essas coisas da guerra do Golfo, por aí. Então muita coisa mudou e os que nos apoiavam também começam a ter um passo para trás. Mas acredito que o sonho ainda vai se realizar. Já temos algumas conversações com a gestão da HCB. Poderíamos ter alguma repetidora no Songo, que muita falta faz. O ouvinte do Songo, do Cababassa, no geral, não tem tido informação específica, quer do emissor provincial, como do desporto, assim como da antena nacional.
6: A expectativa da montagem de mais repetidoras das emissões da Rádio Moçambique na província de Tete, pela voz do delegado do emissor provincial. Quanto às comemorações dos 51 anos desta estação emissora, Aruni Vali disse que várias atividades estão agendadas partindo desta sexta-feira até próximo domingo. Entre elas, o destaque vai para a feira multicultural a ter lugar no próximo sábado, com convidados provenientes de diversos distritos e uma confraternização dos trabalhadores e colaboradores. Chondabali, Masiku Yamvula e Afika, Tieni, Tizipewa Matenda, Yotsakula Mimba, Pumasamba Manja, Pafu Pafu Pinisop, Capena Pulusa, da cidade de Tete, Adriano Bikwan. Bom dia, até a próxima.
0: Muito bom dia. E o reitor da Universidade de Licungo desafia a Rádio Moçambique a combater a onda de desinformação que assola o país através das redes sociais. Alex Felipe.
8: Boaventura Aleixo faz o...

0: social.
1: O reitor da Universidade de Likungu elogia a Rádio Moçambique pelo papel que desempenha na publicação de informações fundamentais em momentos críticos do país.
2: Felicitar pelo papel que tem exercido para a unidade dos moçambicanos, para a formação dos moçambicanos, para a alegria dos moçambicanos, divulgando músicas, divulgando realizações, até divulgando alertas para situações, por exemplo, como de calamidades ou eventos extremos. Tudo isso tem sido muito importante. E também queria felicitar a Rádio Moçambique por ter sabido, ao longo destes anos, se rejuvenescer ela própria, se atualizar e permanecer uma rádio sempre atrativa.
1: Boaventura Aleixo, reitor da Universidade Likungu. Para assinalar a data, entre outras atividades, o emissor provincial da Zambézia vai realizar uma emissão especial que permitirá uma maior interação entre ouvintes e a estação emissora através da partilha de experiências, opiniões e mensagens alusivas à efeméride. Alibonewa, Umbruana Rádio Moçambique, Onona Dalabolabo, Lamuilabone. De Kilmani, Alex Flip.
3: E a alta comissária de Moçambique na África do Sul felicita a Rádio Moçambique pelo 51º aniversário que hoje se assinala. A informação é trazida pelo correspondente Eduardo Figurão.
4: Maria Gustava sublinhou que, ao longo de mais de 5 décadas, a estação tem sido fundamental na informação, na educação e na aproximação dos moçambicanos. Ao descrever a Rádio Moçambique como uma referência essencial na comunicação social do país, a diplomata enalteceu também a forte presença da estação em território sul-africano.
5: Na África do Sul, o papel da Rádio Moçambique assume particular significado junto à nossa comunidade, através da sua presença e da informação que transmite. A rádio contribui para manter os moçambicanos residentes neste país ligados à sua terra, à sua cultura, às suas comunidades e aos acontecimentos nacionais. A rádio tem sido igualmente um importante elo de ligação entre Moçambique e a sua diáspora, promovendo a circulação de informação, fortalecendo os laços que unem os nossos cidadãos, independentemente de onde se encontram.
4: Maria Gustava desejou ainda que a Rádio Pública Moçambicana continue a ser a grande ponte entre o país e a diáspora.
5: Neste dia especial, saúdo calorosamente todos os profissionais da Rádio Moçambique, jornalistas, técnicos, locutores, produtores e demais colaboradores pelo seu empenho, dedicação e profissionalismo. Desejo que a Rádio Moçambique continue a cumprir a sua missão de servir o público e a desempenhar um papel cada vez mais relevante na aproximação entre os moçambicanos em Moçambique e além fronteira. Parabéns à rádio, parabéns aos profissionais.
4: Da parte que nos toca, o nosso muito obrigado. 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
3: Noutras notas da atualidade, mais de 51 mil pessoas do distrito de Choque que ficaram privadas do abastecimento de água devido às enxurradas deste ano voltam a consumir este líquido em diferentes comunidades daquela região da província de Gaza, tal como refere Alfredo Mianga. Alfredo, bom dia.
6: Muito bom dia. Este feito é resultado de reabilitação de 60 funcionários, de um total de 101 que ficaram assoreados por conta das cheias e inundações no distrito de Xokwe. Igualmente foram reabilitados 45 sistemas de abastecimento de água, de um total de 61 que ficaram danificados pelas enxurradas deste ano. O diretor do Serviço Distrital de Planeamento e Infraestrutura em Xokwe diz que a reabilitação destas infraestruturas de abastecimento de água foi possível graças ao esforço do governo em parceria com as organizações não governamentais que operam naquele distrito. Carmindo Chiose garante que com a reabilitação destas fontes, 81 mil habitantes de um total de 104 mil da população rural do distrito de Xokwe consomem neste momento água potável.
7: Só com essas ações conseguimos devolver água potável a 31.800 pessoas. Ou seja, nesse momento, só com as bombas manuais estamos a abastecer 54 mil pessoas. Em relação aos 50 sistemas de abastecimento de água, apenas 14 que estão também em processo de reabilitação. Neste momento, lançou-se o concurso através de FIPAS, que fez o levantamento e aguardamos a qualquer momento o início da reabilitação. Há poucos dias, tínhamos muitas dificuldades na área do abastecimento. abastecimento de água e saneamento. Mas agora estamos com um passo

0: destilar há mais pessoas com acesso à água. É verdade que ficamos com pontos muito reduzidos críticos, mas o grosso da nossa população já tem acesso à água. 54 mil através de bombas manuais e 27.476 pelos nossos sistemas de abastecimento de água na zona rural.
1: Diretor do Serviço Distrital de Planeamento e Infraestrutura de Xóque, Carmindo Chios, e a recuperação de fontes de abastecimento de água pós cheias deste ano naquela região da província de Gaza. O dirigente informou que as comunidades de Soveia, Candiza, Titite e Kumba continuam a enfrentar problemas graves de abastecimento de água no distrito de Xóque. 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Muito bom dia.
2: Bom dia. A província de Niassa prevê inscrever mais de 137 mil novos ingressos para a primeira classe no próximo ano, no processo de matrícula iniciado esta quinta-feira no país. A informação por Mércio João.
3: Do número de alunos em referência, mais de 69 mil serão raparigas. O efetivo a ser matriculado será acomodado em cerca de 1.288 escolas, dentre primárias e básicas da província de Niassa. Em paralelo às matrículas da primeira classe, decorrem as inscrições para o Programa de Alfabetização e Educação de Adultos, subsistema para o qual tem a meta de inscrever 3.118 alfabetizandos. O porta-voz do setor de educação e Cultura Nuniassa informou que o processo de matrículas em curso abrange crianças que completem os 6 anos de idade até o dia 30 de junho de 2027. Omar Orrado alertou que o processo de matrículas é grátis e vincou a necessidade dos pais ou encarregados de educação matricularem os seus educandos no período útil.
4: Pedimos que os pais encarregados de educação que levem as crianças para matricular na escola mais perto da sua casa para evitar transtornos. As matrículas são gratuitas, não se paga nada. É verdade que existe algum documento que o pai tem que levar, certidão de nascimento, cédula pessoal, um dos documentos, boletim de nascimento ou mesmo BEI para matricular. Mas lá na escola não se deixa nenhuma percentagem de dinheiro, nenhum valor. Para todas as escolas públicas, as matrículas são gratuitas, não se paga nada.
3: Omar Orrado, porta-voz da Direção Provincial de Educação e Cultura no Niassa, e o processo de matrícula da primeira classe em curso no país desde esta quinta-feira. Como nota de fecho para a celebração hoje dos 51 anos da RM, o emissor provincial do Niassa tem agendado para esta manhã uma sessão de ginástica aeróbica que vai contar com a presença do secretário de Estado da província, Silva Livone. Ambuzanga. Quente Tulkambulane, Pocosorsa, Matalaga, Coenergia, Chitucu, com Moçambique. Delixinga, Mércio João.
2: Participantes de uma palestra sobre a paz realizada ontem no distrito de Gorongosa, em Sofala, defendem um engajamento coletivo para que o país nunca mais volte a mergulhar em conflito armado, converge na necessidade da promoção de cultura de diálogo, tal como refere Pereira Tomé.
5: Salientam que o impacto da guerra dos 16 anos demonstra a necessidade de todos os moçambicanos preservar a paz. Os participantes do evento organizado pela comunidade Santo Egídio afirmam que o diálogo é a via adequada para a solução de quaisquer divergências e não o uso de arma.
6: Porque se hoje estamos aqui sentados, sonhamos com infraestruturas melhores, com a paz, sonhamos com turismo, sonhamos com melhores universidades no distrito de Gorongosa. Isto com a paz. Nada de sonhar a voltar a dormir nas bananeiras.
7: Para que haja paz, precisamos, em primeiro lugar, transmitir esta paz entre nós, entre as pessoas próximas de nós.
8: Vivi alguns momentos da guerra. Foi difícil. Também tenho cicatriz da guerra.
5: O coordenador da comunidade do Santo Egídio, em Sofala, Nelson Moda, que foi o orador da palestra, aponta a tolerância como um dos pilares da paz. Nelson Moda refere que os cidadãos não se devem deixar manipular ou instigar a desencadear o conflito armado.
9: A luta pelos recursos é uma luta nacional. Esta é uma luta contínua, mas não permitam que isto favoreça um terreno de guerra, de conflito aqui. Porque isto vai acontecer. E ao de ouvir, epa, aqui passou assim, epa, aqui só passa, não estamos a ver. Calma, é uma tentação. Não caia na armadilha. Que é fácil dizer que não queremos voltar à guerra. Mas depois de amanhã alguém te arranha, é você o primeiro a dar chapada.
5: Participaram na palestra inserida nas celebrações dos 34 anos da assinatura dos Acordos Geral da Paz, líderes religiosos e comunitários, representantes dos partidos políticos, alunos e governantes ao nível do distrito de Gorongosa. 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
2: No Café da Manhã, vamos hoje refletir em torno dos desafios da gestão das finanças públicas face a múltiplos choques, isto no âmbito do 2º Conselho Coordenador do Ministério das Finanças, que decorre na cidade da Beira, em Sofala. O nosso convidado hoje é o porta-voz do Ministério das Finanças, Alfredo Mutombeni. O café terá lugar nos estúdios do Emissor Provincial da Rádio Moçambique, em Sofala, com a moderação do jornalista Jorge John, e como sempre ouvinte, sempre convidado a participar através de mensagens, através de várias plataformas. Para além das páginas do Facebook, Jornal da Manhã, RM e Rádio Moçambique, temos também o nosso número do WhatsApp, para o qual o ouvinte pode enviar mensagens de texto e de voz. É o número 82-65-94-175, 82-65-94-175. Este é o número para o qual o ouvinte pode enviar mensagens de texto e voz por WhatsApp.
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0: Está já aberta a página das notícias sobre o desporto aqui no Jornal da Manhã. Em destaque, Moçambique apresenta hoje oficialmente os Jogos da Juventude do Conselho do Desporto da União Africana, Região 5, Maputo 2026. São os chamados Jogos da AUSC R5, Maputo 2026. Carlos Calisto, muito bom dia.
1: Ora viva, muito bom dia para si, Adair Tulipank. O governo moçambicano procede hoje o lançamento oficial dos Jogos da Juventude do Conselho de Desporto da União Africana, Região 5, Maputo 2026, assinalando o início da contagem decrescente para este grande evento regional a realizar-se de 4 a 13 de dezembro. A cerimónia terá lugar no circuito de manutenção António Repinga e contará com a participação direta de embaixadores e representantes diplomáticos dos países membros que vão competir na prova. Durante o ato, será apresentado o logotipo e a mascote, símbolos que refletem a identidade cultural, a força da juventude e o espírito de união. O calendário competitivo contará com 12 modalidades, nomeadamente atletismo convencional e adaptado, basquetebol convencional e 3x3, boxe, futebol de 11, judo, karatê, netball, natação, taekwondo, tênis de campo e de mesa, voleibol de sala e de praia. De salientar que os Jogos da AUSC, sob o lema O Futuro é Agora, envolvem os 10 países da região austral, nomeadamente Moçambique, Eswatini, África do Sul, Botswana, Lesoto, Tanzânia, Malawi, Zimbábue, Namíbia, Angola e Zâmbia. No desporto de ciência, os xadrezistas moçambicanos João Faris e Sheila Sitoi conquistaram os títulos FIDE na 46ª edição da Olimpíada de Xadrez, terminados em Saramacanda, no Uzbequistão. O xadrezista João Faris obteve o feito, mercê de 8 vitórias e apenas 2 derrotas. Ao todo, o xadrezista disputou 10 partidas ao longo das 11 jornadas no torneio, totalizando 8 pontos. Em feminino, a jogadora Sheila Sitoi alcançou 5 vitórias, 2 empates e 2 derrotas, tendo somado 6 pontos em 9 partidas. No certame, Teodora Efetanks e Naira Sinoia detêm oficialmente os títulos de candidatos a mestre. O presidente da Federação Mexicana de Xadrez, Milton Botal, destaca o balanço positivo da evolução das seleções nacionais nas competições internacionais, como as Olimpíadas.
2: Moçambique desta vez destacou-se, alcançando vários títulos e algumas posições de destaque. Começando com o masculino, tivemos 12 pontos e a nível genérico já faz parte do top 100 do mundo e para o continente africano somos o sétimo país em termos de classificação. Subimos bastante e agora fazemos parte do top 10 africano e top 100 mundial. A nível do feminino, nós conseguimos alcançar 11 pontos, o que nos garante também ficar na quinta posição do top africano e também no top 100 do nível mundial. Fora isso, também alcançamos títulos individuais. Tínhamos o objetivo de conseguir o mestre internacional, mas não conseguimos. Juntando-nos, neste caso, há outros mestres FIDs que temos em Moçambique, nomeadamente Matheus Viajeiro, Wilton Kalukoka, Ivan Andrade, Donaldo Paiva e o Hamid Goulam, com condicional. Ou por outra, já temos cerca de 5 mestres FIDs no país. Então, em termos de satisfação, eu digo que foi muito satisfatório. Precisamos continuar a trabalhar e vimos que é possível. Continuamos nesta luta, podemos perceber que estamos de igual para igual, pelo menos no continente africano.
1: Presidente da Federação Mexicana de Xadrez, Milton Botal, faz o balanço positivo da evolução das seleções nacionais nas Olimpíadas de Samarcanda 2026, no Uzbequistão. A Liga Desportiva de Maputo mede forças amanhã com o Temusa Costa do Sol da Massinga, em desafio da primeira jornada do Grupo A da Pool Zonal Sul de Acesso à Moçambola 2027. O jogo está agendado para as 14 horas e 30 minutos no campo da Liga Desportiva, na Matola C. Noutra partida da mesma série, a Escola de Sargentos de Boane defronta no domingo o Ferroviário de Gaza. Para a Série B, amanhã, os Barões da Massinga jogam com o Magedo de Maputo. Na zona centro do país, defrontam-se no sábado para a Série A, Sena Futebol Clube de Marromeu, Magedo de Chimoio, no campo principal da Beira. E no domingo, o MM Legend de Mocuba recebe o Planície de Impádua de Tete, no campo do Ferroviário de Climane. Na Série B, o Trás SK Campan de Chimoio terá pela frente o Testel de Ponga. E no domingo, a Associação Xingal de Tete bate-se com o Ferroviário de Climane. Já na zona norte do país, para a Série A, as Águias Especiais de Lixinga jogam frente ao Sporting de Nampula. E no domingo, para a Série B, o Desportivo Nacala mete forças com o Moxenga Futebol Clube de Lixinga. Na Taça de Moçambique em futebol, União Desportiva de Songo despacha as Águias Especiais de Sofala em partida dos quartos de final da Taça de Moçambique em futebol, a segunda maior prova futebolística nacional a nível da zona centro do país. Manuel Cardoso.
3: A equipa da União Desportiva de Songo goleia a equipa das Águias Especiais de Sofala por 7-0. Em jogo da penúltima vitória da fase regional da Taça de Moçambique em futebol, edição 2026. Ao intervalo, a equipa da UDS vencia por 2-1. Falando ao Hermes Desporto, o técnico principal interino da equipa da UDS, Vitor Matini, fala de uma equipa que já marca golos e que estão sendo determinantes nos últimos triunfos da sua equipa, quer para o Moçambola 2026, quer para a fase regional da Taça de Moçambique em futebol.
4: Estamos a marcar, estamos a ser felizes na finalização. Acima de tudo, há uma envolvência coletiva nas ações, tanto no momento da construção até chegar à fase da criação, conseguimos criar oportunidades, só que temos que agradecer a entrega dos jogadores, mérito para eles todos, que lutam todos os dias para ver se conseguem dar alegria ao povo da Vila de Som.
3: E Abdul Kadri, técnico principal da equipa das Águias Especiais de Sofala, lamenta a derrota e fala de vários fatores que estiveram na origem deste desaire.
5: Nós paramos de competir, nosso campeonato terminou, viemos mesmo para fechar o jogo da taça. Chegamos esta manhã, as condições climatéricas, bem como a falta de competição dos meus atletas, permitiu que o pessoal estivesse aqui e sofresse esta goleada com a UDS de Songo. O nosso campeonato terminou, já leva 2 meses e nós tínhamos que nos manter. É difícil manter uma equipa a competir assim.
3: A equipa das Águias Especiais cai aos pés da equipa da UDS, perdendo por 7-0 em jogo da penúltima eliminatória da fase regional da Taça de Moçambique em futebol, edição 2026. RM Desporto, Manuel Cardoso, a partir da Vila do Songo.
1: Como nota de fecho, saiba que ontem foi divulgada a lista final dos atletas eleitos para representar Moçambique no Campeonato Africano de Futsal, que vai decorrer próximo mês, assim que é, no Reino de Marrocos. Ainda amanhã teremos natação, torneio denominado 8 horas, na piscina Raimundo Farnese. Como nota de fecho, faltam 63 dias para o início dos Jogos da Juventude da AUSG, Região 5, que acontecem de 4 a 3 de dezembro de 2026, em Maputo. Bom dia.
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0: São 7 horas no país. Está de regresso o jornalista Vitor África para atualizar as notícias nesta segunda hora.
8: O presidente da República, Daniel Chapo, trabalha hoje nos distritos de Mabalane e Bilene, no prosseguimento da visita de trabalho que efetua a província de Gaza. Em Mabalane, o chefe de Estado vai, entre outras atividades, visitar os campos de produção agrícola da Penitenciária Regional Sul. Os residentes de Mabalane, ouvidos pela Rádio Moçambique, aguardam a chegada do chefe de Estado para partilhar os desafios que o distrito enfrenta.
9: Marta Agostinho Chambali, gostaria que pelo menos melhorassem o problema que nós temos de água, problema certamente de energia.
10: Eu sou jovem, sou professor de Mabalane. O distrito em si enfrenta grandes desafios sobre o conflito homem-fauna bravia. Acho que esse é o momento oportuno em que a comunidade vão falar com a entidade maior, neste caso, que se calhar iria trazer soluções para o próprio distrito.
8: Residentes de Mabalane em Gaza e a visita hoje do presidente da República ao distrito. No período da tarde, o chefe de Estado desloca-se ao distrito de Bilene, onde vai proceder à inauguração de um sistema de abastecimento de água na Vila da Macia. E o presidente da República encoraja os profissionais da Rádio Moçambique a prosseguirem a missão do serviço público com sentido de responsabilidade, rigor e compromisso com a informação de interesse nacional, contribuindo desta forma para o fortalecimento da unidade nacional e da cidadania. Numa mensagem por ocasião da passagem hoje dos 51 anos da Rádio Moçambique, o chefe de Estado reconhece o papel da RM como veículo de informação, educação e valorização da cultura, da história e das tradições nacionais. o presidente da República Saúde, a RM, pelo contributo na aproximação entre os cidadãos e na divulgação de conteúdos que refletem a diversidade e a identidade do país. E o governador da província de Cabo Delgado enaltece a dedicação dos profissionais da Rádio Moçambique na missão de informar, educar e entreter, mesmo diante dos desafios impostos pelo terrorismo e mudanças climáticas.
7: A Rádio Moçambique tem desempenhado um papel relevante na consolidação da unidade nacional. Em Cabo Delgado, reconhecemos e enaltecemos de forma particular a dedicação dos seus profissionais que, mesmo perante os desafios impostos pelo terrorismo e pelas mudanças climáticas, continuam firmes na missão de informar, educar e entreter a população com rigor e sentido de responsabilidade.
8: Governador da província de Cabo Delgado, Valista Wabo, e o reconhecimento à dedicação dos profissionais da Rádio Moçambique na busca de informação num contexto de desafios diversos. E o presidente do Conselho de Administração da Rádio Moçambique garante que a instituição vai continuar a pautar pelo rigor e responsabilidade no tratamento da informação. Mário Albino refere que, num contexto de circulação de notícias falsas, principalmente nas plataformas digitais, a RM deve servir como barómetro da verdade.
11: Qualquer pessoa que tenha acesso a uma informação via painéis digitais tem que ter na Rádio Moçambique a fonte que verifica se aquela notícia é verdadeira ou falsa. Portanto, a Rádio Moçambique deve ser aquela que certifica se é verdadeira ou falsa uma certa informação.
8: O dirigente fala esta quinta-feira na cidade de Maputo, na apresentação do canal internacional da Rádio Moçambique, o RMI. Ainda esta quinta-feira, a Rádio Moçambique realizou a 17ª edição das jornadas de radiodifusão inseridas nas celebrações hoje dos 51 anos da criação desta estação emissora. Iniciou esta quinta-feira em todo o país o processo de matrículas de novos ingressos da primeira classe e inscrições para o programa de alfabetização e educação de adultos para o ano letivo 2027. A província do Niassa espera matricular mais de 137 mil novos ingressos da primeira classe, segundo o porta-voz do setor de educação e cultura no Niassa, Omar Orado.
12: Pedimos que os pais encarregados de educação que levem as crianças para matricular na escola mais perto da sua casa, para evitar transtornos. As matrículas são gratuitas, não se paga nada. É verdade que existe algum documento que o pai tem que levar, certidão de nascimento, cédula pessoal, um dos documentos, boletim de nascimento ou mesmo BEI para matricular. Mas lá na escola não se deixa nenhuma percentagem de dinheiro, nenhum valor. Para todas as escolas públicas, as matrículas são gratuitas, não se paga nada.
8: Iniciou esta quinta-feira em todo o país o processo de matrículas de novos ingressos da primeira classe e inscrições para o programa de alfabetização e educação de adultos para o ano letivo 2027. E no plano internacional, o alto comando militar que protagonizou o golpe de Estado em novembro passado na Guiné-Bissau anunciou esta quinta-feira que não estão reunidas as condições de segurança para garantir o regresso do ex-presidente Omar Sissoko Embalo. Num comunicado, o alto comando diz ter tomado a decisão numa reunião realizada ontem em Bissau, em que foi analisada a situação política, social e de segurança do país. Na reunião, acrescenta o documento, foi determinado que Omar Sissoko Embalo não poderá regressar ao país exclusivamente por razões de segurança nacional, de preservação da ordem pública e na preservação de situações que possam comprometer a estabilidade e a tranquilidade social. O antigo chefe de Estado guineense, deposto pelos militares no dia 26 de novembro de 2025, anunciou no início desta semana o seu regresso voluntário ao país no próximo domingo e apelou a que a sua chegada decorra num ambiente de harmonia, tolerância e respeito mútuo. Apresentamos as notícias. Próximo bloco, às 8 horas.
0: São 7 horas e 7 minutos. Já a meteorologista Délcia Kumbane faz agora o resumo das temperaturas máximas previstas para hoje nas principais cidades.
13: Nampula e Pemba, 28. Inhambane e Xai-Xai, 26. Maputo, 25. Quelimane, 24. Vilanculos, 26. Beira e Tete, 21. E, por fim, Chimoio e Lixinga, com 19 graus Celsius. É tudo por hora. Continuação de um bom dia. Até a próxima.

quando forem 7 horas e 30 minutos, no Café da Manhã, o nosso espaço de entrevista. Vamos hoje refletir em torno dos desafios da gestão das finanças públicas face a múltiplos choques no âmbito do 2º Conselho Coordenador do Ministério das Finanças, que decorre na cidade da Beira, em Sofala. O nosso convidado hoje é o porta-voz do Ministério das Finanças, Alfredo Mutombene. O café terá lugar nos estúdios do Emissor Provincial da Rádio Moçambique, em Sofala, com a moderação do jornalista Jorge John. Como sempre, o ouvinte é convidado a participar através de mensagens que podem ser partilhadas nas páginas do Facebook Jornal da Manhã, RM e Rádio Moçambique. E a partir de hoje contamos também com o número do WhatsApp para o qual o ouvinte pode partilhar também mensagens de texto e de voz. É o número 82 65 94 170.

0: Hoje é dia da Rádio Moçambique e é dia de festa para nós e temos a honra de receber neste momento em estúdio o presidente do Conselho de Administração desta estação emissora, Mário Albino. Senhor Presidente, muito bom dia e bem-vindo. Em meio a desafios, estamos hoje em festa. O que é que representam, portanto, os 51 anos da nossa rádio?
1: Bom dia, caros ouvintes. Bom dia, Moçambique. Hoje a nossa rádio completa 50 mais um anos de aniversário. Queria felicitar a todos os trabalhadores que dia a dia, faça sol, faça chuva, mantém a nossa rádio viva, do Novo Maputo e do Zumbo ao Índico. Dizer que hoje é um dia muito de festa e que nós hoje vamos celebrar essa festa com muita alegria e com muitos programas variados. Para nós, os 50 mais um anos representam uma capacidade de superar crises ao longo dos 50 mais um, como disse. Também representa um legado construído por várias gerações. Nós tivemos há dois dias um encontro com todos os PCAs ainda vivos da Rádio Moçambique, onde partilhamos experiências e também os desafios que a Rádio Moçambique tem para o futuro. Representa também uma habilidade de modernizar e continuar a ser relevante, e continuar a ser um ator indispensável na construção de Moçambique.
0: Quais é que são, neste momento, Sr. Presidente, os maiores desafios da Rádio Moçambique?
1: Sem dúvida que os meus desafios da Rádio Moçambique, neste momento, passam pela a sua digitalização e modernização. Este é que é o foco principal agora. Isto é envolvendo toda a cadeia de produção da rádio, incluindo os serviços de apoio de toda a rádio. Também é nossa maior prioridade informar melhor, educar melhor e entreter melhor as nossas populações. É também nossa prioridade melhorar as condições de trabalho dos colaboradores a todos os níveis, porque com um trabalhador motivado, com boas condições de trabalho, ele vai servir melhor a sua população, que é de Maputo, os 71 milhões de habitantes.
0: No que toca à digitalização, Sr. Presidente, a Rádio Moçambique foi desde logo desafiada a acelerar este processo, portanto, de transformação digital. Qual é a resposta que está a ser dada, portanto, a este desafio?
1: Neste momento estamos no processo de mobilização do financiamento. Já integramos uma visita presidencial que foi à China, onde também foi lá aberto o caminho para financiamento através da China. Também temos outra janela de financiamento da Coreia do Sul. Vamos agora, na próxima semana, visitar também a Coreia nessa busca de financiamento. Mas não há dúvida de que o governo, ao seu alto nível, apoia esse processo, tanto através da sua chance ao soberano da República, como foi testemunhado durante a sua visita ao Salão da FACIM, mas também de sua excelência ao Ministro das Comunicações e Saúde Digital. Todo o governo apoia a Rádio Moçambique neste processo da digitalização da Rádio Moçambique.
0: Sr. Presidente, depois de meio século, no caso, meio século mais um, desta na Rádio Pública, o que é que podemos esperar para as próximas décadas e que papel é que a Rádio Moçambique quer assumir, portanto, nos próximos tempos?
1: Temos que continuar a expandir fortemente o nosso sinal para todo o território nacional, maximizar fortemente a nossa presença em aplicações, podcasts e internet, capacitar o nosso maior ativo, que é a mão de obra, e como empresa devemos criar novas formas de sustentabilidade financeira através de parcerias e outras formas legais de captação de receitas. Por exemplo, no próximo ano vamos introduzir a forma digital de pagamento da rede de rádio para permitir que as pessoas que atualmente não pagam devido a questões de deslocação, etc., possam fazer usando os canais digitais. Por fim, não mais importante, atrair novos públicos e mantendo a nossa credibilidade é o grande foco da Rádio Moçambique.
0: Sr. Presidente, o que é que, portanto, marcam as celebrações dos 51 anos do ponto de vista de atividades programadas?
1: Bom, começamos ontem com a realização das jornadas de redifusão. Hoje vamos ter a grande festa em todos os emissores provinciais, incluindo aqui na cidade, onde vamos ter um ambiente de festa para todos os 930 trabalhadores da Rádio Moçambique. Mas antes de terminar, também queria agradecer às felicitações que nós estamos a receber de vários quadrantes, a começar por Sua Excelência Presidente da República, que já fez a sua mensagem esta manhã, e também por outros parceiros em todos os quadrantes do mundo.
0: Sr. Presidente, muito obrigado por esta presença e feliz dia.
1: Obrigado.
0: Em dia da Rádio Moçambique, a nossa janela do repórter abre-se hoje justamente para ouvirmos aqueles que fazem sentido a esta nossa existência, são os nossos ouvintes. Stélio Manhissa está posicionado em algum ponto aí na cidade da Matola para trazermos então as opiniões dos nossos ouvintes. Stélio, muito bom dia.
2: Bom dia, Dérito. Estou no bairro Macupini, aqui arredores da Matola A, no município da Matola. Há 51 anos que Luís Mapixana é reconhecido como uma das pessoas que atualiza-se sobre os vários acontecimentos no país através da Rádio Moçambique. Estou com o Mapixana, aqui no bairro Macupini. Sr. Mapixana, bom dia. Estamos em direto para a Rádio Moçambique, esta rádio que acompanha ela há cerca de 51 anos. Mapixana, qual é a importância de estar conectado à Rádio Moçambique e acompanhar as notícias? Qual é o impacto e a importância que esta rádio tem para si?
3: É muito útil a gente acompanhar a rádio. Porque isso tudo que vê agora, tendo como televisores, e muitas coisas que a gente acompanhamos nos televisores, o iniciário é o rádio. É através do rádio. O rádio é que tem informação através de lá de fora. De fora, estamos aqui na cidade. Mas o rádio é muito importante para nós todos. Não podemos desprezar o rádio. O rádio, quem tiver rádio, estou aprendendo a partir de hoje que atualiza a rádio para acompanhar tudo o que está acontecendo. Tanto no mato, tanto aqui na cidade. O rádio é muito útil. Vamos sintonizar as emissoras da Rádio Moçambique.
2: Mapixana, rapidamente. Sabemos que todas as manhãs que quase desenvolve suas atividades, está com o seu receptor a acompanhar a Rádio Moçambique. Qual é um dos programas que se recorda da Rádio Moçambique que gosta mais de acompanhar?
3: Eu gosto muito mais de acompanhar. É quando entra naqueles de conversa do... Parece que são esses das igrejas. Quando fazem perguntas e dão educação através do rádio, é o que eu agramo mais ali.
2: Muito obrigado, Mapixana.
3: Então, aqueles ensinam. Não vamos desprezar a rádio. A rádio é muito útil, muito importante, de verdade. A partir de hoje, quem não conhece a rádio, deve conhecer a rádio para viver melhor.
2: Sr. Mapixana, tem quantos anos?
3: Tenho 68 anos.
2: Muito obrigado. Luís Mapixana é um dos ouvintes de renome aqui na cidade da Matola, e principalmente aqui no bairro Macopene. Está um dia bonito, se calhar, para acompanhar estas festividades dos 51 anos da Rádio Moçambique. E o emissor provincial Maputo tem programado uma agenda bastante carregada de muita festividade, de confraternização e música, mais logo, ali no bairro de Salala. Eu sou Stélio Manhissa, da cidade da Matola. Feliz dia da rádio. Bom dia. Feliz festa.
0: Muito bom dia, Stélio Manhissa. Seguimos agora com a atualidade regional. No Malau está detido o antigo chefe do Estado-Maior-General das Forças de Defesa, acusado de alegada prática de crimes de terrorismo e de tráfico ilegal de armas, tal como refere o correspondente Sérgio Sixpence.
4: O general Pau Valentino Piri, que foi detido esta quinta-feira pelo Gabinete Central de Combate à Corrupção, é igualmente acusado de alegadamente ter cometido três outros crimes, que incluem o abuso de poder e negociação de bens terroristas. Um comunicado do Gabinete Central de Combate à Corrupção anunciou que as acusações decorrem de alegações de que o antigo chefe do exército malauiano desempenhou um papel na facilitação do tráfico ilegal de armas durante os meses de junho e julho de 2025. Os investigadores disseram que o general Piri foi advertido após a sua detenção e deverá comparecer perante o tribunal mais tarde. A detenção do general Pau Valentino Piri ocorre meses depois de a Plataforma para o Jornalismo de Investigação ter divulgado em julho passado alegações não verificadas baseadas em informações dos serviços de informação norte-americanos de que os militares do Malawi podem ter ajudado os rebeldes sudaneses a adquirir armamento pesado. O relatório indicava que múltiplas fontes afirmavam que os serviços de inteligência americanos tinham rastreado uma operação na qual armas teriam sido descarregadas brevemente de uma aeronave de carga que aterrou no aeroporto internacional Camuso, em Lilongwe, e recarregadas num voo para o Sudão via Chad. As armas incluíam alegadamente equipamento militar pesado e mísseis, e os documentos terão identificado as forças de defesa do Malawi como o utilizador final. As forças de apoio rápido, um grupo paramilitar do Sudão, estão em guerra com o exército regular sudanês desde abril de 2023. O general Paul Valentino Piri, de 54 anos, agora na reserva, chefiou as forças de defesa do Malawi de julho de 2023 a outubro de 2025, durante o mandato do antigo presidente do Malawi, Lázaro Chakwera. Sérgio Sixpence, em Blantyre.
0: Na Tanzânia, à medida que as autoridades intensificam os esforços de combate ao tráfico de drogas, sindicatos deste crime organizado sofisticam cada vez mais o modus operandi, que inclui o uso de viaturas funerárias. O detalhe com o correspondente Monteiro Bonifácio.
5: A Autoridade de Controlo e Repressão de Drogas da Tanzânia informou ter descoberto casos envolvendo veículos que transportam corpos, especialmente em viagens de retorno de Dar es Salaam para as regiões do norte, com destaque para Moshi, Arusha e Tanga. O comissário-geral deste organismo, Areta Slimo, revelou que outros meios recorridos pelos traficantes de drogas são os transportes públicos, motociclos, entre outros. Segundo Areta Slimo, o CAT e Skunk são as drogas mais traficadas. De julho a setembro últimos, a Autoridade de Controlo e Repressão de Drogas apreendeu 18 toneladas de drogas ilícitas entre CAT e maconha em 14 regiões da Tanzânia. Em conexão com o crime, foram detidos 289 suspeitos, 169 dos quais levados à barra da justiça e os outros com processos em curso. No mesmo período, foram também apreendidos 8 veículos e 40 motociclos que eram usados para o transporte de drogas. As autoridades recomendam às famílias que tenham que usar veículos funerários e proprietários de transportes comerciais a prestarem atenção às bagagens, motoristas e cobradores. Diante da constante mudança de métodos por parte dos traficantes, a Autoridade de Controlo e Repressão de Drogas afirma estar reforçando as operações baseadas em inteligência e a cooperação para interceptar drogas ilícitas. De Dar es Salaam, Monteiro Bonifácio.
0: Abrimos a página das notícias sobre economia e negócios no noticiário econômico, hoje trazido pela jornalista Ana Avenila.

Bom dia. O Banco de Moçambique prevê lançar até o final deste ano uma plataforma digital para acompanhar em tempo real a oferta e procura de divisas no mercado. A nova ferramenta deverá permitir acompanhar as divisas disponibilizadas pelos exportadores, os preços praticados, a procura dos importadores e taxas aplicadas pelos bancos. Segundo o governador do Banco de Moçambique, Felisberto Navalha, a plataforma permitirá igualmente acompanhar o volume de divisas procurado pelos importadores e os preços praticados pelas instituições bancárias, reforçando a capacidade do Banco de Moçambique para monitorizar a informação da taxa de câmbio. A Organização das Nações Unidas para a Alimentação e Agricultura, FAO, lançou ontem um plano de investimento climático destinado a mobilizar recursos para reforçar os sistemas agroalimentares e aumentar a resiliência da agricultura moçambicana face aos crescentes riscos climáticos. O plano deverá servir de base à preparação de propostas de projetos de investimento no setor agrícola, que serão posteriormente agregadas e submetidas a instituições financeiras e parceiros de cooperação internacional. A informação foi avançada em Maputo pelo coordenador do projeto de resiliência climática e promoção de investimento no sistema agrícola da FAO, Augusto Correia, à margem de um seminário de auscultação sobre a proposta do plano de investimento climático para os sistemas agroalimentares. Espreitemos as taxas de referência cambial. O rand pode ser adquirido a 3 meticais e 82 centavos e vendido a 3 meticais e 90 centavos. O dólar norte-americano, a compra custa 63 meticais e 27 centavos e vendido a 64 meticais e 54 centavos. Por último, o euro custa 71 meticais e 49 centavos a compra e 72 meticais e 93 centavos à venda.

0: algumas notas sobre as artes e cultura. Hoje em destaque, o distrito de Vilanculo, em Inhambane, acolhe a partir de hoje a 4ª edição do Festival de Mariscos. O cultural hoje é trazido por Jovita Angovo. Bom dia.
1: Bom dia, estimado ouvinte. O evento, que regressa após o interregno provocado pela Covid-19, prevê movimentar 27 mil pessoas. Desenvolve esta informação Efraim Macetela.
2: Além da gastronomia variada com pratos à base de mariscos, o programa junta música ligeira e contemporânea, dança e atuações de artistas locais, a par da exposição de produtos agrícolas e artigos de arte. O administrador de Vilanculo, José Jeremias, destaca que o evento constitui uma montra para projetar o potencial turístico, pesqueiro e agropecuário da região.
3: O nosso apelo é que haja respeito para os nossos operadores, melhorem cada vez, porque estão melhores na prestação de serviços. E apelamos igualmente a todos nós que iremos na festa o respeito. Pisar alguém, lhe pedir desculpas, não perde nada.
2: No local da realização da 4ª edição do Festival de Mariscos, a zona da Marginal de Vilanculo, o palco principal já se encontra montado. Setores-chave, como o dos transportes, estão igualmente mobilizados para garantir o acolhimento dos milhares de visitantes esperados no fim de semana.
1: Iniciou na cidade de Pemba, Cabo Delgado, a auscultação para o Plano Estratégico da Cultura 2027-2036, um instrumento que vai conduzir as políticas públicas do setor nos próximos 10 anos. A secretária de Estado das Artes e Cultura, Matilde Moocha, diz que o plano deve ser feito por todos os fazedores das artes e todos os moçambicanos. Por isso, depois de Pemba, a auscultação deve ser feita em todas as províncias do país.
4: Aqui vai cobrir as províncias todas entre o período de outubro e novembro para poder fazer a coleta da informação, mas com a instrução de que o trabalho deve ser feito a partir da base. Cada delegado arranca com o processo e as províncias todas ficam com a responsabilidade de fazer ao nível da base. Felizmente, nós temos um modelo de administração pública que não está apenas ao nível das províncias, gestão, administração pública da cultura. Nós descemos até ao posto administrativo, até à localidade. Então, isto nos permite que nós possamos coletar informação para poder alimentar o plano estratégico da cultura a partir de uma dimensão daquilo que os moçambicanos pensam.
1: Secretária de Estado da Cultura e o arranque do processo de auscultação para o Plano Estratégico da Cultura 2027-2036. A cidade de Lixinga acolheu esta semana a cerimónia do lançamento da segunda edição do livro Naufrágio do Sorriso, da autoria do escritor moçambicano baseado no Niassa, Arnaldo Sondiwa. Detalhes com Fernando Damas.
5: Trata-se de um livro poético de 92 páginas que aborda sobre a importância da preservação das raízes e identidade africanas, o amor, os sonhos, entre outros temas. Intervindo na ocasião, Arnaldo Sondiwa, autor da obra, disse que o livro procura influenciar para a boa convivência através do sorriso entre os povos africanos.
6: Esta ruptura da realidade cultural é aí onde o autor acaba designando por naufrágio do sorriso, quer dizer, um sorriso que está naufragado, um sorriso que está a perder de forma figurada o sabor, né?
5: Arnaldo Sondiwa estreou-se na literatura em 2025, na primeira edição do Naufrágio do Sorriso, e é doutorando em Direito Público.
1: E assim fizemos o Cultural no Jornal da Manhã, editado e apresentado por Jovita Angovo a partir da Matola. Bom dia.

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1: Daqui a pouco teremos o Café da Manhã, o espaço de entrevista aqui no Jornal da Manhã. Mas antes, recordamos as notas em destaque. Nesta edição de sexta-feira, dissemos que o Presidente da República, Daniel Chapo, saúda a Rádio Moçambique por ocasião do seu aniversário que hoje se assinala. Este 2 de outubro marca a criação desta estação pública de radiodifusão em 1975. Mais de 50 mil pessoas do distrito de Choco, em Gaza, que estavam privadas de água potável devido às enxurradas, voltam a consumir este líquido precioso em diferentes comunidades. No estrangeiro, o antigo chefe do Estado-Maior-General das Forças de Defesa do Malawi está detido. Paulo Valentino Piri é acusado de terrorismo e tráfico ilegal de armas. Para trás, os destaques do Jornal da Manhã desta sexta-feira, 2 de outubro de 2026, conforme dissemos, hoje dia da Rádio Moçambique, a estação pública de radiodifusão assinala hoje 51 anos da sua criação.
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0: Ora bem, estamos já no espaço de entrevista, o Café da Manhã, num dia em que nos propomos a refletir em torno dos desafios da gestão das finanças públicas face a múltiplos choques. Isto no âmbito do 2º Conselho Coordenador do Ministério das Finanças, que decorre na cidade da Beira, em Sofala. E dissemos também que o nosso convidado hoje é o porta-voz do Ministério das Finanças, Alfredo Mutombene, que certamente já se encontra nos estúdios da Rádio Moçambique, emissor provincial de Sofala. E este café tem a moderação do jornalista Jorge John. Cordiais saudações, Jorge, bom dia.
1: Ora viva, Adérito Lipang, muito bom dia e também bom dia ao vasto auditório da Rádio Moçambique. De facto, já temos conosco aqui nos estúdios o porta-voz do Ministério das Finanças, Alfredo Mutombene, a quem agradecemos a disponibilidade. Ora, muito bom dia e seja bem-vindo ao Café da Manhã. Para começar, Sr. Porta-Voz, que matérias estão em cima da mesa neste 2º Conselho Coordenador do Ministério das Finanças?
2: Muito bom dia a todos, muito bom dia aos caros ouvintes da Rádio Moçambique e deste programa em particular. Queria primeiro agradecer a oportunidade de poder estar aqui para partilhar aquilo que é ou aquilo que são as dinâmicas deste 2º Conselho Coordenador do Ministério das Finanças. Em relação à questão, nós arrolamos um conjunto de matérias de importância e ligados à gestão de finanças públicas. Vou fazer menção a algumas delas, porque de facto são vários pontos. O primeiro e um dos principais temas que está em debate neste 2º Conselho Coordenador é o quadro macrofiscal 2026 e as perspectivas para 2027. Portanto, faz uma radiografia da posição fiscal de Moçambique neste período, tendo em conta a execução do Plano Económico, Social e Orçamento do Estado para o ano de 2026 e discuto um pouco aquilo que são as perspectivas para 2027. Há outras matérias ligadas à alocação de recursos, à sustentabilidade fiscal e ao orçamento por programas. Debateu também ontem, uma vez que iniciou ontem e continua hoje, a estratégia de pagamento de dívida aos fornecedores de bens e serviços ao Estado. Há uma matéria específica sobre a transformação do Instituto de Supervisão de Seguros de Moçambique em Autoridade de Supervisão. Entrou também neste 2º Conselho Coordenador o tema sobre o projeto de requalificação do património do Estado e turismo de Moçambique. E também foi matéria de debate alfândega digital, promovendo o turismo e o ambiente de negócio. Entre outras matérias ligadas à central de aquisições, à descentralização financeira e à auditoria interna. Portanto, são um leque de matérias que têm a ver com a gestão de finanças públicas e que, de alguma forma, interessam ao cidadão no seu dia-a-dia. Obrigado.
1: Muito bem. Qual é o alcance do lema escolhido para este encontro, que é Finanças Públicas Sustentáveis e Digitais em Prol da Transformação Estrutural da Economia de Moçambique?
2: Este lema, e como bem explicou a Sua Excelência Ministra na sua intervenção de abertura do 2º Conselho Coordenador, tem um significado bastante profundo. Portanto, encontra neste lema a palavra sustentabilidade, que é a palavra central de gestão de finanças públicas. A sustentabilidade tem três elementos principais, portanto, gestão com critérios do erário público, arrecadar de forma justa aquilo que são as receitas, financiar com responsabilidade e prestar contas ao cidadão em relação aos gastos que estão feitos com esse dinheiro público, digamos assim. Esta é a parte da sustentabilidade, mas, naturalmente, como estamos numa era digital, a digitalização vai significar, principalmente, reduzir a distância entre o cidadão e o Estado, a eliminar, como disse muito bem a Sua Excelência Ministra, os espaços de opacidade, portanto, onde há recursos que não estão a ser muito bem alocados e utilizados, é preciso eliminar esses espaços e transformar, portanto, a digitalização tem como principal elemento os dados, dados informáticos, digamos assim, transformar os dados, esses dados que nós recebemos, que nós analisamos, em decisões de política económica.
1: Em poucas palavras, que decisões se espera que saiam deste evento e de que forma poderão fazer a diferença?
2: As principais decisões têm que ver com o equilíbrio das contas nacionais. Quando falo disso, estou a falar uma terminologia que nós usamos muito na economia e na gestão de finanças públicas, que é a consolidação fiscal. O que é que isto quer dizer? Quer dizer que nós temos que ter capacidade de arrecadar receitas que cobrem a despesa pública. Portanto, para isso é preciso implementar um conjunto de reformas do lado da receita, que já estão a ser implementadas, como a revisão do pacote fiscal, que fizemos em 2025 e regulamentamos este ano. Estamos a falar de revisões do ISPS, IRPC, IVA, portanto, a digitalização do processo de arrecadação de receitas, tudo isto para aumentar a base de coleta de receitas. Por outro lado, tem que se trabalhar sobre a despesa pública. Portanto, a despesa pública tem dois centros de custo, nós chamamos assim, estou a falar da massa salarial, que inclui os salários que são pagos aos funcionários e agentes do Estado, mas também estou a falar dos compromissos que o Estado tem com o mercado financeiro nacional e também com seus parceiros internacionais. Portanto, estou a falar da dívida pública. É preciso racionalizar estas duas, não só estas, outras despesas que sejam supérfluas, para que estejamos em equilíbrio de contas.
1: E por falar nisso, Sr. Porta-Voz, este segundo Conselho Coordenador do Ministério das Finanças realiza-se numa altura em que sobem de tom as queixas sobre a falta de divisas no país, o que, segundo se diz, está a afetar a capacidade de importação das empresas, aumentando, por conseguinte, a pressão inflacionária. Ora, o que está por detrás disso?
2: Bom, Moçambique é um país, é uma economia que é importadora líquida de vários produtos. Infelizmente, a maior parte dos produtos que nós consumimos ainda não os produzimos cá. Esse nível de importação naturalmente demanda uma procura por moeda estrangeira para fazer pagamentos fora do país. E é por isso que temos que trabalhar nas questões produtivas para substituir importações em relação àquilo que é a nossa balança comercial. Nós sofremos vários choques climáticos, outros choques exógenos que

0: termos de divisas no mercado interno. O que o Estado faz é, com o fundo cambial que existe, as reservas que tem, prioriza aquilo que são as principais atividades do Estado. Por exemplo, a compra de medicamentos, a compra de combustíveis. Então, estas são despesas inadiáveis. Portanto, com o fundo cambial que existe, é preciso dar prioridade a estas questões e depois atender naturalmente aquilo que é a procura feita pelos agentes comerciais. É aqui onde nós temos este pequeno desequilíbrio entre a procura dos agentes comerciais e a oferta.
1: Sim, e o acesso limitado ao crédito para o setor produtivo, bem como o elevado endividamento público, são ainda apontados como os principais desafios do setor financeiro no país. Que estratégias existem para mudar esta situação?
0: Obrigado. Sim, o acesso limitado ao crédito continua a ser um dos grandes constrangimentos para as pequenas e médias empresas. Nesse contexto, o governo colocou três iniciativas específicas relacionadas ao crédito. A principal, uma delas, digo assim, tem sido o Fundo de Garantia Mutuária, que é uma iniciativa que iniciamos em 2025, portanto, para dar cobertura ao pedido de fundos das pequenas e médias empresas por via dos bancos comerciais. Portanto, está a funcionar muito bem. Há várias pequenas, micro, pequenas e médias empresas têm que se aproximado aos bancos comerciais e solicitado créditos que estão a ser cobertos, digamos assim, pelo Fundo de Garantia. A garantia tem sido mesmo feita pelo Fundo de Garantia Mutuária. Temos também uma iniciativa relativamente menor do ponto de vista de dimensão financeira, que é o FIDEL, né? Que é aquele valor que é alocado para micronegócios, diretamente gerido pelo o orçamento, o Plano Económico Social e o Orçamento do Estado. Portanto, os aportes são feitos pelos pequenos negócios ao nível dos distritos para dinamizar aquilo que é a economia desses distritos. Já aprovamos, como deve saber, a lei, o regulamento do Banco Nacional de Desenvolvimento. É um banco exatamente para lidar com esta questão do acesso ao crédito, principalmente para projetos de infraestrutura produtiva, digamos assim, e que vão, de facto, trazer uma diferença na economia em termos estruturais.
1: Portanto, sim, mas até que ponto os eventos climáticos extremos, nomeadamente as cheias e ciclones que se tornaram cíclicos no país, estão a transformar-se num problema para a gestão das finanças públicas no país?
0: Sim, essa é uma questão muito bem colocada. É preciso, em outras latitudes é assim que se faz, o evento climático extremo, os eventos climáticos, digo, extremos, têm que ser avaliados do ponto de vista fiscal também. É um evento que influencia diretamente a estabilidade macroeconómica do país. Quando esse evento acontece, há destruição não só de infraestruturas, há mortes, mas ele implica que o país tem que reequilibrar as suas contas para fazer todo o processo de reconstrução que é necessário para voltar ao ponto em que estava. Portanto, a mensagem principal que tem sido passada neste segundo Conselho Coordenador é que é preciso incluir os eventos climáticos naquilo que é as projeções que nós fazemos macrofiscais para que ele não seja, para que sejamos mais resilientes. Portanto, é desta forma que nós começamos a tratar os eventos climáticos como um risco fiscal e não apenas como um acontecimento natural.
1: Muito bem. Hoje, no Café da Manhã, estamos a falar dos desafios e avanços da gestão de

0: finanças públicas face a múltiplos choques e esta entrevista acontece à luz do segundo Conselho Coordenador do Ministério das Finanças, que decorre desde ontem aqui na cidade da Beira, província de Sofala. O nosso convidado é o porta-voz do Ministério das Finanças, Alfredo Mutombeni. E é chegado o momento para a interação com os nossos ouvintes. A propósito, chamo já à antena o jornalista Vitor África. Vitor, muito bom dia.
1: Bom dia, Jorge Jones. Já temos as nossas linhas disponíveis para a participação, 21 31 77 77 ou então 82 34 77. Temos também o nosso número do WhatsApp, 82 30 64 95 170. Repito o número do WhatsApp para envio de texto e voz. 82 64 95 170. Temos também a nossa página do Facebook, Jornal da Manhã, RM. Vamos atender o nosso primeiro ouvinte, Cadu Moreira, a partir de Congolote, na Matola. Bom dia.
2: Viva, muito bom dia. Vitor África, vocês vão pegar a conversa? Alô?
1: Pode falar, já está a participar.
2: Eu sou o Vitor da Moçambique. E ao nosso moderador, o convidado. Bem, o convidado, no que diz respeito, portanto, não sei se neste conselho coordenador poderão, portanto, pedir a questão da presença das dívidas dos investidores, que às vezes passam para o próximo governo,
1: ouvinte Cadu Moreira, a chamada não chega-nos em perfeitas condições. Agradecíamos que voltasse a insistir, a ligar-nos para vermos se haverá melhorias. Por enquanto, vamos na nossa caixa do WhatsApp, 82 64 95 170. Temos a mensagem de voz enviada pelo ouvinte Lencastre Pacua e vamos escutar.
3: Cordiais saudações para os estimados ouvintes e profissionais da Rádio Moçambique. Eu gostaria, em primeiro lugar, de congratular a Rádio Moçambique pelo lançamento do canal internacional e pelo aproveitamento das plataformas digitais para trazer a rádio mais perto de todos, independentemente de onde quer que estejam. Bom, indo para o tema, olhando para a conjuntura e atuais desafios do país, quais são os temas que merecerão destaque no segundo Conselho Coordenador do Ministério das Finanças, a partir da cidade de Maputo, Lencastre Pacua.
1: Muito obrigado, ouvinte Lencastre Pacua. Voltamos à chamada de insistência com o ouvinte Cadu Moreira, a partir de Congolote. Caro ouvinte, bom dia e pedimos a capacidade de síntese.
2: Bom, muito bom dia mais uma vez, Vitor África. Bom, eu perguntava sobre a questão das dívidas que o Estado tem com os fornecedores, no caso concreto do Ministério das Finanças. A questão de a dívida ter passado para o próximo governo, quando é uma dívida contraída no anterior governo. O que deve essa questão? É uma parte de gabinete orçamental, como parte do pressuposto de que faz-se um plano econômico social, aprova-se orçamento para esse ano. Não está lá contemplada essa questão das dívidas com fornecedores. Outra questão, a gente leva algumas instituições do Estado a fazer aquisições de bens assim, de forma de tão surdas, as viaturas de alta cilindrada, muito cara. A gente deve isso. É a questão que eu quero colocar. Muito bom dia. Todo mundo está aqui de Congolote. Um abraço.
1: Muito obrigado, ouvinte Cadu Moreira. E em linha temos o ouvinte Félix Parruque de Xaixai. Caro ouvinte, bom dia.
4: Olá, bom dia, Vitor África. Bom dia, nosso colega da rádio, Amatola. Bom dia, porta-voz do Partido Coordenador. Se calhar antes de felicitar a rádio por mais um aniversário, essa rádio mãe, que tem defendido muito a informação de leis a leis. Bom, a questão da gestão pública, tipo de gestão das finanças públicas, é um assunto de fato pertinente. Esperamos nós que esse Conselho Coordenador possa trazer algumas soluções, principalmente nosso convidado na questão das aquisições, numa altura em que, em algum momento, fala-se da contenção de custos, da redução das despesas, mas nós temos estado a observar em algum momento o próprio Estado a fazer aquisições dentro de uma conjuntura que a África fez. Então, nós esperamos que esse Conselho possa trazer também algumas soluções em relação a isso. A outra questão, sobre a convidada, para terminar, tem que ver exatamente com o orçamento que tem sido feito sempre, anualmente, digo, no plano de contingência, principalmente quando estamos em eventos naturais, há sempre um orçamento que tem sido feito, mas, na verdade, em que algum momento não é disponibilizado esse financiamento ou esse orçamento para responder às necessidades dos eventos. O que exatamente será falhar para que, de facto, as unidades territoriais como municípios e os distritos possam aceder a esse orçamento? Um abraço. Espero que se parou o Kinshasai nas mais de Rio de Janeiro.
1: Muito obrigado, ouvinte Félix Parruque. No nosso número do WhatsApp temos mais uma mensagem de voz. Ouvinte Ruben Jaime, vamos escutar.
5: Bom dia, Café da Manhã. Bom dia a todos os ouvintes deste programa. Aqui Ruben Jaime, a partir da Vila Autárquica de Massinga. Quero colocar a seguinte questão. No mês passado acompanhamos que iriam se retomar, neste mês de outubro, os atos administrativos na função pública. Será que existem condições financeiras para o arranque desse processo?
1: Muito obrigado, ouvinte Ruben Jaime, pela participação. Na página do Facebook temos o ouvinte António Mucali, que escreve: saudações, Café da Manhã, e é o convidado. Quais são as fontes mais para a arrecadação das receitas e como o governo protege suas fontes dos agentes externos? Questiona o ouvinte António Mucali. O ouvinte Rodrigues Munguambi escreve: bom dia, gostaria de saber do convidado, face aos múltiplos choques que têm afetado as finanças públicas, quais são hoje os principais desafios do Ministério das Finanças para garantir a sustentabilidade das contas públicas e, ao mesmo tempo, responder às necessidades da população? E temos também o ouvinte Faisal Castigo, que escreve: senhor porta-voz, 80% da economia nacional é informal. Qual o plano que existe para fazer dos mercados 38 em Chimoio, do Zimpeto em Maputo, o Aresta em Nampula e os comerciantes caseiros pagarem impostos sem matar o seu negócio e alargar a base tributária? Temos mais um ouvinte em linha a partir de Chimoio. Ouvinte Domingos Neves, bom dia.
6: Por estar a promover a participação, a fortalecer a cidadania ativa para os moçambicanos. E indo ao tema, gostaria de perceber com o senhor porta-voz, reconhecemos claramente os choques que afetam a gestão das finanças públicas. O que está sendo feito também para controlar, eu julgo que é um choque também, os desvios dos fundos do erário público por parte de algum pessoal das instituições públicas. Mas não disse Domingos Neves, da região planalática dos Montes Binga, Chimanimani, Bumba e Cabeça de Veio. Bom dia.
1: Muito bom dia, obrigado. E para fechar este espaço de interação, voltamos ao WhatsApp. Temos mais uma mensagem de voz, ouvinte Gabriel Machava. Vamos ouvir.
7: Bom dia, Café da Manhã. Primeiro, saudar a Rádio Moçambique pelo aniversário. E também aproveitar e colocar ao porta-voz. Nesse Conselho Coordenador, como que está acautelada a situação de mudança de carreira e outros atos administrativos? Visto que há muitos funcionários até então que estão há bastante tempo sem beneficiar desses atos. Muito obrigado. Aqui é Gabriel Machado de Chimoio.
1: Muito obrigado, Jorge John. Fechamos assim esta interação com os ouvintes.
0: Muito obrigado, Vitor África, e obrigado também a todos os ouvintes que se juntaram a nós. O nosso convidado já registou as questões. Seguramente que o tempo não é suficiente para responder a todas, mas, senhor porta-voz, podemos começar pela questão relativa às aquisições. Ainda ontem o Ministério das Finanças divulgou uma nota em que anunciava a suspensão dos procedimentos de contratação para aquisição de viaturas pelo Conselho Constitucional, não é? Com vista a permitir que a Unidade Funcional de Supervisão das Aquisições realizasse o devido reexame técnico. O que é que está a acontecer na prática?
8: Obrigado. Queria agradecer também a participação dos ouvintes e as questões pertinentes que foram colocadas. Em relação às aquisições de meios circulantes, é preciso dizer que nós temos instrumentos que regulam a aquisição de meios circulantes e fornecimento de bens e serviços. Portanto, o decreto de aquisição da empreitada pública e de bens e serviços é claro em relação aos limites que devem ser observados na aquisição de meios circulantes. Associado a isto, existe um diploma ministerial conjunto assinado pelo Pelouro das Finanças e dos Transportes, que coloca a indicação da cilindrada e do valor limite que é preciso observar na aquisição de viaturas. O que se observou com esta aquisição do Conselho Constitucional é que está fora daquilo que são os limites estabelecidos por estes instrumentos que fiz referência. Quando é assim, a unidade de supervisão precisa aproximar-se a esse setor, no caso específico, o Conselho Constitucional, para fazer um trabalho de apuramento do que terá acontecido, se há algum fundamento que possa, de alguma forma, justificar que esse limite tenha sido extravasado.
0: Mas antes, a unidade funcional de supervisão de aquisições não tinha, digamos, o domínio deste dossiê, não tinha feito o seu trabalho preliminar.
8: A unidade de supervisão do Ministério vai fazer o trabalho com o Conselho Constitucional. É preciso ficar claro que há uma descentralização financeira, portanto, os setores são detentores de um limite orçamental e são os setores que fazem as suas próprias aquisições, não é o Ministério das Finanças. Estes setores têm que fazê-lo em observância daquilo que está regulamentado. Quando assim não acontece, há um trabalho a posterior que é feito pela unidade de supervisão, que é este que está sendo feito agora, para, junto do Conselho Constitucional, aprofundar a matéria e, de facto, como disse, perceber se há algum fundamento para que tenha sido extravasado aquilo que são os limites. É desta forma que funciona. Portanto, os setores têm o seu limite e eles fazem as aquisições e têm que fazê-lo com base no que está regulamentado.
0: E o nosso tempo já se esgotou, mas há uma pergunta que se impõe e que foi aqui colocada por um dos ouvintes: como garantir a sustentabilidade das finanças públicas face a todos os desafios que são sobejamente conhecidos?
8: Exato. Tinha feito referência a esta questão do equilíbrio das contas públicas, que é o principal objetivo do Ministério, por isso traçou um plano de consolidação fiscal que tem três pilares essenciais. Com os três pilares essenciais, receita, e despesa pública.
0: Muito obrigado. O nosso tempo já não dá para mais. Hoje, no Café da Manhã, estivemos a falar dos desafios e avanços da gestão das finanças públicas face a múltiplos choques à luz do segundo Conselho Coordenador do Ministério das Finanças, que decorre desde ontem aqui na cidade da Beira. Despedem-se Jorge Johnny e Jorge Barros. Bom dia.
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12: São 8 horas no país. No terceiro e último bloco deste jornal, o jornalista Vitor África atualiza as notícias.
1: O presidente da República, Daniel Chapo, trabalha hoje nos distritos de Mabalane e Bilene, no prosseguimento da visita que efetua à província de Gaza. Em Mabalane, o chefe de Estado vai, entre outras atividades, visitar os campos de produção agrícola da Penitenciária Regional Sul. Os residentes de Mabalane, ouvidos pela Rádio Moçambique, aguardam a chegada do chefe de Estado para partilhar os desafios que o distrito enfrenta.
11: Marta Agostinho Chambali, gostaria que pelo menos melhorassem o problema que nós temos de água, problemas certamente de energia.
12: Orcídio Nzove, sou professor de Mabalane. O distrito em si enfrenta grandes desafios sobre o conflito homem-fauna bravia. Acho que esse é o momento oportuno em que a comunidade vão falar com a entidade maior, neste caso, que se calhar iria trazer soluções para o próprio distrito.
1: Presidente de Mabalane em Gaza e a visita hoje do presidente da República ao distrito. No período da tarde, o chefe de Estado desloca-se ao distrito de Bilene, onde vai proceder a inauguração de um sistema de abastecimento de água na Vila da Macia. E o presidente da República, Daniel Chapo, encoraja os profissionais da Rádio Moçambique a prosseguirem a missão de serviço público com sentido de responsabilidade, rigor e compromisso com a informação de interesse nacional, contribuindo desta forma para o fortalecimento da unidade nacional e da cidadania. Numa mensagem por ocasião da passagem hoje dos 51 anos da Rádio Moçambique, o chefe de Estado reconhece o papel da RM como veículo de informação, educação e valorização da cultura, da história e das tradições nacionais. O presidente da República saúda a RM pelo contributo na aproximação entre os cidadãos e na divulgação de conteúdos que refletem a diversidade e a identidade do país. E o governador da província de Cabo Delgado, o Valista Wabo, enaltece a dedicação dos profissionais da Rádio Moçambique na missão de informar, educar e entreter, mesmo diante dos desafios impostos pelo terrorismo e mudanças climáticas.
13: A Rádio Moçambique tem desempenhado um papel relevante na consolidação da unidade nacional. Em Cabo Delgado, reconhecemos e enaltecemos de forma particular a dedicação dos seus profissionais que, mesmo perante os desafios impostos pelo terrorismo e pelas mudanças climáticas, continuam firmes na missão de informar, educar e entreter a população com rigor e sentido de responsabilidade.
1: Governador da província de Cabo Delgado, Valista Wabo, e o reconhecimento à dedicação dos profissionais da Rádio Moçambique na busca de informação num contexto de desafios diversos. O presidente do Conselho de Administração da Rádio Moçambique, Mário Albino, apontou esta manhã o processo de digitalização e modernização e a melhoria das condições de trabalho dos colaboradores da RM como alguns dos principais desafios do órgão.
14: Sem dúvida que os meus desafios da Rádio Moçambique neste momento passam pela a sua digitalização e modernização. Este é que é o foco principal agora. Isto envolvendo toda a cadeia de produção da rádio, incluindo os serviços de apoio. Também é nossa maior prioridade informar melhor, educar melhor e entreter melhor as nossas populações. Então, a nossa prioridade é melhorar as condições de trabalho dos colaboradores a todos os níveis. Porque com o trabalhador motivado, com boas condições de trabalho, ele vai servir melhor a sua população.
1: Presidente do Conselho de Administração da Rádio Moçambique, Mário Albino, falando esta manhã no Espaço Café da Manhã, em torno dos 51 anos da RM. Iniciou esta quinta-feira em todo o país o processo de matrículas de novos ingressos da primeira classe e inscrições para o Programa de Alfabetização e Educação de Adultos para o ano letivo 2027. A província do Niassa espera matricular mais de 137 mil novos ingressos da primeira classe, segundo o porta-voz do setor de Educação e Cultura no Niassa, Omar Orado.
15: Pedimos que os pais encarregados de educação que levem as crianças para matricular na escola mais perto da sua casa, para evitar transtornos. As matrículas são gratuitas, não se paga nada. É verdade que existe algum documento que o pai tem que levar, certidão de nascimento, cédula pessoal, um dos documentos, boletim de nascimento ou mesmo BEI para matricular. Mas lá na escola não se deixa nenhuma percentagem de dinheiro, nenhum valor. Para todas as escolas públicas, as matrículas são gratuitas, não se paga nada.
1: Iniciou esta quinta-feira em todo o país o processo de matrículas de novos ingressos da primeira classe e inscrições para o Programa de Alfabetização e Educação de Adultos para o ano letivo 2027. Apresentamos as notícias no próximo bloco, às 9 horas.

estamos já na reta final desta quinta e última edição da Semana do Jornal da Manhã, mas antes do fecho, vamos já recordar as notas que estiveram hoje em destaque. Presidente da República, Daniel Chapo, saúda a Rádio Moçambique por ocasião do seu aniversário que hoje se assinala. Este 2 de outubro marca a criação desta estação pública de radiodifusão em 1975. Mais de 50 mil pessoas do distrito de Choco, em Gaza, que estavam privadas de água potável devido às enxurradas, voltam a consumir este líquido vital em diferentes comunidades. No estrangeiro, o antigo chefe do Estado-Maior-General das Forças de Defesa do Malawi está detido. Paulo Valentino Pire é acusado de terrorismo e tráfico ilegal de armas.

0: Para trás, os destaques do Jornal da Manhã desta sexta-feira, 2 de outubro de 2026. Sublinhamos que hoje é dia da Rádio Moçambique. A Estação Pública de Radiodifusão assinala hoje 51 anos da sua criação. No Café da Manhã, refletimos em torno dos desafios da gestão das finanças públicas face a múltiplos choques no âmbito do 2º Conselho Coordenador do Ministério das Finanças, que decorre na cidade da Beira, em Sofala. O nosso convidado foi o porta-voz do Ministério das Finanças, Alfredo Mutomben, cujo café teve lugar nos estúdios do emissor provincial da Rádio Moçambique em Sofala, e a moderação esteve a cargo do jornalista Jorge John. Estimado ouvinte, gratos pelo calor da sua audiência, são agradecimentos de todos os profissionais que do Rovuma, Maputo e do Zumba Índico, e também pela região austral de África, tornaram possível esta quinta e última edição da semana do Jornal da Manhã. Assim despedem-se Francisco Jatti, que esteve na sonorização, Vitor África nas notícias, Jorge John moderou o café, e eu sou Adérito Lipang, assino a edição e apresentação. Bom dia, muito obrigado pela companhia e mais logo, muito bom fim de semana.
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2: Bom dia, o presidente da República, Daniel Chapo, trabalha esta manhã no distrito de Mabalane, no prosseguimento da visita que efetuou à província de Gaza. Indicação de que o jornalista Rogério Madete já se encontra em Mabalane e entra em direto para este noticiário. Rogério Madete, bom dia.
3: Muito bom dia, Orlando Ngovene. Efetivamente, a esta altura, os helicópteros que transportam a comitiva presidencial estão fazendo manobras para de aterragem aqui no campo do primeiro bairro, aqui na vila de Mabalane. Logo a seguir, depois da aterragem, o chefe de Estado vai receber cumprimentos de boas-vindas por parte dos membros do governo provincial e a população em geral, que se faz presente em massa aqui no campo do primeiro bairro de Mabalane. Logo a seguir, o chefe de Estado vai visitar os campos de produção agrícola da Penitenciária Regional Sul de Mabalane, cuja colheita destina-se à alimentação dos reclusos, reduzindo deste modo a despesa no orçamento do Estado. Ainda esta manhã, o chefe de Estado vai orientar um comício aqui no campo do primeiro bairro da vila de Mabalane, de onde nos falou Rogério Madete. Bom dia.
2: Bom dia, Rogério Madete. Continuação de bom trabalho. No período da tarde, o chefe de Estado desloca-se ao distrito de Belém, onde vai inaugurar um sistema de abastecimento de água à Vila da Macia. O presidente da República encoraja os profissionais da Rádio Moçambique a prosseguirem com a missão de serviço público com sentido de responsabilidade, rigor e compromisso com a informação de interesse nacional, contribuindo para o fortalecimento da unidade nacional e da cidadania. Em mensagem, por ocasião da passagem hoje dos 51 anos da Rádio Moçambique, o chefe de Estado reconhece o papel da RM como veículo de informação, educação e valorização da cultura, da história e das tradições nacionais. O presidente da República saúda a RM pelo contributo na aproximação entre os cidadãos e na divulgação de conteúdos que refletem a diversidade e a identidade do país. O presidente do Conselho de Administração da Rádio Moçambique, Mário Albino, apontou esta manhã o processo da digitalização e a melhoria das condições de trabalho dos colaboradores como os principais desafios do órgão de comunicação social.
4: Sem dúvida que os meus desafios da Rádio Moçambique neste momento passam pela a sua digitalização e modernização. Este é que é o foco principal agora. Isto é envolvendo toda a cadeia de produção da rádio, incluindo os serviços de apoio. Também é nossa maior prioridade informar melhor, educar melhor e entreter melhor as nossas populações. É também nossa prioridade melhorar as condições de trabalho dos colaboradores a todos os níveis. Porque com o trabalhador motivado, com boas condições de trabalho, ele vai servir melhor a sua população.
2: Presidente do Conselho de Administração da Rádio Moçambique, Mário Albino, falando no Espaço Café da Manhã em torno dos 51 anos da Rádio Moçambique. Mais de 30 mil habitantes da cidade de Tete vão passar a beneficiar de água potável com a construção de 20 furos até ao fim do ano. Ana Vinila.
5: O projeto orçado em mais de 13 milhões de meticais, financiamento do Conselho Municipal da cidade de Tete, provém de receitas próprias. Os furos serão abertos nos bairros Matundo, Sação Mutemba, Samora Machel e Degui. O presidente do Conselho Municipal da cidade de Tete, César de Carvalho, disse que a construção dos furos faz parte dos esforços da edilidade para melhorar o abastecimento de água e responder às necessidades dos municípios. Da cidade de Tete, Ana Vinila.
2: Atualidade internacional, a Rússia afirmou hoje ter realizado, durante a noite de ontem, ataques com drones contra alvos militares, logísticos e de infraestruturas na Ucrânia, incluindo uma ponte rodoviária e ferroviária sobre o rio Dnepr em Kiev. Segundo o Ministério da Defesa russo, os ataques atingiram também uma subestação elétrica na região de Kiev e um complexo industrial no porto de Ismail, na região de Odessa. Moscou afirmou que a ponte era utilizada para transportar tropas e equipamento militar para as forças ucranianas na região do Donbass. Já a instalação portuária Ismail seria utilizada para movimentar carga militar e abastecimentos de combustíveis destinados às forças ucranianas. Foram as notícias das 9 às próximas às 10 horas. 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
7: 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acontecido era o unsor provincial de Nyamani. Então, neste caso, português, sei, essas línguas que nós temos aqui todos os então, retiver com para como com a gente que toma camusel numa golcela de tinto, numa golcela de vacamani, retiver com a mamahela lá, ma aka hina o que ele retiver com terremi. Vamos agora com a zona, boas festas. Feliz ano, 51 anos, não é pouco isso. Vai quando uma mulher de campo, também, né? Vai tacar com uma mulher de 51 anos. Acusar de Moçambique e Maleza. É porque existe um sacrifício, existe um apoio do aparelho do Estado, assim como a população que está a gostar da Rádio Moçambique. Logo, qualquer um, basta que 4,55 no Zilê Rádio Moçambique. Logo, chuta como é que eu caso, dois tiques aí, Muito obrigado, bom dia.
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8: 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Depois do nosso presidente, primeiro presidente, é o Samuel Moisés Maceranga, está já está afinada, a rádio de Natumel Mucumi e a rádio de Moçambique. Na Niromo, na Nibutir de Caminete. Lá estava a Raconene Rubera, a Fari Cuidu, o Raconizio de Maputumane, até o Iofanci do Marinas, não me engano. Também vai me dar um pouco, mas eu vou lá, mas eu vou lá. E também a minha decisão de ser na Rádio Moçambique, Maí Menezes, Sengara Gatinha Congoro, Cuiá e Mingá com Mahongu, e a Tavanha e Sigiregá com Mafuni, o Tambi, Nhagoyife, Yorapi, Nhagoyife. Algo se mana a Vugarati, Lungu Nengerambu, Embora na Siromo, já me imagino que me ajeito lá, tu. Já rompa aí, mas há outros. O tampanha com o Congo, o que é que na água com a Hungria? E mais um gozo, o que é que a Yama Hungo? De Maru, me imagino que rega, prova que Yamat Yamayevo, homem do Yama, from Sambito, what's up? Desporto, you go bora, Hakonene, Zumbu, e passa. 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
1: Sevilho, eu quero ganhar. Eu
0: não vou estar com viajar para Maputo. Nenhum resenha na minga.
1: Yeah.
0: Zimuye, não ganhei com tempo, né? Ancama.
1: Ancama.
0: Yeah. 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
1: Eu vindo.

0: Depois
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0: Yeah. Mas mandazi
1: 4 meses. Então, agulia nyana. Nyago emba já para
0: para como digo dizer.
1: Yeah, mas normalmente can you em ambare abanya fecha nya família.
0: Yeah.
1: Pode vou, mas este é grande músico, mas olhe para canhê.
0: Vou cara para o despertado.
1: Canhê embe. Neste quatro no guango, professor de música, mas para o emba só na aula, coisa específica. Yeah. E nyago embe, nyago lala. Can escutar música, 100% silêncio. Yeah. É estranho, mas quis o camisão.
0: Nega, é para uma festa, pare. Cau.
1: Não, festa é algo mesmo, pode por silêncio absoluto. Mas, como o cara me bate, né?
0: Yeah.
1: Então, nhaco escutar música com objetivo.
0: Yeah.
1: Uma vez, nhaco é jogador, acho que Cristiano Ronaldo, canhimo de enroguado, anhaco assistir de jogo.
0: Ou coisa que vai ter.
1: Algo vai ter, mas o cala para assistir. Tem que mesmo naquele jogo em específico. Yeah. Já ele é para mim estranho.
0: Yeah. Antes, mas.
1: Mas em algum tipo de manhã, o tal, em gozo. Yeah.
0: Já vou zero ouro.
1: É para. Escuto música com objetivo.
0: Ah, eu passo muito, eu tenho que ir nessa cidade.
1: Yeah. Ou. Às vezes, porque é para um vai vizinho, né?
0: Yeah.
1: Às vezes não precisa o omba, vamos vá vizinho já, yeah, né? Bluetooth é, automático.
0: Yeah, fazer
1: aqui, ó. Yeah. Uau. E para cuyó, e às vezes, na viagem. Yeah. Às vezes, em Hong Kong, como aquatine, tinha, né?
0: Cabine,
1: já. Yeah. Nya wana sinyone nyana. Yeah, vovo já nyungu escutara música.
0: Yeah.
1: Yeah.
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1: 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Grande compositor. Ya yomu nzimu ya nyi kola ngozu. Ya.
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1: 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Terezinha.
0: Okay.
1: Yeah.
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1: Epa.
0: Yeah. Yeah. Yeah. Yeah. Yeah. Yeah. Yeah. Yeah. Yeah. Yeah. Yeah. Yeah.
1: Yeah. Yeah.
0: Yeah. Yeah. Yeah. Yeah. Yeah. Yeah. Yeah.
1: Yeah. Yeah.
0: Yeah.
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1: Pra fechar um zumba nesta sexta-feira. 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

0: Batemos-te mesmo.
1: Hã?
0: Yeah, super.
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0: Agora, eu digo a Moçambique que eu tinha aqui na Nazi 11 horas.
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2: Bom dia.
3: Bom dia, Rosa Freitas e ouvinte. O presidente da República, Daniel Chapo, orienta dentro de instantes um comício na vila-sede do distrito de Mabalane. É uma atividade inserida na visita de trabalho que o chefe de Estado efetua desde ontem à província de Gaza. Daqui a pouco entraremos em contato com os nossos colegas para atualização sobre esta atividade do Presidente da República. O Presidente da República encoraja os profissionais da Rádio Moçambique a prosseguirem com a missão de serviço público com sentido de responsabilidade, rigor e compromisso com a informação de interesse nacional, contribuindo para o fortalecimento da unidade nacional e da cidadania. Em mensagem, por ocasião da passagem hoje dos 51 anos da Rádio Moçambique, o chefe de Estado reconhece o papel da RM como veículo de informação, educação e valorização da cultura, da história e das tradições nacionais. O presidente da República saúda a RM pelo contributo na aproximação entre os cidadãos e na divulgação de conteúdos que refletem a diversidade e a identidade do país. Já o presidente do Conselho de Administração da Rádio Moçambique, Mário Albino, aponta o processo de digitalização e a melhoria das condições de trabalho dos colaboradores como os principais desafios do órgão de comunicação social.
4: Sem dúvida que os meus desafios da Moçambique neste momento passam pela a sua digitalização e modernização. Este é que é o foco principal agora. Isto é envolvendo toda a cadeia de produção da rádio, incluindo os serviços de apoio. Também é nossa maior prioridade informar melhor, educar melhor e entreter melhor as nossas populações. É também nossa prioridade melhorar as condições de trabalho dos colaboradores a todos os níveis. Porque com o trabalhador motivado, com boas condições de trabalho, ele vai servir melhor a sua população.
3: O presidente do Conselho de Administração da Rádio Moçambique, Mário Albino, falava hoje em entrevista a propósito dos 51 anos da RM. A primeira-ministra, bem-vinda, Levi, dirige esta tarde, dizia na tarde de hoje, em representação do presidente da República, a cerimónia de lançamento oficial da 12ª edição dos Jogos da Juventude da União Africana Região 5. Um comunicado do gabinete do primeiro-ministro refere que a cerimónia assinala o início da preparação para a realização dos Jogos que Moçambique vai acolher de 4 a 13 de dezembro deste ano, sob o lema "O futuro é agora". Os Jogos vão juntar jovens atletas de 10 países da região austral de África, nomeadamente África do Sul, Angola, Botswana, Eswatini, Lesoto, Malawi, Moçambique, Namíbia, Zâmbia e Zimbábue. Os distritos de Monapo e Memba, na província de Nampula, vão registrar nos próximos meses ondas de calor, seca prolongada e perda de culturas alimentares. Em causa está o impacto do fenômeno El Niño na região norte do país. Atualidade internacional, o ex-presidente sudanês Omar al-Bashir esteve internado num hospital militar na capital Khartoum devido a complicações de saúde. É uma informação prestada ontem pelo advogado do ex-presidente. O político de 82 anos de idade passou a maior parte da sua vida desde que foi deposto em 2019 entre hospitais e prisões. Após ser afastado do poder, Bashir foi julgado por diversas acusações e condenado por corrupção e financiamento ilícito, crimes pelos quais cumprirá a pena de prisão no início da guerra em 2023. Voltemos à notícia de abertura que dá conta de que o presidente da República, Daniel Chapo, orienta dentro de instantes um comício na vila sede do distrito de Mabalane. É uma atividade inserida na visita de trabalho que o chefe de Estado efetua desde ontem à província de Gaza. Próximas notícias às 12 horas e 30 minutos no Jornal da Tarde.
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1: que a melhor forma de resolvermos problemas como irmãos moçambicanos
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1: é o diálogo
0: e ku bulisana kumbe ku kombisana
1: é falarmos
0: e ku khuluma
1: mesmo entre casal em casa
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1: porque a paz começa na família
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1: mesmo em casa
0: hambi kaya
1: as armas podem calar.
0: Vamos ngamiela.
1: Mas se marido bate a esposa todos os dias,
0: loko nuna kaya abansati,
1: vai haver paz?
0: Kutave ko kurula la.
1: Não vai haver paz nesta casa.
0: Akunga tave ni kurula ka lomunti.
1: É ou não é?
0: Isona kumbe isona.
1: Por isso a paz começa na família.
0: A kurula kusukela ndyangwini.
1: Vai para o bairro.
0: Swiya mugangeni.
1: Vai para o distrito.
0: Kuyashi funza ntsongo.
1: Vai para a província.
0: Kuyashi funza nkulu.
1: Espalha-se pelo país todo.
0: Swihangalaka hi tiko hinkwalo la Moçambique.
1: Por isso nós como povo.
0: Hi xileswo hina tani xitsongo.
1: A principal mensagem que estamos a trazer aqui.
0: A marito ya li sima lawa hi matisaka lana.
1: É que temos que manter aquilo que é o valor do povo moçambicano.
0: Hi fanela ku ve hi hlayisa leswi i nga li sima la xitsongo xa tiko leri.
1: Nós somos conhecidos como povo de paz.
0: Hina hi tiviwa tani xitsongo xa kurula.
1: Povo
0: Chitsungu
1: de amor ao próximo.
0: Vale ranzo nilwe yanga kusuhana.
1: Povo humilde.
0: Chitsungu shakuvevuka.
1: Povo trabalhador.
0: Chitsungu shakuranza kutira.
1: Temos que manter estes valores.
0: E fanela kuve hlayisa alisima leli.
1: Valores de paz.
0: Inga lisima la kurula.
1: De reconciliação.
0: Mpatsano.
1: De amor entre irmãos.
0: Liranzo ishikwenu.
1: Valores de diálogo.
0: Lisima lakubulisana.
1: Valor de uma convivência pacífica.
0: Lisima lakukombisana hi kurula.
1: Para podermos desenvolver o nosso país.
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1: Não à violência.
0: Hi nga vinyawulisani kumbe ku lwisana.
1: Não ao ódio.
0: Hi nga zondani.
1: Não à desinformação.
0: Hi nga hlayi mahungu ya mavunwa.
1: Não à manipulação.
0: Naswonavo hi nga hlohloteli vanhu ka swakukalenga leswona.
1: Não ao boato.
0: Naswonavo hi nga yisi mahlweni mandzendze.
1: Temos que rejeitar essas coisas todas.
0: Hi fanela ku swi zonda swilo hinkwaswo leswi.
1: E pegar o diálogo.
0: Hi khoma ku kombisana.
1: Como forma de resolvermos as nossas preocupações.
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1: Desde casa.
0: Ndzeni ka muti wa hina.
1: Respeitando a diferença.
0: Naswonavo hi hlonipha a ku hambanelana ka mavonelo ya hina.
1: Aqui onde nós estamos aqui.
0: Kola hi nga kona la.
1: Não existem duas pessoas iguais.
0: A ku na vanhu vambirhi va ku fana la.
1: É ou não é?
0: Hi swona kumbe hi swona.
1: Mesmo gêmeos.
0: Hambi lava nga mahahla.
1: Não são iguais.
0: Ava fanani.
1: Nem pensam da mesma forma.
0: Ava pimisi kufana.
1: E a diferença.
0: A ku hambana ka vona.
1: É uma dádiva de Deus.
0: I nyiko ya Xikwembu.
1: Deus nos fez assim.
0: Xikwembu xi endlisi sweswo.
1: Diferentes.
0: Ku hana hi hambanile.
1: É por isso que aqui onde nós estamos.
0: Hi leswi endlaka la hi nga kona la.
1: Alguns são pouco mais gordos.
0: Van'wanyani va ni muzimbanyana wa wukulu.
1: Outros são mais magrinhos.
0: Van'wanyani va ni muzimba kutsongo halanyana.
1: Outros são mais claros.
0: Van'wanyani va tshukile.
1: Outros são pouco mais escuros.
0: Van'wanyani va ni ntimanyana.
1: Outros são pouco mais baixinhos.
0: Van'wanyani va gomilinyana.
1: Outros são altos como eu.
0: Van'wanyani va zimukile ku fana na hosi.
1: É ou não é?
0: Isso é na conversa.
1: Mabalane, oi! Somos todos diferentes.
0: E ambanile hinkwerhu ngala.
1: Pensamos diferentes.
0: E pimisa ku hambana.
1: E é isto que faz sentido à vida.
0: Hi leswi endlaka a ku hanya ku ni ntsutsu.
1: Por isso temos que respeitar essa diferença.
0: Hi xileswo hi fanela ku nyika lisima a ku hambanelana ka hina.
1: Pensarmos diferentes.
0: A ka ku pimisa ku hambana.
1: De termos colhas diferentes.
0: Hi ni ku kheta ku hambana.
1: Religiões diferentes.
0: Hi khongela ka tindhawu ta ku hambana.
1: Clubes diferentes.
0: Hi rhandza ta bolo ta maklubi ya ku hambana.
1: Partidos políticos diferentes.
0: Naswonavo mabandla ya ku hambana.
1: E é isso.
0: Ileso.
1: O respeito pela diferença. que vai trazer a paz com diálogo, com uma convivência pacífica e com a paz e segurança. Vamos trabalhar à vontade. Acordar de manhã, ir à machamba à vontade. Em paz. É ou não é? Porque o presidente, quando diz vamos trabalhar, não está a dizer só o emprego no Estado. Ou emprego numa empresa privada.
0: Com um patrão.
1: Mas está a dizer que acordar de manhã,
0: kupuka na misho,
1: ir à sua machamba,
0: uya masinguini ya wena,
1: kulimar,
0: uya rima,
1: é trabalho.
0: Intiro.
1: É ou não é?
0: Isso na kumbelsona.
1: Acordar de manhã,
0: kupuka na misho,
1: ir na sua barraca,
0: uya estolwa nini sha wena,
1: no mercado,
0: bazara,
1: vender as suas coisas,
0: uya chavisa lesu sugweveke,
1: é trabalho.
0: Intiro.
1: É ou não é?
0: Isso não é com Belsona.
1: Acordar.
0: Cupuca.
1: Fritar fioses.
0: O catinga de fiose.
1: Ir vender.
0: O a chaviça.
1: É trabalho.
0: Intiro.
1: É ou não é?
0: Isso
1: não
0: é com Belsona.
1: Acordar.
0: Cupuca.
1: Ir guevar umas coisas.
0: O a gueva só o cara.
1: Para depois ir vender no outro sítio.
0: O da gamo a chaviça canda o iwan.
1: É trabalho.
0: Intiro.
1: É ou não é?
0: Isso não é com Belsona.
1: Então, com a paz,
0: logo kuni kurula,
1: através do diálogo
0: e, kukombisana,
1: e não a violência,
0: kunga na vinha ulo,
1: com vigilância
0: na kuni uvoneleli,
1: para não sermos manipulados,
0: leswa kuinga dzeli uima ungundela,
1: há de haver segurança
0: kutave ni kurula,
1: e com paz e segurança
0: kasi, logo kuni kurula, ni uvoneleli,
1: vamos trabalhar
0: itatira,
1: e vamos desenvolver Moçambique.
0: Itasuvu kisatikula Moçambique.
1: Porque se todos nós
0: louco em cuero
1: trabalharmos
0: e tira
1: neste sentido que estou a dizer, vamos ver que os resultados vão aparecer. Neste momento,
0: o
1: presidente tem dito às pessoas: você, se tem um quintal,
0: louco, wena une a quintaro a wena,
1: sai água,
0: kuma kamati,
1: faz horta no quintal.
0: Jala mihandzu ya ku hambana hambana kintaro.
1: Coloca couve.
0: Jala makofu.
1: Coloca cebola.
0: Nyala.
1: Coloca repolho.
0: Repukavichi.
1: Coloca cenoura.
0: Cenoura.
1: Coloca tomate.
0: U jala shimati.
1: E você,
0: wena,
1: vai deixar de comprar estas coisas.
0: Utatsika kushava swilo leswi.
1: E o pouco dinheiro que tem,
0: mali yitsongo leyi nga na yona,
1: vai servir para comprar outras coisas.
0: Itatirhela kushava swin'wana leswi nkongwana na swona.
1: É ou não é?
0: Hi swona kumbe hi swona.
1: E acordar de manhã,
0: kuxa ni mixo,
1: regar a sua horta,
0: u rega xisin'wana xa wena,
1: é trabalho.
0: I ntirho.
1: Por isso, minhas irmãs e meus irmãos, meus pais e minhas mães que estão aqui, nós viemos para aqui para dizer a Mabalane que temos que ser unidos como povo. Por isso, a vossa solidariedade com os nossos irmãos em Cabo Delgado é um grande sinal de unidade entre o povo
0: moçambicano.
1: Tem que haver vigilância para que os inimigos da paz não possam nos manipular. E tem que haver trabalho.
0: Tem que haver trabalho.
1: Se nós fizermos estas coisas,
0: loco yenta enquaso o si tsayekelana,
1: vamos ver que Mabalane está a desenvolver.
0: Eita swivona swa ku Mabalane ata swivuka.
1: Vamos ver que cada um vai conseguir fazer seu dinheiro.
0: Eita vona leswa ku munwana munwanyana ata kota ku bindzula chuma.
1: Através do seu trabalho honesto.
0: Ikola kantiru wa yena wa unene.
1: E todos nós,
0: inquero,
1: Vamos ver que Moçambique está a desenvolver.
0: Vamos
1: ver que Moçambique está a mudar.
0: E
1: esta mudança
0: louco.
1: Vai começar na vida de cada um de nós. E começando na vida de cada um de nós, todos nós vamos sentir que a vida está a melhorar. Isso é muito importante. A última mensagem que eu quero deixar tem a ver com um fenômeno que está a vir aí chamado El Nino. É, resumidamente, calor e seca. Como sabem, janeiro, fevereiro e março, tivemos cheias e inundações, calamidades naturais, desastres naturais. E há uma previsão de que nos próximos meses, se for possível até o próximo ano, vai haver muito calor que já começamos a sentir, e isso vai provocar seca. Por isso, temos que começar a nos prepararmos, produzindo culturas resistentes à seca, como castanha, porque cajueiro, quanto menos chove, produz melhor. Como mandioca,
0: mintsumbula
1: e outras culturas resistentes à seca. Também podemos criar animais que resistem à seca, como o cabrito, que vive melhor onde há calor. Por isso que há mais cabritos em Tete.
0: Onde faz calor,
1: do que nas zonas de frio. E outro tipo de culturas e outro tipo de criação de animais. Se temos furos avariados, temos que falar com o nosso governo do distrito, com o nosso governo da província, fazermos levantamento para podermos reparar esses furos. Já temos esse programa. Em locais onde podemos abrir furos, agora, e saber que este local, mesmo no momento de seca, vai haver água, é melhor fazermos agora. E outras medidas e ações que temos que fazer para quando esta seca chegar, nós podermos resistir. E é preciso tomarmos medida agora. Porque em calamidade, é como em saúde. Vale mais prevenir do que remediar. Por isso, quanto mais cedo nos prepararmos para aguentarmos esta seca que está a vir, melhor é. É ou não é? Tal como aguentamos quando houve Covid, tomamos medidas. Não nos cumprimentávamos, punhamos máscaras e outras medidas. E aguentamos tão, estamos aqui. É ou não é? Houve cheias.
0: Kuve nitindambi.
1: Janeiro, fevereiro e março.
0: Janeiro ni fevereiro ni março.
1: Aguentamos.
0: Iti selile.
1: Estamos aqui.
0: Ikona.
1: Houve estas guerras no mundo.
0: Kuve ni mivinya uliye kuhambana hambana matiku ya msava.
1: E continuam até hoje.
0: Ya likona nyimpi até nyamunka.
1: Estão a acontecer nas zonas onde produz combustível.
0: Shikala shiendeka lomo kunganita magasolina.
1: Há aumento de preços de combustíveis.
0: Kuni kukwela kata magasolina.
1: Não estamos a gerir.
0: Nationavo e kare e shilanza.
1: Não temos como acabar as guerras.
0: Ai nandele kweta tinyimpi.
1: Porque nem estão a acontecer aqui.
0: E kwati endekela ingakona.
1: Mas mesmo assim, estamos a gerir e estamos a aguentar.
0: Então,
1: esta seca também, se chegar como está previsto e, não, e nos encontrar já preparados, também vamos conseguir ultrapassar. Por isso, minhas irmãs e meus irmãos, estas são as principais mensagens que nós trazíamos aqui em
0: Mabalani.
1: As mulheres vão fazer exames de cancro da mama,
0: chama vadilawa ya cancro da mama,
1: cancro do couro do útero.
0: Nacional uma vadilawa vitanua cancro uma vadjaka chivelekelo.
1: E outras ou outros exames.
0: Ma vadjo kumbi skambelo.
1: Aos homens,
0: acaba chinuna
1: também.
0: Não enavo.
1: Não precisa ficar à espera de novembro.
0: Ungafanele kuva unyimela anweti ya novembro.
1: Para o novembro azul.
0: Deixa eu ficar em novembro, habitando a Cazul.
1: Onde há campanha para fazer exame sobre o câncer da próstata.
0: Lá na coente o acachicambelo, deixa eu entrar com o anuna, xiruxaê na xicula.
1: Também.
0: Nacional.
1: Temos que ir fazer estes exames.
0: E fanela com o veio, aí entra xicambelo lixo.
1: Porque quanto mais cedo for, melhor.
0: E coloco e entra e entra.
1: Esta é a primeira mensagem que deixamos. Deixamos também mensagem de paz, de unidade, de vigilância, de trabalho, de diálogo, de unidade entre mãos, como já disse, de uma convivência pacífica, da cultura de diálogo,
0: nacionavo kune moya wa kukombisana,
1: do amor ao próximo,
0: liranzo kama kwenu,
1: para podermos trabalhar,
0: kuveta kota kutira,
1: para que haja paz e segurança,
0: kutaveni kurula ni kutia,
1: e com paz e segurança podermos trabalhar,
0: nacionavo lokune kurula ikota kutira,
1: desenvolvermos uma balane,
0: isuvukisa mabalane,
1: desenvolvermos Gaza,
0: isuvukisa shfunza nkulu Gaza,
1: e desenvolvermos Moçambique.
0: Moçambique.
1: Essas são as principais mensagens que nós trazíamos. Por isso, nós respondemos às algumas preocupações da mensagem, mas pode existir alguém que acha que na mensagem não é para repetir. Não é para repetir. Porque nós já levamos a mensagem. E como eu disse, o assunto da viatura da polícia, já respondemos e chega amanhã. O assunto do parque aqui, já explicamos as medidas que estamos a tomar. E outros pedidos que fizeram. Expansão de energia elétrica aqui na Vila Sede,
0: em
1: alguns bairros. Estradas para os postos administrativos e localidades.
0: Mas
1: centros de saúde, hospitais, mais escolas,
0: Chicolua.
1: Também telefonia móvel em certas localidades,
0: Tincunga, Kamiganga, Kuhambana, Ambana.
1: Tudo isso registramos.
0: Enquanto leso, Chitzaliwili.
1: Mas pode existir alguém
0: Chingaenda kunamunu,
1: que queira acrescentar mais alguma coisa,
0: Alavaka kuyengesela shokari,
1: que diga que a mensagem não diz tudo.
0: Angasayaka leso kwa mkwepa,
1: eu vou dar isto aqui.
0: Alavaka kuyengesela leso.
1: Mais duas, três pessoas.
0: Vanu vambiri kumbe vanaru.
1: Pode vir aqui falar.
0: Vangata lana vatavula vula.
1: Que é para poder termos nossos colegas que estão aqui.
0: Leshako avana kulori vahosi vangalana.
1: Que também registram as preocupações.
0: Vatsala kashivilelo swa tsungu.
1: Podem passar para este lado.
0: Pode, vanga famba vanyi masenia telweni.
1: Para poder registrar preocupações e também aqueles que puderem falar, duas, três pessoas puderem falar.
0: Vatakota kutsala leswi nga ta baliwa ka hi vanhu vambiri kumbe vanaru.
1: Mabalane oye! Gaza oye! Moçambique oye! Unidade Nacional oye! A Paz oye! A Curula oye! Kanimambo!
2: Presidente da República, Daniel Chapo, na sua segunda intervenção, assim se diga, e ao mesmo tempo que concede palavra a algumas pessoas para acrescentarem eventualmente o que terá faltado na mensagem. Vamos ouvir.
0: Tambaco.
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0: Em primeiro lugar, gostaria de dar boas-vindas aos dirigentes.
3: Akutita tepuxela ka xifundzankulu Mabalane.
0: Por virem nos visitar no distrito de Mabalane.
3: Mina ndau kombela ukhuluma.
0: Eu gostaria de pedir falar.
3: Eu tlekete.
0: Pelo transporte.
3: Ni akusungula no khensa aku ahosi aku isitile.
0: Em primeiro lugar, gostaria de agradecer aos dirigentes por terem conseguido trazer a estrada depois das cheias.
3: Niku inike am trotoro.
0: E por terem nos dado um trator.
3: Há
0: muitas aldeias onde a população sofria. Porque os carros normais não conseguiam lá chegar. E pedir aos nossos dirigentes
3: e na va transporte.
0: Nós, transportadores, nosso pedido é
3: o
0: nosso pedido tem a ver com carvão
3: bomba.
0: Nós, os transportadores, nas estradas, só somos permitidos transportar um saco de carvão.
3: Motorista.
0: O que quer dizer que é saco de motorista.
3: Imagina, e para que ela vai ninguém as bombeiras.
0: Nós transportamos diversos passageiros.
3: Sei, como ela também ganha ter o anhana, também é muito uma cala, onde está uma cala.
0: Portanto, gostaríamos de pedir um aumento, ao invés de direito de carregar um saco, podermos carregar três ou quatro sacos.
3: Nico, como ela. Queríamos
0: pedir também sobre o carregamento de gado caprino. Agora nos dá um credencial. Enquanto anteriormente nos dava uma guia no, nas atividades econômicas. Gostaríamos de pedir se podiam voltar a nos dar guias para transportarmos gado caprino. Esse é que era o meu pedido. Obrigado.
4: Moçambique, oiê! Mabalane, oiê! Kanimambo, eu te sigo à mesa.
0: Com a permissão da mesa.
4: Nita, Kunguata Sitsongo, Mailani, na mensagem longa, Bekiwa.
0: Irei proferir algumas palavras sobre a mensagem aqui lida.
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0: Que ouvimos os agradecimentos, mas entretanto temos algumas preocupações.
4: Na yengesela,
0: gostaria de aumentar. Queríamos dizer que
4: isso tuele kamu kwepa makungu yotala kambe hi discurso la excelentíssimo presidente.
0: Ouvimos atentamente o que se disse na mensagem.
4: A responder ele sumanyane ya alikola.
0: Algumas coisas o presidente respondeu ainda aqui.
4: Kambe hi ku chuvoka hi posto la Khombomuni.
0: Mas entretanto, vendo a nível do posto administrativo de Khombomuni,
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0: Gostaria de agradecer algumas coisas.
4: Nani hlamusela ku hi le ku yivoneni antena ya telefonia móvel amungazi hi le ku ya ku wini.
0: Queríamos agradecer e dizer que estamos a ver a construção da antena na zona de Mungazi, no posto administrativo de Khombomuni, está em obras.
4: Na Isamsela Funziku, Yasvona, Amaba, Makarale, Kunga, localidade de Khombomuni Rio.
0: Gostaríamos também de dizer que estamos a ver na zona de Makarale.
4: Leku Yakuene, a maternidade, Kambi, Nema Salas de Aulas, Yakuyantra.
0: Estão em obras. Está em obras a maternidade e também tem salas de aulas condicionais.
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0: Portanto, gostaria de aqui apresentar aquilo que são algumas preocupações no posto administrativo de Khombomuni.
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0: Gostaria de dizer que ouvimos o pedido do carro, mas gostaríamos de pedir um carro para o posto administrativo de Khombomuni.
4: Leswaku ta antswisa amtiro kambe ku fikelela tindhawu ta le kule ku nga ma comunidades.
0: Para poder melhorar a transitabilidade até as zonas recônditas.
4: Na ikombela funsi hi tlhelela majovhi ku hi le ku mavoneni makitis de auto emprego.
0: Gostaríamos também de dizer que estamos a ver os kits de emprego.
4: Kambe a hi navela ku a swi continuar swa hi fikela swi ta antswisa a ku xi ku vala ka majovhi.
0: E queriam pedir para que estes kits continuem a serem dados e se expandam para que todos possam ter acesso.
4: Na ya khuluma hi posto.
0: Ainda falamos do posto.
4: Yasinavela kuveni yena técnico de registro civil.
0: Gostaríamos de ter técnico de registro civil.
4: Kambe ntsena atayantwisa avanhu lavangele kulu ku kuma masedula ndhawu ya le kusuhi.
0: Para poder melhorar a documentação das pessoas que vivem longe.
4: Kambe funtsi yasikombela kuveni antena ya telefonia móvel.
0: Também gostaríamos de pedir antena de telefonia móvel
4: na sede da localidade de Khombomuni Rio.
0: Na sede da localidade de Khombomuni Rio.
4: Kambe funtsi ya kombela hi ku titsonga hat.
0: Gostaríamos também de pedir humildemente
4: hi ku yakeliwa ka ponte ou maponte ya ku tsemakanya mufula hi ta tihlanganisa na marginal nwanyana.
0: A construção de pontes para podermos ter comunicação com as outras zonas.
4: Na hi vona leswaku loko ku na timpfula ou ku ni mati ha hlupheka swinene.
0: Porque quando chove ou há enchente sofremos bastante.
4: Na ya ku kombela kambe hi ku hetisela.
0: Queria também pedir
4: a isso na vela ku hi nga ve hi ni nchumu xa ku fana na ATM.
0: Gostaríamos de ter ATM bancário
4: no posto administrativo de Khombomuni.
0: No posto administrativo de Khombomuni.
4: Kani mambo.
0: Obrigado.

0: Mina Pedro Mateu Chauke.
1: Eu sou Pedro Mateu Chauke.
0: Mohanyo wa lomu ka Mabalane.
1: Residente em Mabalane.
0: Ne pastor wa igreja metodista livre.
1: Sou pastor da igreja metodista livre.
0: Ne munhu loyi ni tirhisana ka na xitshungu.
1: Sou pessoa que trabalha com o povo.
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1: Em primeiro lugar, gostaria de agradecer a visita do senhor presidente.
0: Swin'we ni vatirhi lava ataka na vona va cooperador ni van'wani mintlawa.
1: Junto com os que lhe acompanham.
0: Ni le hoyo hoyo.
1: Bem-vindos.
0: Lomu ka Mabalane ha hanya khwati.
1: Aqui em Mabalane estamos bem.
0: Kambe swa tika swilo.
1: Há coisas que dificultam nossa vida.
0: Veni ndhambi.
1: Tivemos cheias.
0: Ye ku parile avanhu hinkwavo.
1: As cheias afetaram a maior parte das pessoas.
0: Muchavisinkulu wa provincia ati hi tlanganisa.
1: Portanto, o dirigente máximo da província nos uniu.
0: Aku ku ta fika madonativo.
1: Disse que teríamos donativos.
0: Ni yimile ni vulavula ni ku swi kahle amati.
1: Na altura falei e disse é boa ideia que venham.
0: Kambe amalumbi vani hinkwavo kusukela switshan'wini swa ku vhera ku ya fika ka xitshungu.
1: Mas que entretanto beneficiem todos, tanto os trabalhadores da função pública, assim como todo o povo.
0: Akua amati madili vani hinkwavo.
1: Porque a água afetou a todos.
0: Kamba switano.
1: Mas entretanto não está assim.
0: Na havilele lomu ka Mabalane.
1: Nós temos uma grande preocupação.
0: E parque.
1: Pelo parque.
0: A parque yi rhandza swiharhi, a vanhu a yi va rhandzi.
1: O parque gosta de animais e não gosta do ser humano.
0: Lomu ka hina loko homu yi dya mavele ya munhu wa hakela.
1: Aqui no nosso distrito, quando boi invade e devasta diversas culturas na machamba, o dono do animal paga.
0: Manje a parque a yi hakeli yi tlhela yi ku dlaya.
1: Mas o parque, quando os animais devastam culturas ou atacam o ser humano, não há compensação.
0: Sai, Tikele, como ela cubanchincha.
1: Isso nos dói, gostaríamos que houvesse mudanças.
0: Ne unwe wa kutsema makhala.
1: Sou uma das pessoas que explora carvão.
0: Itsembisiwile swaku loko tsema makhala ita nyikwa 20%.
1: Nos prometeram que nós que fazemos carvão iriam nos dar 20%.
0: Eu unwe ni umbile associação.
1: Faço parte da associação.
0: Itsemile makhala hapakela kambe ku ya fika la ka ku yiya male hi amukela.
1: Nós produzimos o carvão, transportamos, mas quando chega a fase de receber este dinheiro,
0: afa presidente uma finança.
1: Morre o presidente das finanças.
0: E tem carro o culo se nem para meter a munhanyane para kubangana la imukho wako. Swi la tribunale ni maphepha ma seniseni ku susa mali a ika xoko a ile kona. 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
1: Levamos bastante tempo para substituí-lo e que há leis que deviam ser cumpridas até este momento.
0: Ku ya hatira.
1: Enquanto isso, estamos a trabalhar.
0: Logo sei retile lorvano e hambe maphepha etela ipusha conta amale aya havuyi.
1: Quando terminamos, reunimos a documentação necessária, reabrimos a conta, mas o dinheiro até aqui não chegou.
0: A kombera a swimala leswi munga hisembisa.
1: Estamos a pedir o dinheiro que nos prometeram.
0: E aqui escola Tinzaweni xi heli maka mali ka inga havuyi.
1: Construímos escola na aldeia de Tinzaweni, mas as obras estão pendentes por falta deste dinheiro.
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1: Proferiram palavras insultuosas perante a minha pessoa. Por causa dos fundos e porque a escola, as obras nunca mais terminavam.
0: E kombela mali.
1: Estamos a pedir dinheiro.
0: Ah, kombela kambe akabatiri va kuvhera.
1: Pedimos também aos funcionários públicos.
0: Loko atira afa.
1: Se ele trabalha e morre.
0: Para kulukisa maphepha lawa. 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
1: para a esposa reunir documentos para ter benefício do dinheiro que tem direito, é muito difícil. Às vezes é preciso vender tudo o que tem, até gado, para poder resolver este problema ou passar a receber aquele dinheiro.
0: Até lá, vangasukwenete.
1: E contrair dívidas.
0: A combela, le saco. 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
1: Pedimos bastante para que, em caso de funcionário morrer, que automaticamente se registre a esposa, que não haja esta ginástica de tratar documentos de vender tudo que tem. Queremos também parabenizar o nosso dirigente a nível do distrito de Mabalane.
0: Nem chavseko a partido.
1: E o dirigente a nível do partido.
0: Ele vai fazer quase.
1: Eles nos dirigem muito bem.
0: Amboga, presidente Wayne Chapo.
1: Agradecemos ao nosso presidente
0: Chapo.
1: Portanto, tenho netinho que deu o nome.
0: Nena wale hila fana na yena ukamatikila ya.
1: Ele é alto, só não atinge a altura do
0: presidente.
1: Agradeço, que Deus abençoe o presidente.
2: Mabalane, oi! Akurula, oi! Mabalane, oi! Animambo, chinelo. Quero dizer que estou muito feliz pelos nossos irmãos que vieram falar aqui. Quero pedir uma grande salva de palma para ele.
1: Ava beli uma voca.
2: Temos mais pessoas.
1: Inivano, vamanyane.
2: Mas temos nossos colegas que estão aí atrás a registrar as preocupações.
1: Cambe, navan kulori lavangatsala
2: swivilelo. Porque o tempo já não nos permite para poderem falar todos.
1: E kuvankama wa ipfumelele kuva khuluma hinkwawo.
2: Mas quero dizer que pedi palmas. Pedi palma a eles porque eles falaram das preocupações de todos.
1: Akombeli kuva beluwa mavoko kuva vulavulile swi xaniso swa vanhu hinkwawo.
2: E isso é muito bom.
1: Leso swi kahle.
2: O primeiro nosso irmão falou sobre o trator.
1: Amakweru wa hina ku sungula khulume hi mtorotoro.
2: Que está a ajudar a população.
1: Upfuna ka xitsungu.
2: A chegar em zonas onde não se chegava antes.
1: Ku fika ka miganga leyi swi nga nonoha ku fika masiku ndzhaku.
2: A aldeias onde não conseguiam chegar.
1: A ka miganga leyi va nga ka va nga koti ku fika.
2: Este é projeto de governo.
1: Ala wa makungu ya mfumo.
2: Que vamos continuar a fazer.
1: Eta ya mahlweni hi ku endla.
2: Porque nós sabemos onde que o povo precisa desse transporte. Nos primeiros dias entregaram esse transporte lá na zona onde tem Alcatrão.
1: Mas se eu sou lá, kunyikeliwile amtorotoro katindawu leti kunganishikonter.
2: E nós dissemos que este é transporte para a zona onde o povo precisa.
1: Lá na Isaia que eles sacou amtorotoro lo ulaveka kami gangalei.
2: E por todos os locais onde estamos a passar no distrito, o povo está a agradecer. E hoje ouvimos mais uma vez aqui o agradecimento da população de Mabalane. Parabéns,
1: Mabalane.
2: E vamos continuar a trabalhar com transporte não só para a população que vive na cidade. Lá na cidade de Maputo entregamos Machimbombo.
1: Aqui em
2: Mabalane, a população está a agradecer o trator.
1: Lá Mabalane, vakari vakensa mtorotoro.
2: E vamos continuar a trabalhar neste sentido. Ninguém pode ser excluído de serviço público. Só porque não está na cidade. Mesmo no campo, nós vamos continuar a fazer chegar
1: transporte.
2: Porque fomos eleitos pelo povo, tanto da cidade, como do campo.
1: Kambe nasonavo hi lava va tsamaka ka miganga ya le.
2: Vamos continuar a trabalhar. Parabéns, Mabalane, por este agradecimento.
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2: Também o nosso irmão falou sobre carvão e cabrito.
1: Kuni makweru lwe angavulavula entleketlo wa makhala ni timbuti.
2: Que como transportador são obrigados a levar apenas saco.
1: Ekutani vatleketli vasintiseka ntsena kuteka saka linwe.
2: O cabrito também são obrigados a pedir credencial enquanto dantes pediam apenas guia aqui no cidade.
1: Katimbuti nakonawo vasintiseka kuteka credencial kama masiku nzako avoteka guia kuhela.
2: Nós vamos analisar este assunto com o nosso ministro que está aqui.
1: Kutani tashishopa shopa ni holobyi le ingana yona lana.
2: Que é para encontrarmos uma solução sobre esta preocupação.
1: E cota o comandamulo a cachivila do lixo.
2: Por isso quero pedir uma grande salva de palmas para o nosso irmão que falou sobre esta preocupação.
1: Ah, beli uma voca uma querulo aí angave cachivila do lixo.
2: Porque não é preocupação dele só, mas é preocupação do povo.
1: Ah, cachivila do chão é na antena, cachivila do chão estungo.
2: Depois veio o nosso jovem.
1: Nacional o cutili muncha o aí na.
2: Que falou muito bem.
1: Ah, culumi casa.
2: Sobre o posto administrativo de Kombumuni.
1: Lueya kulume ke kahle mayelano ni le ka Khombomuni.
2: Falou sobre antena.
1: Avulavuli antena.
2: De telefonia móvel.
1: Liati nkunga ta kuvulavula ka telefone.
2: Que está a ser construído.
1: Unga karu yakiwa.
2: Falou sobre a maternidade que estamos a construir.
1: Avulavuli naswona hi munti wa ku phuluka va mamani.
2: E também salas de aulas.
1: Naswonavo hi swi lawu swa ku dyondzela ka swona.
2: Mas também apresentou preocupações.
1: Naswonavo kombisile swivilelo.
2: Como também carro proposto administrativo de Kombumuni para carregar a população.
1: Chivilelo chamova aka Kombumuni ku ve ku tleketliwa vanhu.
2: Kits de emprego para jovens.
1: Mintiro ka vantshwa.
2: E também pediu técnico de registro civil.
1: A kombelina sonavo ntlhari kumbe ntivi ya ta ku endla a mapasi.
2: O nosso ministro que está aqui.
1: A holobye leyi nga na yona lana.
2: Já respondeu a esta preocupação.
1: A hlamulile xivilelo lexi.
2: E vai enviar o técnico do registro civil.
1: A ta rhumela ntivi kumbe ntlhari ya ku landza a ta maphepha kumbe mapasi.
2: Também falou sobre a antena de telefonia móvel em Kombumuni, Rio.
1: A vulavulile naswonavo hi antena ya ta swihaluhalu a Kombumuni, Rio.
2: Falou também sobre uma ATM.
1: A vulavulile naswonavo hi munti wa ta ku humesa hi khati mali.
2: E nós registramos essas preocupações.
1: Hi tsalile swivilelo leswo.
2: E vamos resolver poucos aos poucos.
1: Hi ta kota ku hlamula hi kutsongo kutsongo.
2: E último nosso irmão.
1: A makweru wa ugamu.
2: Falou sobre as cheias que aconteceram aqui.
1: A vulavulile hi tindhambi leti nga vi kona.
2: E também a promessa de donativos.
1: Ni ku tshembisiwa ka ku nyikiwa xa ku karhi.
2: Aqui nós queríamos explicar.
1: Ah, ele leva com tlaucanhisa.
2: Que quando as cheias passaram,
1: loco ndambi dlulile.
2: Os que traziam donativos também pararam.
1: Lava vangati sa chocare kuta pfuna vanyimile.
2: E nós também falamos com eles.
1: Na hina hi khulumi na vona.
2: Que era importante passar a nos dar semente.
1: Valava ku ya mahlweni hi ku hi nyika a mihandzu kumbe timbeu.
2: E é esta semente que nós fizemos chegar a Gaza.
1: Hi timbeu leti hi nga ti fikisa xifundza nkulu Gaza.
2: Porque nós dissemos que o nosso povo quer aprender a pescar.
1: Hikuva hina hi hlayile leswaku xitshungu xa hina xi lava ku fundela ku tsheva.
2: Queríamos oferecer anzol e não oferecer peixe.
1: A hi lava ku ve hi va hana na tindzovo hi nga va nyiki swidliwani.
2: Donativo um dia vai acabar.
1: Hiku leswi va hi nyikaka swa ku dyiwa siku lin'wana swi ta hela.
2: Mesmo que chegasse não ia chegar para todos e para toda a vida.
1: Hambiloko a swi enela a swi nga ta enela hi laha ku nga heliki.
2: Mas esta terra.
1: Hikuva laha ka misava leyi.
2: Enquanto o mundo existir.
1: Loko misava ya haliko.
2: Vai existir.
1: Ita veko.
2: E tendo semente.
1: Loko hini timbeu.
2: Nós temos que trabalhar a terra.
1: E fanela kuvejala.
2: Para podermos ter comida.
1: Ita kota kuma swakudya.
2: E nos livrarmos dos donativos quando não é necessário definir.
1: Ita kota kulumuleka ka swakunyikiwa.
2: Só quando é necessário.
1: Loko swilaveka ita nyikiwa.
2: Naquele caso de janeiro, fevereiro e março.
1: Kasi kuvulavula hi n'weti ya janeiro na março.
2: Havia água por todos os lados.
1: A kuni mati tindhawu hinkwato.
2: Nem tínhamos onde parar.
1: A hi nga na ka ku nyima koho.
2: Por isso nem tínhamos como semear.
1: Naswona va hi nga na ka ku byala koho.
2: Por isso vamos trabalhar a terra.
1: Hi xileswo a hi tirheni misava.
2: Para podermos produzir comida.
1: Hi ta kota ku bindzula swakudya.
2: Também o nosso irmão.
1: Naswona va makweru.
2: Falou sobre a associação.
1: A vulavulile hi mintlhangano.
2: Que tem que receber 20%.
1: Hi fanelaka ku yamukela 20%.
2: Da exploração florestal.
1: Ya leswi yelanaka ni leswi swi bindzuliwaka makhwatini.
2: Diz que a pessoa era responsável pelas finanças faleceu.
1: Lweyi a nga ha hlamula hi ta chuma lovile.
2: Tiveram dificuldades.
1: Vá ver nos carato.
2: Foram obrigados a abrir uma nova conta.
1: Vá sentir aquilo que pula conta em um ano.
2: Mas até hoje ainda não receberam dinheiro.
1: Quanto fica sócio a ver se ia mukela mal.
2: Começaram uma escola para a comunidade.
1: Vá sungula escola que puna chitungu chamo ganga o care.
2: Mas essa escola ainda não terminou.
1: Escola lhe achou se ela cuyakiwa.
2: Nós vamos trabalhar com o nosso governo do distrito.
1: Eita tira nem fumo as funções angolese.
2: Da província. A nível central, vamos ficar com o contacto dele, que é para podermos seguir esta preocupação e resolver. E por último, falou também sobre funcionários públicos. As dificuldades que têm para receber subsídio por morte. Sobretudo quando... E depois ele falou só de um professor ou enfermeiro, falou só de um homem, quando morre, a sua esposa fica a sofrer. Não falou também de esposa, quando morre, seu marido fica a sofrer. Então, é uma preocupação legítima. E faz todo sentido esta preocupação. Mas nós queremos dizer que vamos trabalhar para vermos se há, passa a haver flexibilidade realmente. Senão a pessoa morre e a família fica a sofrer. Mas também ele no fim disse uma coisa muito interessante. Disse quando o marido morre, tem que registrar a esposa como esposa daquele que faleceu para poder receber logo. Pelo que eu quero fazer aqui, é que esse registro tem que ser feito enquanto pessoas estão vivas. Porque não temos como registrar casamento com um morto. É ou não é? Então as pessoas têm que registrar enquanto estão vivas para facilitarem o trabalho quando a pessoa morre. Porque às vezes acontece que a pessoa, depois de morrer, aparecem duas, três pessoas a dizer que aquele que morreu era marido dele. Até aparecem outros filhos que, quando estava vivo, nunca apareceram. Então, aqueles que têm que pagar também já começam a ficar confusos. É aí onde o processo demora algum tempo. Mas mesmo quando não há essas situações, há situações que realmente demoram. Nós reconhecemos e vamos flexibilizar o processo. E finalmente, queria dizer que na vossa mensagem também pediram uma ambulância. O nosso ministro da Saúde diz que próxima semana vai mandar a ambulância para
1: Mabalani.
2: Mabalani, oiê! Moçambique, oiê! Unidade Nacional, oiê! A paz, oiê! A assate, oiê! A anuna, oiê! A curula, oiê! Canimambo!
1: Obrigado.
3: Discurso, o comício que o presidente da República, Daniel Chapo, orientou aqui na sede distrital de Mabalane. No seu discurso, o chefe do Estado destacou a pertinência da garantia da unidade nacional, paz, diálogo e vigilância contra a manipulação. O Presidente da República apela à população para precaver-se, preparar-se contra os efeitos do El Niño e pede à população para que tudo faça para minimizar o impacto deste efeito climático. Deste lado, devolvemos a palavra com os cumprimentos de Rogério Nhamango na ciência técnica, Carlos Matinho e Rogério Madede na transmissão desta emissão. Boa tarde.
4: Muito boa tarde. Continuação de um bom trabalho. O Presidente da República esteve em Gaza numa visita presidencial. Rogério Madede é quem esteve a fazer a cobertura desta visita, trazendo os detalhes. São 12 horas e 38 minutos.
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9: A Rádio Moçambique, emissor provincial de Inhambane, 12 horas e 38 minutos. Voltamos de Mabalane, onde o Presidente da República de Moçambique, na sua governação de proximidade, ouviu a população. Estimado ouvinte, é a Rádio Moçambique, emissor provincial de Inhambane.

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3: 12 horas e 45 minutos, a Rádio Moçambique passa a transmitir em cadeia nacional o Jornal da Tarde. Excelente audição.
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0: Boa tarde, presidente da República garante a alocação de viaturas e de outros equipamentos para o reforço da fiscalização e combate à criminalidade em Gaza. Daniel Chapo falava há momentos num comício na Vila Sede do distrito de Mabalane.
1: Amanhã de manhã vai chegar aqui em Mabalane viatura da polícia e uma motorizada de quatro rodas. Porque nós sabemos que há aqueles ladrões que roubam gado da população em Mabalane. Nossa polícia junto ao nosso povo e todos nós temos que combater esses ladrões. E para a nossa polícia combater esses ladrões também tem que ter meios.
0: É lançada oficialmente esta tarde em Maputo a 12ª edição dos Jogos da Juventude da União Africana Região 5. Violência protagonizada por grupos criminosos no Haiti provoca mais de 5 mil mortos. São tópicos do Jornal da Tarde de hoje, dia em que se celebra 51 anos da Rádio Moçambique. Os desenvolvimentos destes e de outros assuntos dentro de instantes. Na edição e apresentação, Orlando Ngoveni, sonorização de Samuel Elias. Boa audição. Vamos aos desenvolvimentos. O presidente da República garante a alocação de viaturas e de outros equipamentos para o reforço da fiscalização e combate à criminalidade em Gaza. Daniel Chapo falava há momentos num comício na Vila Sede do distrito de Mabalane. Os desenvolvimentos com o jornalista Rogério Madete.
2: Muito bom dia. O presidente da República, Daniel Chapo, visita hoje os campos de produção agrícola da Penitenciária Regional Sul.
0: No troca de peças de reportagem, presidente da República garante a alocação de viaturas e de outros equipamentos para o reforço da fiscalização e combate à criminalidade em Gaza. E em Gaza, o chefe de Estado, antes de dirigir comício, visitou feira agrícola e cumpriu também outras atividades do seu programa. A indicação de que o chefe de Estado dirigiu há momentos um comício na Vila Sede do distrito de Mabalane. Indicação de que os nossos colegas, Carlos Matzinho, está em linha para mais desenvolvimentos. Carlos Matzinho, boa tarde.
3: Boa tarde. De facto, o presidente da República dirigiu-se em comício que terminou há momento e neste encontro popular exortou toda mulher moçambicana no país e na diáspora a fazer rastreio de cancro do colo do útero e da mama. Daniel Chapo falava, como já disse,

0: Semos, esta tarde, na Vila Sede Distrital de Mabalane, segunda etapa da sua visita à província de Gaza, ontem iniciada.
1: Apelar a todas as mulheres, do Ruvuma ao Maputo, do Índico ao Zumbo, incluindo mulheres no mundo. Temos até mulheres moçambicanas que não estão só em Moçambique. Para irem fazer estes exames. Porque é uma doença silenciosa. E quanto mais cedo se descobrir, facilmente pode se tratar. E com o tratamento e a cura, a pessoa pode viver muito mais tempo. Então quero apelar a todas as mulheres para neste outubro rosa poderem fazer este exame. Para se sentirem saudáveis. O exame é mahala nos nossos centros de saúde, nos nossos hospitais. E há exame até que a pessoa pode fazer sozinha em casa, encostando a mama. Pode sentir uma dor, pode sentir que há uma zona que tem um estilo, um caroço, uma zona que pode estar mais forte por dentro, pode ser cancro. E é dirigir-se ao hospital, a certificar se é ou não.
0: Por outro lado, o chefe do Estado apelou à vigilância da população contra a manipulação da informação que culmina com a destruição de infraestruturas públicas.
1: Temos que ter vigilância e temos que estar atento a estes manipuladores, porque estes inimigos da paz e do desenvolvimento do povo moçambicano, que queimam escolas, queimam hospital, destroem postos de energia elétrica, destroem sistemas de abastecimento de água, todas as conquistas do povo moçambicano, são grandes agitadores, são grandes manipuladores. Por isso trazem discursos de violência, discursos de ódio, desinformação, manipulação, para agitar as pessoas a destruírem suas próprias coisas.
0: Ainda esta tarde, o Presidente da República, Daniel Chapo, orienta uma sessão extraordinária do distrito de Mabalane para depois seguir ao distrito do Bilene, onde deverá ainda inaugurar um sistema de abastecimento de água. A partir de Mabalane para a Rádio Moçambique, muito boa tarde.
2: Continuamos em Mabalane, onde também se encontra o jornalista Rogério Maded, e a nota que dá conta de que o Presidente da República garante a alocação de viaturas e de outros equipamentos para o reforço da fiscalização e combate à criminalidade em Gaza. Daniel Chapo falou sobre esta matéria num comício na Vila Sede do Distrito de Mabalane.
3: Boa tarde. A população do distrito de Mabalane pede ao presidente da República, Daniel Chapo, uma intervenção urgente do governo para travar o conflito homem-fauna-bravia que tende a agravar-se nesta parcela da província de Gaza. Os habitantes de Mabalane apontam os elefantes e búfalos como sendo os animais mais problemáticos que estão a devastar as culturas agrícolas em campo. A inquietação foi apresentada na manhã desta sexta-feira pela população durante o comício orientado pelo chefe do Estado no primeiro bairro da Vila de Mabalane, no quadro da visita de trabalho que efetua desde ontem à província de Gaza. Em mensagem apresentada pelo líder comunitário de Mabalane, José Baloi, a população diz que as incursões dos bravios nos campos de produção anulam o empenho dos produtores que tentam relançar a produção de alimentos no pós-enxurradas.
4: Esse esforço tem sido comprometido devido ao conflito homem e fauna bravia, com maior destaque para os elefantes, búfalos e hipopótamos que têm devastado as nossas machambas e criado danos materiais e humanos, afetando diretamente a renda familiar. Assim, para acelerarmos o desenvolvimento do nosso distrito, pedimos a sua excelência na vedação e classificação dos limites dos parques nacionais de Limpopo e Benin como forma de resolver o conflito com a fauna bravia.
3: E o presidente da República, Daniel Chapo, reconheceu a legitimidade da preocupação da população e garantiu a alocação em breve de viaturas e outros equipamentos para reforçar as ações de fiscalização e construção da vedação, sobretudo do Parque Nacional do Limpopo. O chefe do Estado anunciou igualmente a entrega amanhã de uma viatura e uma motorizada para dinamizar as ações da PRM em Mabalane para combater a criminalidade, com destaque para o roubo de gado.
1: Registramos aqui várias preocupações, mas há uma que nós queremos resolver logo, que é a viatura para a nossa polícia. Amanhã de manhã vai chegar aqui em Mabalane humana, viatura da polícia e uma motorizada de quatro rodas. Porque nós sabemos que há aqueles ladrões que roubam gado da população de Mabalane. Nossa polícia junto ao nosso povo e todos nós temos que combater esses ladrões. E para a nossa polícia combater esses ladrões, também tem que ter meios. Fizeram bem colocar este pedido na vossa mensagem e amanhã de manhã chega uma viatura nova, uma motorizada de quatro rodas para a polícia para cuidar a nossa população.
3: Presidente da República, Daniel Chapo. Esta tarde, o chefe do Estado orienta uma sessão extraordinária do governo de Mabalane, alargada aos membros do Conselho Consultivo Distrital, para depois rumar ao distrito de Bilene, onde vai inaugurar um sistema de abastecimento de água na Vila da Macia. Rogério Madede, em Mabalane, muito boa tarde.
2: Daqui a pouco teremos informação que dá conta da passagem hoje dos 51 anos da Rádio Moçambique. Por ora, a primeira-ministra, bem-vinda, Levi, dirige esta tarde em Maputo, em representação do presidente da República, a cerimónia de lançamento oficial da 12ª edição dos Jogos da Juventude da União Africana, Região 5. Um comunicado do gabinete do primeiro-ministro refere que a cerimónia assinala o início da preparação para a realização dos Jogos que Moçambique vai acolher de 4 a 13 de dezembro deste ano, sob o lema "O Futuro é Agora". Os Jogos vão juntar jovens atletas de 10 países da região austral de África, nomeadamente África do Sul, Angola, Botswana, Eswatini, Lesoto, Malawi, Moçambique, Namíbia, Zâmbia e Zimbábue. 7 processos de fraude fiscal vão a julgamento nos próximos dias no Tribunal Fiscal da província de Inhambane. Detalhe com Venâncio Macam.
5: São processos que se encontram na fase conclusiva de instrução e estão relacionados com o uso de POS estrangeiros em alguns estabelecimentos turísticos. Trata-se de empreendimentos localizados nas praias de Zavora, no distrito de Inhareme, Guinjata, em Jangamo, e outros no Tofo e Bara, na cidade de Inhambane. O procurador provincial Dércio Muando diz que a instituição, como garante da legalidade, trabalha no sentido de assegurar o cumprimento das normas legais existentes no país. Muando reitera que casos de crimes fiscais serão devidamente seguidos para desencorajar este tipo de práticas.
6: O Ministério Público, quando constatar essas irregularidades, vai fazer aquilo que é seu trabalho. Onde existir fraude fiscal, vai acusar, vai remeter ao tribunal e promover a condenação. Onde há transgressão, vai submeter também ao tribunal. Aqui o que é importante é tanto o empresário quanto o contabilista em si devem seguir aquilo que a lei manda. E o Ministério Público, como fiscal da legalidade, quando constatar que esta multa aplicada viola a lei, obviamente que também terá um posicionamento. O Ministério Público não está nem para beneficiar o sujeito passivo, nem a DAF. Está para controlar a legalidade.
5: Dércio Muando, procurador provincial, assegurando que os casos de crimes fiscais serão devidamente seguidos para desencorajar este tipo de práticas. Venâncio Macam, Inhambane.
2: No ar o Jornal da Tarde da Rádio Moçambique, a partir dos estúdios desta estação emissora na cidade de Maputo. São 12 horas e 57 minutos. Seguimos em frente com mais notas de atualidade nacional. O presidente da República encoraja os profissionais da Rádio Moçambique a prosseguirem com a missão de serviço público com sentido de responsabilidade, rigor e compromisso com a informação de interesse nacional, contribuindo para o fortalecimento da unidade nacional e da cidadania. Em mensagem, por ocasião da passagem hoje dos 51 anos da Rádio Moçambique, o chefe de Estado reconhece o papel da RM como veículo de informação, educação e valorização da cultura, da história e das tradições nacionais. O presidente da República saúda ainda a RM pelo contributo na aproximação entre os cidadãos e na divulgação de conteúdos que refletem a diversidade e a identidade do país. Já o presidente do Conselho de Administração da Rádio Moçambique, Mário Albino, aponta o processo de digitalização e a melhoria das condições de trabalho dos colaboradores como os principais desafios do órgão da comunicação social. Mais desenvolvimentos com Cláudio Doan.
7: O presidente do Conselho de Administração da Rádio Moçambique diz que a empresa está à procura de financiamento para garantir a implementação integral do processo de digitalização desta estação emissora. Mário Albino fez saber que estão em curso contactos com vários parceiros nacionais e internacionais para que a digitalização seja uma realidade na Rádio Moçambique.
8: Neste momento estamos no processo de mobilização do financiamento. Já integramos uma visita presidencial que foi à China, onde também foi lá aberto o caminho para financiamento através da China. Também temos outra janela de financiamento da Coreia do Sul. Vamos agora, na próxima semana, visitar também a Coreia nessa busca de financiamento. Mas não há dúvida de que o governo, ao seu alto nível, apoia esse processo, tanto através da sua chance ao soberano da República, como foi testemunhado durante a sua visita ao Salão da FACIM, mas também através de Sua Excelência o Ministro das Comunicações e Saúde Digital. Todo o governo apoia a Rádio Moçambique neste processo da digitalização da Rádio Moçambique.
7: O presidente do Conselho de Administração da Rádio Moçambique foi entrevistado a propósito dos 51 anos desta estação emissora que hoje se assinalam. Mário Albino apontou o processo de digitalização e a melhoria das condições de trabalho dos colaboradores como os principais desafios da Rádio Moçambique. O PCA da RM anunciou que no âmbito da modernização da empresa, a Rádio Moçambique vai introduzir no próximo ano um formato digital para o pagamento das taxas de radiodifusão.
8: E como empresa devemos criar novas formas de sustentabilidade financeira através de parcerias e outras formas legais de captação de receitas. Por exemplo, no próximo ano vamos introduzir a forma digital de pagamento da rede de rádio para permitir que as pessoas que atualmente não pagam devido a questões de deslocação, etc., possam fazer usando os canais digitais. Por fim, não mais importante, atrair novos públicos e mantendo a nossa credibilidade é o grande foco da Rádio Moçambique.
7: No âmbito dos 51 anos da Rádio Moçambique, hoje está a decorrer uma emissão especial que está a ser feita ao vivo na Rua de Rádio e que conta com a interação com os ouvintes. Ainda no contexto destas festividades, ontem a Rádio Moçambique organizou em Maputo as Jornadas de Radiodifusão, um evento que serviu para a apresentação do projeto do Canal Internacional de Rádio Moçambique, o RMI.
2: E na província de Maputo, dirigentes, políticos e jornalistas enaltecem o papel da Rádio Moçambique em todas as fases de desenvolvimento do país. Rigoberto Chissano.
9: Ouvidos no quadro da celebração dos 51 anos da maior e mais antiga estação radiofónica, os nossos entrevistados entendem que a RM foi e continua sendo o canal que permite a comunicação entre os moçambicanos em todos os cantos do país. Para Júlio Paruque, presidente do Conselho Municipal da Matola, a Rádio Moçambique promove a soberania moçambicana e consolidou a sua posição como um meio de consulta sobre a veracidade de quaisquer notícia.
10: A Rádio Moçambique é bastante pontual e dá segurança. Quando temos uma notícia a partir da Rádio Moçambique, não duvidamos, principalmente neste mundo global em que estamos, com as redes sociais, em que é fácil promover boatos, difundir notícias falsas. Nós ganhamos conforto e certeza na rádio. Segundo, a rádio é uma das primeiras a comunicar e emitir. Então, estão de parabéns por isso, continuo neste caminho. O Moçambique agradece. E a Matola, em particular, está muito agradecida.
9: Já o primeiro secretário do Comitê Distrital da Frelimo, em Namacha, Julião Matinha, a Rádio Moçambique esteve sempre presente e continua marcando todos os momentos da história moçambicana.
11: Era muito importante que continuássemos, principalmente a nossa camada juvenil, que acompanhasse os programas da Rádio Moçambique, todos eles, que são muito importantes e são criativos e educativos. Então, é uma rádio, de facto, que me marcou bastante, que nos ajuda a nos comunicar.
9: A Rádio Moçambique inspirou várias gerações de profissionais, a exemplo de Cláudio Saúde, atual jornalista do Canal de Moçambique.
12: É uma rádio escola. Eu, pessoalmente, comecei a ter esse bicho de jornalismo a partir da Rádio Moçambique, a escutar os relatos aí do falecido Saíd Omar.
9: Dirigentes, políticos e jornalistas enaltecendo os feitos da Rádio Moçambique nestes 51 anos. Rigoberto Chissano, da Turquia da Matola.
2: O governador de Nampula, Eduardo Abdullah, entende que a Rádio Moçambique acompanha e projeta o crescimento e desenvolvimento do país falando a língua do povo. Lúcia Máquina.
13: Eduardo Abdullah falou a partir de Bombay, Índia, onde se encontra à busca de parcerias para Nampula. Disse que lembrou-se do dia da RM por ser a marca que projeta Moçambique e suas realizações desde os tempos remotos.
14: A Rádio Moçambique levava a mensagem e levou a mensagem da independência a cada aldeia da nossa província aí em Nampula. Eu tinha na altura mais ou menos 13, 14 anos de idade. E conseguíamos ouvir, portanto, que estamos independentes. Para mim, a Rádio Moçambique representa resistência, representa memória, representa a unidade nacional.
13: O governador de Nampula reconhece o papel da RM na divulgação dos conteúdos que relatam os feitos e desafios da província.
14: E vamos continuar juntos, vamos trabalhar juntos. Mas também fazer um apelo à Rádio Moçambique para que mantenha esta qualidade de trabalho, que tenha uma linha editorial imparcial e que seja uma linha editorial para que sirva a toda a população de Nampula, independentemente da sua religião, raça ou mesmo filiação partidária ou coisa parecida. Então, queremos uma rádio de todos, dos mais de 7 milhões de habitantes que nós temos na nossa província. Parabéns, longa vida e que venham 50 mais um pela frente.
13: Eduardo Abdullah, governador de Nampula, a falar da RM, alusivo aos 51 anos desta estação emissora que hoje se assinala. Lúcia Máquina, em Nampula.
2: Já em Nhambane, dirigentes destacam o contributo da RM no desenvolvimento socioeconômico da província. Daniel Faer.
15: Com os noticiários e vários programas educativos, a Rádio Moçambique contribui na educação das comunidades e divulgação de mensagens apelativas sobre diversos eventos calamitosos e projetos implementados pelo governo em benefício da população. O presidente do Conselho Municipal da Vila de Massinga, Narciso Zungus, considera de fundamental o contributo da Rádio Moçambique no desenvolvimento socioeconômico da autarquia, da província e do país.
16: Bem haja a nossa Rádio Moçambique, bem haja a colaboração que o Conselho Municipal de Massinga e os munícipes têm com a Rádio Moçambique, mais realizações, mais comunicação.
15: A administradora do distrito de Govuru, Natália Chivambo, diz que a Rádio Moçambique, nestes 50 mais um ano, é um parceiro estratégico na construção de um país próspero.
17: Aproveitem este momento para celebrar as conquistas alcançadas e renovar o compromisso com o serviço público de comunicar cada vez mais, de forma inclusiva, responsável e com qualidade.
15: O administrador do distrito de Machixe, Vitorino Xavier, também reconhece o contributo da Rádio Moçambique no desenvolvimento socioeconômico do país.
18: São grandes desafios que a Rádio tem para frente, mas temos certeza que com capacidade de gestão que a Rádio Moçambique tem estado a implementar no dia que corre, teremos uma rádio melhor. Aliás, foi ontem mesmo que foi criada a Rádio Moçambique Internacional. É uma visão que tem a gestão desta emissora nacional, levar a Rádio Moçambique para o ouvinte e o ouvinte para a Rádio Moçambique.
15: Alguns dirigentes da província de Nhambane destacando o contributo da Rádio Moçambique no desenvolvimento socioeconômico do país. Daniel Faela, a partir da cidade de Nhambane.
2: Já o alto comissário de Moçambique na Tanzânia, Ricardo Ntumbuida, afirma que a Rádio Moçambique é um instrumento incontornável no desenvolvimento de Moçambique. Monteiro Bonifácio.
19: Ricardo Ntumbuida, que comovido pela passagem do 51º aniversário da Rádio Moçambique, convocou a nossa reportagem Dar Islam para o seu gabinete, diz estar a acompanhar o desenvolvimento desta estação emissora desde a transformação da Rádio Clube para a Rádio Moçambique.
20: Eu conheço a Rádio Moçambique desde 75, tanto com o seu primeiro diretor-geral, Rafael Maguni. E por que Rafael Maguni? Porque ele vinha aqui de Tanzânia, de onde trabalhava na Rádio Tanzânia, naquela altura chamava-se RTD, portanto, Rádio Tanzânia de Dar es Salaam. E o Rafael Maguni era o nosso locutor, portanto, para o serviço da Frelim, naquela altura, portanto, da Frente de Libertação de Moçambique, e transmitia as mensagens para Moçambique em guerra, naquela altura, contra o colonialismo português. E em 75, então, ele foi como diretor-geral na Rádio Moçambique. A partir dessa altura, portanto, da transformação do Rádio Clube de Moçambique para a Rádio Moçambique, a rádio assumiu este papel, portanto, triplo. Primeiro de educar, depois de formar, mas também de lazer ou dar entretenimento.
19: O Alto Comissário de Moçambique na Tanzânia destacou o lançamento do projeto da Rádio Moçambique Internacional e a participação da Tanzânia nas cerimônias que marcam as celebrações.
20: Ouvi hoje pela rádio, portanto, o vosso PCA falou do lançamento do canal internacional. Muito bom, parabéns por isso, neste caso particular. Mas também sei que a TBC, dentro do protocolo que foi assinado no ano passado, que entre a Rádio Moçambique e a Tanzania Broadcasting Corporation, entre a rádio televisão daqui da Tanzânia, esta cooperação gostaria de facto que se assumisse como um elemento, uma alavanca no relacionamento de irmandade entre Moçambique e a Tanzânia, portanto, do lado da comunicação.
19: Ricardo Ntumbuida, Alto Comissário de Moçambique na Tanzânia, e as celebrações hoje do Dia da Rádio Moçambique. De Dar es Salaam, Monteiro Bonifácio.
2: Jornal da Tarde no seu receptor, notícias internacionais. O ex-presidente sudanês Omar al-Bashir esteve internado no hospital militar na capital Khartoum devido a complicações de saúde. É uma informação prestada ontem pelo advogado do ex-presidente. O político de 82 anos de idade passou a maior parte da sua vida, desde que foi deposto em 2019, entre hospitais e prisões. Após ser afastado do poder, Bashir foi julgado por diversas acusações e condenado por corrupção e financiamento ilícito, crimes pelos quais cumpria a pena de prisão no início da guerra em 2023. A violência protagonizada por grupos criminosos no Haiti já provocou mais de 5 mil mortos e vários feridos desde o início do ano. É uma denúncia feita hoje pelo Alto Comissário da ONU para os Direitos Humanos. Segundo Volker Türk, entre 1 de janeiro e 11 de setembro, os grupos criminosos raptaram igualmente mais de 200 pessoas e violaram mais de 1000 mulheres. O responsável das Nações Unidas falava recentemente perante o Conselho de Direitos Humanos em Genebra, na Suíça. A França enfrenta há duas semanas protestos contra a falta de condições nas escolas. Os manifestantes, que se queixam da falta de professores e más condições de ensino, têm estado a sair à rua, criando distúrbios, incêndios e confrontos em várias cidades. O governo francês reuniu-se ontem de emergência e tenta esta sexta-feira encontrar uma saída para o regresso normal às aulas nas escolas francesas. São 13 horas e 12 minutos, de volta ao país e mesmo para aqui na cidade de Maputo, onde o Conselho Municipal desta autarquia entrega viaturas de transporte de passageiros à população do Distrito Municipal Canhaca, na mesma autarquia, com o objetivo de reforçar a mobilidade de estudantes, trabalhadores e de outros residentes da ilha. Lília Langa.
0: A entrega decorreu num comício popular orientado pelo presidente do município, Razak Manique, no âmbito da visita de trabalho que efetua hoje ao Distrito Municipal de Canhaca. São veículos mistos com atrelados escolhidos para responder às características da via e o terreno de Canhaca que exigem meios mais robustos. No ato da entrega, o presidente do município de Maputo, Razak Manique, explicou as razões que levaram à escolha destes meios.
21: Não criarmos agitação entre nós, porque estes são os carros que servem para andar aqui na ilha, porque nós conhecemos como é que é a nossa ilha. Não havíamos de ter, se trouxéssemos machimbombo aqui, não havia de durar um dia por causa da via como está. E não é porque a via está estragada, são as características da via aqui na ilha. Então, aqui, para termos um meio de transporte que dura, tem de ser estes que sejam robustos.
0: Razak Manique disse ainda que os meios de transporte serão subsidiados pelo Conselho Municipal de Maputo, permitindo que a população de Canhaca faça as deslocações gratuitamente. Os veículos passam a ser conhecidos como Vai e Vem e serão geridos localmente para garantir o seu funcionamento e disponibilidade para a população. O Distrito Municipal Canhaca vai ainda receber 10 milhões de meticais para financiar projetos de desenvolvimento e criação de emprego. De Canhaca, Lília Langa.
2: Ainda aqui na cidade de Maputo, a Confederação das Associações Económicas de Moçambique reuniu-se hoje com o presidente do Conselho de Administração da Agência Nacional para o Desenvolvimento. Na cobertura, Joana Mauai.
1: O setor do turismo quer ver criadas as condições para que empresários moçambicanos explorem destinos turísticos do país e garantir que os melhores hotéis sejam geridos por moçambicanos. É o interesse manifestado hoje em Maputo pelo presidente do Conselho de Administração da Agência Nacional para o Desenvolvimento e Investimento Turístico no encontro de cortesia com a Confederação das Associações Económicas de Moçambique. Elder Joana diz que um dos mecanismos para impulsionar o desenvolvimento do turismo é a participação e o engajamento de empresários nacionais.
4: Do potencial que todo mundo diz que Moçambique tem, é preciso passar do potencial para a materialização. E quem materializa são os empresários, e esta é a Casa dos Empresários Moçambicanos. E a CTA apresentou-nos uma série de vários elementos que nós temos que trabalhar para melhorar o ambiente de negócios, de investimento no setor de turismo. E já definimos aqui os pontos focais das duas entidades que vão trabalhar para concretizar este desafio que temos. O mais importante é ter presente que há vários constrangimentos para o investimento em Moçambique no setor do turismo. Para os operadores, nós como agência, como Estado, devemos trabalhar para remover essas barreiras.
1: Já a vice-presidente do Peloiro de Turismo na CTA, Selma Issufo, defende que o empresário do setor do turismo invista na qualidade do seu produto para que seja atrativo.
22: Partimos de um princípio que nós temos de definir a nível de Moçambique, que tipo de turismo é que nós queremos em cada ponto, em cada destino turístico. Estamos a falar, por exemplo, de turismo de massa, turismo de luxo, turismo médio e por aí em diante, acoplado a tudo que é uma tradição e uma cultura que nós temos no nosso país. O que nós temos visto realmente em algumas zonas turísticas, nós temos estrangeiros a investir, mas não uma coisa de qualidade. Não falo no geral, mas que nós acreditamos que para vir um estrangeiro investir em Moçambique, nós gostaríamos que ele investisse melhor que nós e que oferecesse melhor ao nosso Moçambique.
1: Pretende-se com o encontro entre a Agência Nacional para o Desenvolvimento e Investimento Turístico e a Confederação das Associações Económicas de Moçambique seja um mecanismo permanente visando dinamizar o turismo no país.
2: Está completa a informação no Jornal da Tarde de hoje, dia em que se celebra 51 anos da Rádio Moçambique. Despedem-se Samuel Elias nos cuidados técnicos e Orlando Ngovene na edição e apresentação. Boa tarde.

0: Muito obrigada, Orlando Ngoven, estimado ouvinte, são 13 horas e 15 minutos. Seguimos e encontramos a primeira edição do Jornal de Inhamban. Acompanhe.
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0: Muito boa tarde. Em Inhambane, ou seja, prevalecem em Inhambane casos de justiça privada, situação que preocupa as autoridades. Dirigentes destacam o contributo da Rádio Moçambique no desenvolvimento socioeconômico da província e do país. Assuntos em evidência nesta primeira edição do Jornal de Inhambane, hoje editado e apresentado por Daniel Fayela. Bernardo Salomão está na sonorização. Uma vez mais, boa tarde e votos de ótima escuta. Hoje é dia da Rádio Moçambique, passam 50 mais um ano da criação desta estação emissora. Assunto a desenvolver daqui a pouco, para já, a problemática dos homicídios na província. Horácio Romão.
1: 68 casos de homicídios foram registrados este ano na província de Inhambane. Os distritos de Masinga, Morrombeni e Zavala é que tiveram mais casos de assassinatos na província. Acusações de feitiçaria e problemas passionais são as principais causas que estiveram na origem de muitos homicídios, cujas vítimas são, na sua maioria, idosos. O porta-voz do Serviço Nacional de Investigação Criminal em Inhambane, que lamenta esta problemática de homicídios, disse que, em conexão com estes casos, mais de 60 pessoas respondem, neste momento, em juízo. Alceres Kwamba indicou que alguns processos ainda não foram esclarecidos, uma vez que os autores, depois de cometer os crimes, fugiram, estando a ser procurados pelas autoridades. Kwamba apela aos cidadãos a não recorrerem à justiça privada para a resolução das suas diferenças.
2: É preciso que todos os estratos da sociedade sejam unidos, primeiro na sensibilização do homem, a pautar pelo diálogo como a única forma de resolução de quaisquer problemas, e nada se justifica o uso da força para a resolução dos diferendos. Enquanto isso, para desencorajar essas ações, os órgãos da administração de justiça têm aplicado aquilo que são as penas pesadas, por forma a desencorajar essas atitudes que em nada dignificam.
1: Alceres Kwamba, porta-voz do Serviço Nacional de Investigação Criminal em Inhambane, condenando a justiça pelas próprias mãos, que tem sido preferida por alguns cidadãos na província.
0: Fraude fiscal, 7 processos vão ao julgamento nos próximos dias na província. Venâncio Macamo.
3: 7 processos de fraude fiscal vão ao julgamento nos próximos dias no Tribunal Fiscal da província de Inhambane. São processos que se encontram na fase conclusiva de instrução e estão relacionados com o uso de POS estrangeiros em alguns estabelecimentos turísticos. Trata-se de empreendimentos localizados nas praias de Zavora, no distrito de Inhareme, Guinjata, em Jangamo, e outros no Tofo Ibara, na cidade de Inhambane. O procurador provincial Derso Muando diz que a instituição, como garante da legalidade, trabalha no sentido de assegurar o cumprimento das normas legais existentes no país. Muando reitera que casos de crimes fiscais serão devidamente seguidos para desencorajar este tipo de práticas.
4: O Ministério Público, quando constatar essas irregularidades, vai fazer aquilo que é seu trabalho. Onde existir fraude fiscal, vai acusar, vai remeter ao tribunal e promover a condenação. Onde há transgressão, vai submeter também ao tribunal. Aqui o que é importante é tanto o empresário quanto o contabilista em si devem seguir aquilo que a lei manda.
3: Dércio Moando, procurador provincial, assegurando que os casos de crimes fiscais serão devidamente seguidos para desencorajar este tipo de práticas.
0: Primeira edição do Jornal de Inhambane, num dia em que a Frelimo marcha na cidade de Maxixe em saudação ao 13º Congresso do Partido, a realizar-se em julho próximo na província nortenha de Nampula. Nesta marcha, onde estarão membros e simpatizantes da Frelimo, serão refletidas várias realizações do partido e destacadas também as realizações do governo. Entretanto, alguns dirigentes destacam o contributo da Rádio Moçambique no desenvolvimento socioeconômico da província e do país. Com os noticiários e vários programas educativos, a Rádio Moçambique contribui na educação das comunidades e divulgação de mensagens apelativas sobre diversos eventos calamitosos e projetos implantados pelo governo para o benefício da população. O presidente do Conselho Municipal da Vila de Masinga, Narciso Zungus, considera de fundamental o contributo da Rádio Moçambique no desenvolvimento socioeconômico da autarquia, da província e do país em geral.
5: A informação é o direito fundamental para cada cidadão. Neste momento, por exemplo, temos fenômenos extremos em que a nossa população deve, com antecedência, tomar conhecimento. Se a rádio não chega nesses sítios, dificilmente vamos ter a nossa população salva e alertada. Daí nos desafia bastante alastrarmos o nosso sinal para todas as localidades, para todos os postos administrativos, para todos os povoados, quiçá, mesmo dentro da área municipal, há sítio que às vezes chega como um sinal perturbado. Então, precisamos que a cobertura seja na totalidade para respeitarmos este grande direito que o povo moçambicano tem na sua Constituição da República.
0: A administradora do Distrito de Govuro, Natália Chivampo, diz que a Rádio Moçambique, nestes 50 mais um ano, é um parceiro estratégico na construção de um país próspero.
6: Nós reconhecemos o papel que a Rádio Moçambique tem desempenhado na informação, educação, cultura, promoção da unidade nacional e também a aproximação nas comunidades, levando a voz de Moçambique aos quatro cantos do nosso belo Moçambique. Nós sabemos que não é fácil trabalhar para todo o canto de Moçambique, mas a Rádio Moçambique tem conseguido levar esta mensagem para a nossa população, até as zonas mais recônditas. Parabéns pelos 51 anos. Aproveitem este momento para celebrar as conquistas alcançadas e renovar o compromisso com o serviço público de comunicar cada vez mais, de forma inclusiva, responsável e com a qualidade.
0: O administrador do Distrito da Machiche, Vitorino Xavier, também reconhece o contributo da RM no desenvolvimento socioeconômico do país.
7: Quando hoje assinala mais um ano da sua criação, portanto 51 anos, queremos agradecer por tudo que tem vindo a fazer para a promoção do progresso do nosso distrito. Particularmente aos seus profissionais, são grandes desafios que a Rádio tem para a frente, mas temos certeza que com a capacidade de gestão que a Rádio Moçambique tem estado a implementar nos dias que correm, teremos uma rádio melhor. Aliás, foi ontem mesmo que foi criada a Rádio Moçambique Internacional. Portanto, é uma visão que tem a gestão desta instituição emissora nacional, levar a Rádio Moçambique para o ouvinte e o ouvinte para a Rádio Moçambique.
0: O administrador do distrito de Omuini, Morgan Candeeiro, também destaca o papel da Rádio Moçambique na educação da população e não só.
8: Queremos felicitar por um grande papel que tem realizado no processo da conservação da paz, da unidade nacional, mesmo no momento das doenças críticas para o cidadão, tem sido, através da Rádio Moçambique, boas informações e calamidades naturais. O que aconteceu, tivemos problemas de inundação, problemas de cheias, chuvas intensas, sempre foi a Rádio Moçambique que informou a população. Então, queremos felicitar mais uma vez os profissionais da Rádio Moçambique, que tomam sempre atenção para o cidadão, a situação do país, para que nós também consigamos viver com todas as informações que temos dado.
0: Alguns dirigentes da província de Inhambane destacando o contributo da Rádio Moçambique no desenvolvimento socioeconômico do país. E os ouvintes desta estação emissora desafiam a Rádio Moçambique a continuar a expandir o seu sinal e diversificar a sua programação. Efraim Macitela.
9: Os ouvintes defendem que, na qualidade de maior e mais antiga estação radiofónica do país, a Rádio Moçambique deve consolidar o seu papel na unificação dos moçambicanos, apostando numa grelha de programação mais inclusiva e direcionada à juventude.
10: Eu sou Osvaldo Ana de Souza. A Rádio Moçambique tem um desafio de trazer a juventude para a rádio. O maior número de moçambicanos são jovens, né? Estimular a paixão da juventude pela Rádio Moçambique.
11: Dulce Rui Bambo, a maior parte dos jovens estão perdidos, né? Então, eu gostaria que houvesse um momento mesmo de conselhos para os nossos jovens, um momento educativo, né? Fazer valer o que é a nossa rádio.
9: Para o ouvinte Egas Buane, a empresa pública de radiodifusão continua a ser uma referência na projeção da imagem do país, destacando a relevância dos seus conteúdos na promoção da cidadania e na moralização da sociedade.
12: Desperta nas pessoas a forma como deve viver, de como é que o cidadão deve se portar na sociedade, e isso é muito bom para poder desenvolver uma sociedade que nem a Moçambique.
9: A Rádio Moçambique assinala os 51 anos de existência, reafirmando o compromisso de manter o país informado de Rovuma ao Maputo e do Zumbo ao Índico.
0: E antes do desporto, a satisfação das autoridades de saúde no que diz respeito à cooperação e apoio dispensado pelo governo do Canadá. Isaura António.
13: Autoridades de saúde na província de Inhambane enaltecem o apoio do governo do Canadá, sobretudo no reforço do atendimento de emergência. A satisfação foi manifestada pelo diretor provincial de saúde em Inhambane, Carlos Coça, após a visita de monitoria dos projetos de saúde efetuada pela cooperação canadense nos distritos de Inharimi, Omoimi, Morumbene, Massinga e Vilanculo. Fruto desta cooperação, Inhambane conta com 8 centros de saúde, destes 4 ainda em construção. Além de centros de saúde, o país do Canadá tem apoiado na formação de profissionais de saúde, a aquisição de um material médico cirúrgico, ambulâncias, entre outros. Coça disse ainda que as ambulâncias, por exemplo, permitem encurtar o tempo de transporte de pacientes em situações críticas, cuja demora no acesso aos cuidados constitui uma das principais causas de mortes evitáveis.
14: Contamos agora com 4 ambulâncias atribuídas a Zavala, Inharimi, Morumbene e Vilanculo, que transportam em média cada ambulância 200 mulheres por ano, né? São mulheres grávidas que são aproximadas ao serviço de saúde. Assim, evitamos complicações do parto que existe na comunidade e evitamos a mortalidade, a morte daquela mulher por complicações do parto.
13: A chefe de cooperação do Alto Comissariado do Canadá em Moçambique, Pascal Tivierchi, garantiu que o seu país continuará a apoiar o país e Inhambane em particular, por forma a melhorar a prestação dos serviços de saúde.
15: O que faz a diferença é o engajamento das comunidades e das autoridades, porque sem isso não vai ter projeto, porque nenhum projeto vai catapultar dinheiro se não tiver essa força viva nas comunidades e nas autoridades. E vamos ver como essa parceria pode se transformar nos próximos anos. Nesse momento estamos aqui e muito satisfeitos. E é por isso que 35 anos é porque nós vemos os resultados, mas não só do projeto, os profissionais incríveis. Isso faz uma diferença incrível e faz que temos mais confiança.
13: Chefe de cooperação do Alto Comissariado do Canadá em Moçambique, Pascal Kivierchi, no termo da sua visita na província de Inhambane. De Vilanculo, Isaura António.
0: Muito boa tarde e continuação de um bom trabalho. Tem lugar amanhã a primeira jornada da pool de apuramento para o Moçambola, zona sul do país. A equipa de Inhambane, Barões de Massinga recebe Majete de Maputo e o treinador do conjunto antevê um jogo difícil, Avelino António.
16: O treinador dos Barões de Massinga, Zito Maeu, antevê jogo difícil diante de Machete este sábado, a contar para a primeira jornada da pool de apuramento ao Moçambola do próximo ano. Maeu diz que não sabe como Machete joga, fato que dificulta qualquer desdobramento da sua equipa. No entanto, promete uma equipa lutadora e focada num bom resultado.
17: O Machete é o nosso primeiro adversário e me resta todo o nosso respeito. Sabemos que será um jogo difícil, mas trabalhamos para chegar aqui e vamos entrar em campo com muita detenção.
16: Zito Maeu, treinador principal dos Barões de Massinga, antevendo o jogo frente ao Machete de Maputo este sábado, referente à primeira jornada da pool de acesso a Moçambola do próximo ano. O outro representante da província de Inhambane, Temusa Costa de Sol de Massinga, estreia-se no domingo, defrontando a Liga Desportiva de Maputo, na capital do país.
0: E por aqui, caro ouvinte, termina a primeira edição do Jornal de Inhambane. A segunda terá lugar às 19 horas deste 2 de outubro, dia da Rádio Moçambique. Despedem-se Daniel Faela e Bernardo Salomão. Saudações. Até uma próxima oportunidade.
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19: Muito obrigada, estimado ouvinte. São 13 horas e 32 minutos. Seguimos com os nossos compromissos comerciais.
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e com Albertina Pascoal, estimada ouvinte, neste Epa Pai, colocamos o ponto final a este período de emissão. Não perca o próximo às 18 horas e 54 minutos. Beijinhos e abraços de Flávia Uacitela.

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0: Lani 14 horas em Moçambique.
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2: E seguimos para as notícias e serão apresentadas por Gerson Jamis. Boa tarde.
3: Helena Pitouro e ouvinte, muito boa tarde. O Presidente da República anuncia estar para breve a alocação de viaturas e outros equipamentos para reforçar as ações de fiscalização e construção de vedação do Parque Nacional do Limpopo. Daniel Chapa anunciou igualmente a entrega amanhã de uma viatura e uma motorizada para dinamizar as ações da polícia em Mabalane para combater a criminalidade, com destaque para o roubo de gado.
4: Registramos aqui várias preocupações, mas há uma que nós queremos resolver logo, que é a viatura para a nossa polícia. Amanhã de manhã vai chegar aqui em Mobalane, viatura da polícia e uma motorizada de quatro rodas. Porque nós sabemos que há aqueles ladrões que roubam gado da população em Mobalane. Nossa polícia junto ao nosso povo e todos nós temos que combater esses ladrões. E para a nossa polícia combater esses ladrões, também tem que ter meios. Fizeram bem colocar este pedido na vossa mensagem e amanhã de manhã chega uma viatura nova, uma motorizada de quatro rodas para a polícia para cuidar a nossa população.
3: O chefe de Estado reagia assim a uma inquietação apresentada esta sexta-feira pela população durante o comício por si orientado na vila de Mabalane, no quadro da visita de trabalho que efetua desde ontem à província de Gaza. Esta tarde, Daniel Chapa orienta a sessão extraordinária do governo de Mabalane, alargada aos membros do Conselho Consultivo Distrital, para depois rumar ao distrito de Bilene, onde vai inaugurar um sistema de abastecimento de água na vila da Macia. E o Presidente da República encoraja os profissionais da Rádio Moçambique a prosseguirem com a missão de serviço público, com sentido de responsabilidade, rigor e compromisso com a informação de interesse nacional, contribuindo para o fortalecimento da unidade nacional e da cidadania. Em mensagem por ocasião da passagem hoje dos 51 anos da Rádio Moçambique, o chefe de Estado reconhece o papel da RM como veículo de informação, educação e valorização da cultura, da história e das tradições nacionais. O Presidente da República saúda a RM pelo contributo na aproximação entre os cidadãos e na divulgação de conteúdos que refletem a diversidade e a identidade do país. O Presidente do Conselho de Administração da RM anunciou que, no âmbito da modernização da empresa, a Rádio Moçambique vai introduzir no próximo ano um formato digital de pagamento de taxas de radiodifusão.
5: E como empresa devemos criar novas formas de sustentabilidade financeira através de parcerias e outras formas legais de captação de receitas. Por exemplo, no próximo ano vamos introduzir a forma digital de pagamento da taxa de rádio para permitir que as pessoas que atualmente não pagam devido a questões de deslocação, etc., possam fazer usando os canais digitais. Por fim, não mais importante, atrair novos públicos e mantendo a nossa credibilidade é o grande foco da Rádio Moçambique.
3: No âmbito dos 51 anos da Rádio Moçambique, teve lugar na manhã de hoje uma emissão especial ao vivo na Rua da Rádio, que contou com uma interação com os ouvintes. Ainda no contexto destas festividades, ontem a Rádio Moçambique organizou em Maputo jornadas de radiodifusão, um evento que serviu para a apresentação do projeto do Canal Internacional da Rádio Moçambique, o RMI. A Primeira-Ministra, Bem-vinda Levi, dirige esta tarde, em representação do Presidente da República, a cerimónia de lançamento oficial da 12ª edição dos Jogos da Juventude da União Africana, Região 5. Um comunicado do gabinete do Primeiro-Ministro refere que a cerimónia assinala o início da preparação para a realização dos Jogos, que Moçambique vai acolher de 4 a 13 de dezembro deste ano, sob o lema "O futuro é agora". Os Jogos vão juntar jovens atletas de 10 países da região austral de África, nomeadamente África do Sul, Angola, Botswana, Eswatini, Lesotho, Malawi, Moçambique, Namíbia, Zâmbia e Zimbábue. Os cidadãos passam a ter acesso livre a toda a legislação produzida no país e às decisões tomadas pelos tribunais judiciais sobre acórdãos e expedientes através da internet. O facto decorre do lançamento hoje em Maputo dos portais de legislação MOSLEX e de jurisprudência dos tribunais judiciais MOSJURIS. Segundo o presidente do Tribunal Supremo, Adelino Mochanga, as duas plataformas digitais vão contribuir para uma justiça mais acessível, transparente, eficiente e próxima do cidadão.
6: O portal de jurisprudência dos tribunais judiciais constitui um importante passo para facilitar o acesso às decisões dos nossos tribunais, permitindo uma consulta mais organizada e sistematizada da jurisprudência que produzimos no nosso país. Estamos a permitir que magistrados, advogados, jornalistas e cidadãos no geral possam conhecer a jurisprudência produzida nos nossos tribunais, criando condições para uma maior previsibilidade do direito.
3: Ainda hoje foram lançados os manuais de boas práticas sobre a organização e funcionamento dos cartórios e sobre procedimentos de planificação, gestão organizacional, patrimonial e contratação pública dos tribunais judiciais. Na atualidade internacional, a violência protagonizada por grupos criminosos no Haiti já provocou mais de 5 mil mortos e vários feridos desde o início do ano. É uma denúncia feita hoje pelo Alto Comissário da ONU para os Direitos Humanos. Segundo Volker Turk, entre 1 de janeiro e 11 de setembro, os grupos criminosos raptaram igualmente mais de 200 pessoas e violaram mais de 1000 mulheres. Foram as notícias das 14, as próximas às 15 horas. 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
1: Olá amigo, seja bem-vindo à rubrica Fatos Curiosos aqui no programa Interativo. Para hoje teremos duas curiosidades, a primeira que é sobre a visão humana e a segunda que é sobre o fato dos gatos não sentirem o sabor doce. Vamos seguir com o nosso primeiro fato curioso. Existem várias curiosidades sobre a visão humana, tais como capacidade de visão, piscar, íris, daltonismo, visão à noite, inversão de imagens, espectro visual e pupila. Na capacidade de visão, os olhos humanos conseguem distinguir cerca de 10 mil cores e 500 tons de cinza. Piscar. O músculo que faz piscar é o mais rápido do corpo humano, com uma piscada durando entre 100 e 150 milissegundos. Em média, piscamos 17 vezes por minuto e mais de 14 mil vezes por dia. Íris. A íris tem impressões digitais únicas com 256 características, enquanto as impressões digitais têm cerca de 40. Por isso, a leitura da íris é mais segura do que a leitura das digitais. Daltonismo. Todos os bebês nascem daltônicos, ou seja, não conseguem distinguir cores. A capacidade de distinguir cores começa a surgir a partir do quinto mês de vida. Visão à noite. Os bastonetes são células fotorreceptoras mais sensíveis à luz, permitindo a visão à noite, mas apenas em preto e branco. Inversão de imagens. As imagens captadas pelo olho são projetadas na retina de cabeça para baixo, mas o cérebro inverte as imagens tão rapidamente que o olho não consegue perceber. Espectro visual. Os olhos captam um intervalo de frequência de ondas eletromagnéticas entre 750 e 400 nanômetros, que corresponde ao vermelho e ao violeta. Pupila. A pupila é preta, mas fica avermelhada em fotos tiradas com flash. Estas foram as curiosidades acerca da visão humana. Vamos à nossa segunda curiosidade, que dá conta que os gatos não conseguem sentir o sabor doce. Sim, gatos não percebem o sabor doce, pois possuem um defeito genético que impede que as suas papilas gustativas reconheçam esse sabor. Os gatos são carnívoros e a sua alimentação é baseada em proteínas e gorduras, não em carboidratos. Por isso, não precisam de açúcar para obter energia. E a ausência do gosto doce é uma adaptação evolutiva que os ajuda a focar em alimentos necessários para a sua sobrevivência. Os gatos conseguem distinguir os sabores azedo, salgado e amargo e são muito sensíveis a estes, o que os ajuda a identificar alimentos que possam ser tóxicos ou estragados. Os felinos possuem essas duas proteínas, mas o que acontece é que é preciso 247 pares de bases dos aminoácidos para compor o DNA, para funcionar perfeitamente. Mas os gatos não possuem esses 247 pares de aminoácidos, sendo assim, não conseguem sentir o sabor doce. Essas foram algumas curiosidades que lhe preparamos para esta edição do programa Interativo, que esteve a falar acerca da visão humana. Despede-se Zulfaira Xavier, com promessas de voltar numa próxima oportunidade. Continua ligado ao programa Interativo.
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0: Olá, bem-vindo às novidades da semana. Começamos com Mr. Roger. Mr. Roger anuncia oficialmente o verão com o país tem rumo. O artista moçambicano Mr. Roger, conhecido como o eterno anunciador do verão, em Moçambique lançou recentemente o seu novo trabalho musical intitulado O País Tem Rumo. A música transmite uma mensagem de orgulho nacional, valorizando a resiliência coletiva dos moçambicanos e apelando à união rumo à independência econômica de Moçambique. O tema conta com a participação especial de Mauro Flo e acompanhado por um vídeo que mantém uma das principais marcas da identidade artística de MC Roger, Luxo. Com o país tem rumo, MC volta a marcar presença na indústria da música moçambicana e dá o pontapé de entrada para mais um verão em Moçambique. Moçambique já tem representante no Miss Mundo 2026. Arsenia Kerra precisa do seu voto. Arsenia Kerra está a representar Moçambique no Miss Mundo 2026, que decorre no Vietnã e precisa do apoio do público para avançar na competição internacional. A participação surge depois do grupo Sucesso obter a licença.

una diáspora nascidos a partir de 1975 que pretendam participar nas áreas de produção ou crítica literária. A iniciativa contempla 4 categorias: poesia, literatura infantil juvenil, ficção narrativa e ensaio sobre literatura, devendo as obras submetidas abordar o tema 50 anos de independência nacional. O concurso foi lançado a 26 de junho de 2026, estando o prazo para a submissão das obras fixado para 11 de setembro de 2026. Após o encerramento das candidaturas, as obras serão avaliadas em setembro e novembro, estando a divulgação dos vencedores prevista para dezembro de 2026. Voltamos à música, professor Lai e Vani Cruzão, vozes em Erro Certo. Os músicos moçambicanos, professor Lai e Vani, lançaram no passado domingo a música Erro Certo, uma colaboração em gênero afrobeat, que chega acompanhada pelo respectivo videoclipe disponível no YouTube. Interpretada em Imakua e português, a música aborda temas como amor, felicidade, confiança e compromisso. A narrativa acompanha uma mulher que, apesar de ouvir comentários sobre o passado amoroso do parceiro, decide dar uma oportunidade à relação, deixando, contudo, clara a sua exigência de fidelidade. Em resposta, a personagem masculina procura tranquilizá-la, garantindo que as suas intenções são diferentes e que pretende construir uma relação baseada no compromisso e no respeito. O vídeo acompanha esta narrativa e dá vida ao diálogo entre os dois personagens, reforçando a mensagem central da música. A produção musical esteve a cargo de Big Man Play, com composição de Lai. O vídeo foi realizado por Thomas Mello, sob direção de chefe do grupo, com apoio da Quinta Faus e Guest House. Erro Certo surge depois de Etique, colaboração de Vani com John Pires, lançada na semana passada, enquanto o professor Lai dá continuidade aos lançamentos de Superei e Antes de Mim, apresentados em abril deste ano.

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2: Tá só fazer aqui no programa Tumba da Rádio Moçambique. É que Racita, Skyd, Mr. Ponto Fraco, ao discorrer do piano e da guitarra, sejam todos bem-vindos.
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2: A 15 horas e 12 minutos, Mitumia Rádio Moçambique, Tisiga Nhambani, Serambo, 2 de outubro de 2026. Mavango, Embuá, Júlia Muito.

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0: Corolamo em sete mana marrom, estamos falando em antena nacional.
2: Jornalista Gerson Jamis para a atualização informativa. Boa tarde.
3: Renovados votos de uma boa tarde, o Presidente da República insta a população a reforçar as ações antecipadas de mitigação dos efeitos do fenómeno climático El Niño, que poderá afetar alguns distritos do país, incluindo o distrito de Mapalan, província de Gaza. Daniel Chapo indica a prática de culturas tolerantes à seca, como estacas de mandioqueira, ramas de batata doce, entre outras, e a preparação antecipada da pastagem para alimentar os animais em tempo de seca prolongada, como algumas das medidas a adotar.
4: Vai haver muito calor, que já começamos a sentir, e isso vai provocar seca. Por isso, temos que começar a nos preparar, produzindo culturas resistentes à seca. Cajueiro, quanto menos chove, produz melhor, como mandioca e outras culturas resistentes à seca. Também podemos criar animais que resistem à seca, como o cabrito, que vive melhor onde há calor.
3: O Presidente da República, Daniel Chapo, falava esta sexta-feira na Vila Sede Distrital de Mapalan, província de Gaza. E o chefe de Estado inaugura dentro de instantes um sistema de abastecimento de água no prosseguimento da sua visita à província de Gaza. O detalhe com o jornalista Horácio Bento. Muito boa tarde.
5: Muito boa tarde. Daniel Chapo vai inaugurar esta infraestrutura de abastecimento de água na Vila da Macia e do distrito de Mabalane, onde visitou na manhã desta sexta-feira campos agrícolas da Penitenciária Regional Sul e orientou um comício no quadro da governação de proximidade. O sistema de abastecimento de água a ser inaugurado pelo Presidente da República é uma infraestrutura de raiz e construída pelo governo através do programa de água e saneamento ProÁguas, no investimento avaliado em cerca de 220 milhões de meticais. O sistema de abastecimento de água da Vila da Macia é composto por poços de captação, depósitos subterrâneos aéreos, conduta adutora e rede de distribuição de água. Uma moldura humana aguarda pela chegada do Presidente da República para testemunhar a inauguração deste sistema de água que vem aliviar os munícipes da Vila da Macia, que por muitos anos sofriam restrições no abastecimento deste líquido. Depois de inaugurar este sistema de abastecimento de água, o Presidente da República vai então dirigir-se à população para falar deste projeto. Horácio Dengo, a partir da Vila da Macia. Boa tarde.
3: Muito boa tarde. Estão em curso ações de sensibilização da população para abandonar as zonas de risco e fixar-se em locais seguros no distrito de Coamba, no Niassa, face à época chuvosa que se avizinha. A medida visa prevenir a perda de vidas humanas e de bens materiais, sobretudo das famílias que habitam nas margens do rio Moanda e Namatimboa e em outros locais propensos a cheias e inundações. O administrador do distrito de Coamba, Jacob Matumba, disse que já foram demarcados 394 talhões nos bairros Jato e Rimbane para acomodar a igual número de famílias que foram retiradas das zonas de risco.
6: Como nós temos sinais de sempre assistirmos a situações de cheias, de inundações, a nossa cidade principalmente, mas também os postos administrativos, o que temos apelado à nossa população é que saiam nos locais de grande risco para estarem no lugar que nós sempre reassentamos as pessoas, para que evitemos situações que podem acontecer nas noites e perdermos vida.
3: Administrador do Distrito de Coamba, Jacob Matumba. O Setor de Desenvolvimento Territorial e Ambiente em Nampula está a reforçar a fiscalização e reposição do mangal para garantir a preservação dos recursos marinhos e costeiros. A Diretora Provincial do Desenvolvimento Territorial e Ambiente, Delfina Falume, considera preocupante a destruição do mangal nos 10 distritos costeiros de Nampula.
7: Nós temos sofrido muito na questão do abate do mangal. Há muita pressão sobre este recurso, porque a população usa este mesmo material para poder confeccionar seus alimentos, para a construção das suas residências e para outros fins.
3: Esta é parte de uma entrevista a escutar no programa Moçambique Desafios do Presente e do Futuro, a ir para o ar hoje às 20 horas e 30 minutos aqui na Rádio Moçambique. E o presidente do Conselho de Administração da RM renovou o compromisso de continuar a construir uma Rádio Moçambique mais moderna e próxima do ouvinte. O PCA da Rádio Moçambique, Mário Albino, assegurou que esta estação emissora continua credível e preparada para comunicar as realizações e desafios do país.
8: Esta é uma data que nos convida a celebrar a rádio, mas acima de tudo, as pessoas que diretamente dão voz a esta instituição, dos estúdios aos emissores, das redações às áreas técnicas de apoio administrativa, das delegações provinciais e em cada lugar onde a Rádio Moçambique se faz presente, existe um empenho de homens e mulheres que trabalham para garantir que a nossa voz chegue aos moçambicanos. A todos vocês, o meu muito obrigado.
3: Mário Albino falava esta tarde em Maputo num almoço de confraternização com os trabalhadores que marca a celebração dos 51 anos desta estação emissora. Na atualidade internacional, a França enfrenta há 2 semanas protestos contra a falta de condições nas escolas. Os manifestantes, que se queixam da falta de professores e mais condições de ensino, têm estado a sair à rua, criando distúrbios, incêndios e confrontos em várias cidades. O governo francês reuniu-se ontem de emergência e tenta esta tarde encontrar uma saída para o regresso normal às aulas nas escolas francesas. Foram as notícias das 16, as próximas às 17 horas. Antena
0: Nacional. 16 horas e 6 minutos. Mano Morro, muito obrigado na Antena Nacional. 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
1: 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O outro aspecto que nós viemos falar aqui, mas tem lá na lei, mas tem que deixar a lei, é a necessidade e com nada que ela pula de vigilância. Capa não vou nele, vigilância. Não vou nele, vigilância. Não vou nele. Estamos a dizer isso, e vou lá nessa, porque nós, e com a Ina, como governo, já nem pô, estamos a trabalhar, lentilhei, para dar a água, vai, a mar, a toda a população moçambique, é que a gente somos em quatro moçambique, independentemente da sua origem, ligar na mata com a uma queen, independentemente da sua religião, ligar na mata com a Ana Bukonga, independentemente do seu clube de futebol, a gente na mata, na Spano Lesmi, independentemente do seu partido político, a gente na mata, na banda, e a política não é mais para que lá, vamos dar água a todos, mas não tem que não cair em quatro, porque são moçambicanos, e vai na Bukonga, e aquele, o tal que ele é em 2024, o fica lá 2024, não votou bem. Lá na a botânica que falta da água chegar em casa dele. Mas quem é que mate uma fica que ela caiu? 2028. E 2028 vai mudar. Até change. Até votar bem. Até votar casa. É ou não é? Por isso, ele é isso. A água. A mate, o hospital, as pedras, a escola, a escola, a estrada, na estrada, a energia, Mateus, é para darmos a todo o povo moçambique. Quando ele com ninguém não acaba, a gente fica em povo moçambique. E isso, Lesso, é para fazer perceber. E vai, entra com a batista. Aqueles que são inimigos da paz. É que lá, vai por rua. Desenvolvimento do povo moçambicano. Vai lá, lá, como o antigo moçambique. Quando nós expandimos energia elétrica, essa coloca aí. Anda lá, Matheus. Para mais bairros da Vila de Macias. É que a Miganda, é que antes disso, podemos dar energia ao povo. E não vai ir, então, Matheus, é que é sul. Quando construímos mais estrada, não corre. A Castorato, aqui no município de Macias, a tropenda com a é porque queremos que o nosso povo ande bem. Ele é só de lá para o sujeito, não se for batatar. Quando construímos mais hospitais, eu falei, acabo de fazer isso antes e fazemos chegar medicamentos. E fique só em mim. É para o povo. É que entra na sua. Quando construímos escola, eu falei, acabo de escola. E distribuímos livros, marralas. Eu falei, e aquela macuco que não na chavou aquele ar. É para o povo. E entra na sua. E esta água aqui, matilau lá. É para o povo. Mas entra na sua. Mas existem aqueles que não gostam de ver o povo feliz. Mas não antes que quando a gente somos aquilo. E a estes, é calava. Se nós não ficarmos atentos, vamos ser manipulados. São informadores, manipuladores, boateiros, mentirosos, rancorosos, maus, e podem vos manipular. Esta água, matilau, não vai chegar em todos os bairros da Vila de Macias no mesmo dia. Amanhã os copos ficam, tá me ganhando em quais, tipo rimo, é ou não é? É ou não é? Mas vai aparecer alguém aqui
2: também,
1: agora,
2: puta, o melhor mundo, sé.
1: Dizer, ah, como aqui no bairro ainda não chegou água.
2: Ah, com isso, queima aqui lá, ganha ele cair, não vai cair mais esse
1: vídeo. Vamos queimar aquele sistema da pessoa.
2: Aí, quando a olhada chega, vai na mate.
1: Quando fizerem isso,
2: logo vai entrar lá.
1: Forem manipulados. E geralmente os manipuladores
2: não
1: vivem aqui na Macia. Há de sair onde ela há de sair. Primeiro, começam com manipulação nas redes sociais. Essa mensagem é principalmente para os jovens. Se não ficarem atentos, vão ser manipulados, agitados, destruir as nossas coisas. Depois o manipulador vai. E nós é que vamos ficar a sofrer aqui. Tem água de novo. É ou não é? Matia, oiê! Estamos a dizer isso,
2: e o Lanesso,
1: porque se vocês se lembrarem,
2: é quando
1: tá. Depois das eleições,
2: vai colocar o Lamar,
1: existiram pessoas,
2: como é Navarro?
3: informadores
2: naba batisele mahungu mangari
3: kumaseiro
2: naba lukakabunwa
3: manipuladores
2: babuya bakanganyini
3: mentiroso
2: bahemba
3: yandaro fazer coisas
2: naba kwambeke ba endasido
3: e depois desaparecer
2: maba nyamalaza
3: inoje tsedamu ze sofrela sei
2: sala ile supeka la kabati
3: pessoas
2: vano
3: que foram queimar a escola
2: naba ka isa escola
3: alegando
2: naba bulale
3: resultados eleitorais
2: e makaya tsa mutata ula ma
3: pessoas
2: vano
3: que destruíram
2: Lavangai,
3: as suas bezerras,
2: tomaram medicamentos,
3: mas isso é
2: do povo moçambicano,
3: nem iria assumir o sangue.
2: Essas pessoas
3: vão lá.
2: Amanhã,
3: muito,
2: podem vos manipular,
3: Tangavia Mkanganyisa,
2: vir e destruir esse sistema da
3: pessoa. Muito
2: obrigado, Lavangai.
3: Esse sistema,
2: Laulei,
3: não anda,
2: a IFAMBI,
3: não foi recensear,
2: aí Zanga e a Castralela,
3: não fala,
2: aí Vulabule,
3: não tem cartão,
2: aí na a Páscoa que saúde,
3: não foi votar,
2: aí a votei.
3: Onde é que entra esse sistema?
2: Não tem, é na Queen e Daulê, calma que é a saúde abaixo.
3: Escola,
2: a escola,
3: não anda,
2: a chifabe,
3: não fala,
2: a chivulabule,
3: não tem cartão,
2: a chinap cartão,
3: não
2: a chivana espalhista.
3: Onde é que entra nas eleições?
2: Chivana na cuina com a saulaban.
3: Então é um pretexto,
2: como a maca e a putiraio,
3: e essas pessoas têm,
2: leiva não, vai ter, saca
3: com o negócio. Gostam de ver o povo em paz.
2: Amarrado, quando a gente somos cirurgia.
3: Quando o povo está feliz,
2: não costumamos estar aqui.
3: Como estamos hoje aqui?
2: Songue, deixe, né? Isso sonha muito.
3: Em festa,
2: em saco,
3: a dançar,
2: na etina,
3: a gritar,
2: na ikunungé.
3: Estamos alegres,
2: vai, isso aqui.
3: Porque chegou água na Vila de Macia.
2: Só que fica aqui.
3: Macia vai crescer mais.
2: Macia até acumula.
3: Vai ser uma cidade.
2: Até um escatoropa.
3: Não estão a gostar.
2: A batuaca.
3: Quando nós estamos a construir, eles estão a pensar em destruir.
2: Bom, vai ser que está com a ajuda.
3: São inimigos da paz.
2: E vai lá, lá vai por Lula.
3: Desenvolvimento.
2: E vai lá, lá vai subuco.
3: E é o único remédio.
2: A mulua uma.
3: É nós estarmos e sermos vigilantes.
2: E vai lá.
3: E vai lá, vai
2: e com o Bonelé.
3: Nós abrirmos olhos.
2: E vai, pula matinho.
3: A melhor polícia,
2: a polícia na Lene.
3: Qualquer país tem.
2: Lene fica no ano e no ano,
3: no nível do mundo.
2: O Catoni sabe em qual?
3: É o seu povo.
2: E Chitsungu, Chaticolone.
3: Povo unido.
2: E como é Chitsungu, Lene Chipatrané?
3: Coeso.
2: Lene Chilongoloca.
3: Vigilante.
2: Lene Chibonelé Laca.
3: Não há ninguém.
2: Acuna Muno.
3: Pode vir destruir esse sistema
2: capitalista.
3: Por isso, minhas irmãs e meus irmãos,
2: ele é só que vamos correr a chuva na baixa.
3: Estou a deixar essa mensagem.
2: Assia Maungulawa.
3: Num dia muito especial.
2: E se colherindaram cocasne.
3: Num mês muito especial.
2: E esse lengaiam cocasne.
3: Ontem,
2: Tolo.
3: Começou
2: o Sungulina.
3: O mês de outubro.
2: A moeti e outubro.
3: Chama-se Outubro Rosa.
2: Ele está no ataque em Outubro Rosa, Smart.
3: Para que as mulheres,
2: nas comas que vão passar,
3: possam fazer exames.
2: Vai entrar o seu cabelo.
3: Saber o seu estado de saúde.
2: A fama que vai matar o melo e a reagir
3: no próximo mês.
2: Nessa coetita.
3: Vai ser novembro.
2: Eu estava a moetia novembro.
3: Chama-se Novembro Azul.
2: Ele está no Novembro Azul,
3: Smart. Para os homens.
2: Eu estava a manuna.
3: Irem saber também.
2: Na bona, em caro, cuia aqui também.
3: O estado de saúde.
2: Porque vai matar o famelo já não me ri.
3: Quanto mais.
2: Loco, se na ansa,
3: cedo sabermos,
2: na cari, efetiva,
3: as mulheres,
2: com gama babassar,
3: tem o cancro da mama,
2: dava na cometa da barramavá,
3: logo na cancro
2: do útero,
3: abrir na cancro,
2: e esse velequeno,
3: ou o homem,
2: o anuna,
3: saber que tem cancro da próstata,
2: a velha só, na cancro, lenga e a próstata,
3: quanto mais cedo saber,
2: loco, uma pata positiva, cara, impulso,
3: melhor é tratar,
2: só ansa, pouco, tão lava abudal,
3: e são doenças silenciosas,
2: e mavado, não matira, cara.
3: Você pode descobrir muito tarde.
2: Um gato só é uma tsumula psuela,
3: então temos Outubro Rosa.
2: E não é que levamos Outubro Rosa.
3: Temos Novembro Azul.
2: E Novembro Azul.
3: Esses dois meses.
2: Um é que levamos.
3: Vamos fazer os exames.
2: Aí ele é em nosso também.
3: É mahala.
2: É mahala.
3: Até um exame simples.
2: E se também o seu olova.
3: Uma mulher.
2: Lançate.
3: pode pegar a sua mama.
2: Anda com a beleza aí, né?
3: Sentir uma dor em algum sítio.
2: Loco, a tua cubana cuvava com o carro.
3: Ou sentir que está duro para ser um caroço.
2: Uma a tua sua cucu zile em que caroço o carro.
3: Ir ao hospital.
2: Se lá vai para as bebês.
3: Ver o que se passa.
2: Aí a cambela cuva, ele
3: lá
2: aí.
3: Lá vão dizer se é ou não é.
2: Bata um itchela, eu sou isso, né? Como é isso?
3: São todos nós.
2: Enquanto cair, na...
3: homens e mulheres.
2: Vamos no normal.
3: Vamos fazer exame.
2: Aí é minha cambela.
3: Para sabermos com antecedência.
2: Rapaz, se tiver cara, cara.
3: O nosso estado de saúde.
2: Mas pelo menos aí, na Miri.
3: Outra mensagem que quero deixar.
2: Um gurmuana, a lavaca por si, a mochonte.
3: Com água.
2: E mate.
3: Em casa.
2: A maquia cai, né, Irmão?
3: No quintal.
2: Até quebra aí.
3: Não faz sentido.
2: Achá. E a maquia
3: uma pessoa.
2: O kumamu.
3: Todos os dias.
2: Mas ficou igual.
3: Ir comprar couve.
2: Ah, essa vai uma couve.
3: Comprar cebola.
2: Ah, essa vai anhar.
3: Comprar tomate.
2: Ah, essa vai chimarrão.
3: Comprar repolho.
2: Ah, essa vai rapum.
3: Comprar cenoura.
2: Ah, essa vai cenoura.
3: Com terra assim em casa.
2: Lá não me sabe o que fazer ali. A caia.
3: É ou não é? Então com essa água,
2: imagina,
3: cada vez que chegar uma torneira em casa,
2: não fica pobre,
3: cada família,
2: muito um ano um ano,
3: cada quintal,
2: tem que ter um ano um ano,
3: tem que ter horta em casa.
2: Nem para nascer, o ano nascer em Macacona.
3: Vamos trabalhar.
2: Ai, tirei.
3: O presidente quando diz vamos trabalhar,
2: não consigo, atirei.
3: Não é só...
2: Aí eu não sei,
3: trabalhar no estado,
2: vou tirar lá campo,
3: vou trabalhar numa empresa.
2: Como é que eu tiro lá campo, pô?
3: Acordar de manhã,
2: o pucananis,
3: regar sua horta,
2: o tchelenamati e calça em cima na sua natal,
3: é trabalhar,
2: e putila,
3: é ou não é? Acordar de manhã,
2: o pucananis,
3: tirar a sua horta,
2: o meu caia a miloia, ué,
3: pra ir bevar,
2: o ia a bebe,
3: é trabalhar,
2: e putila,
3: é ou não é? É ou não é? Acordar de manhã,
2: o pucananis,
3: ir abrir sua merceria,
2: o ia pular as palanças, ué,
3: pra vender,
2: vou saber.
3: Trabalhar.
2: E potira.
3: É ou não é? Então, se cada um de nós
2: botar aquele com uma humana caída
3: no seu quintal,
2: lá é de quem lá é?
3: Colocar canteiro,
2: anoleca a canteiro e só,
3: com água que vai ter em casa.
2: E matilau anda tava na onda cá.
3: Regar,
2: atxelela,
3: crescer,
2: circula,
3: até vai ver,
2: até fona na é.
3: Dinheiro que andava a gastar.
2: Lepa com uma linha na minha ai, comprar
3: a carilha durante o mês.
2: Ai, tira, só que chama de chovelo de cão esse.
3: Vai passar a ter carilha em casa.
2: E tava na onda, chovelo que fica cá.
3: E ainda aquilo que está a mais.
2: Andina nesse, se como é que a calça anzilha.
3: Vai colher,
2: até ver a chovela.
3: E vender para os vizinhos preguiçosos.
2: A chance lá vai aquele lado vai o lolo.
3: E fazer dinheiro.
2: Ah, ainda mais.
3: É ou não é? Então vamos trabalhar.
2: O que é? Ai, tirei-me.
3: Marcia, oi! Milene, oi! Casa, oi! Por isso, para terminar,
2: e não é só que a boa é telena,
3: quero dizer,
2: a la boca sales,
3: que nós,
2: nessa coisa,
3: no país,
2: saniti,
3: este ano,
2: lembre-lhe,
3: também está previsto,
2: e na mutela,
3: haver um fenômeno,
2: a vana, a anima e mabumbe,
3: que se chama El Nino.
2: A anima e mabumbe, portanto, um bolo que vita no aca El Nino.
3: No fundo, é calor e seca.
2: E em cima de cima, encarou a tchanzo na coisa, com o mumuku.
3: Então, uma das formas,
2: e um é a tingela,
3: de mitigar,
2: e a cuvai, o ata
3: que
2: eu
3: calor e seca, que está
2: a mumulo, na tchanzo, ele ainda está o mené.
3: E nos prepararmos com antecedência.
2: E vai ter uma missa caruar,
3: colocarmos água em casa.
2: E vai tomar-se a macaia.
3: Começarmos a fazer nossas estufas em casa.
2: E se não vai entrar no dia, e não é a tchala, ela caiu na macaia.
3: Começar a fazer nossa horta no quintal.
2: E entra se quando a nossa aí, nossa tchala, tchala a macaia.
3: Quando este calor chegar,
2: como fica?
3: Nós vamos sofrer menos.
2: E não, e está sendo seca, cabe com o sol.
3: Vai provocar seca.
2: E como a mumu não está aqui fechando.
3: E onde há seca?
2: Lá, com a lixada.
3: Pode não haver comida.
2: Chega em dela curava sua cuja.
3: Por isso,
2: ele é.
3: Quanto mais alguém preparar,
2: acha
3: melhor.
2: Já acha.
3: Porque se existirem poucas pessoas,
2: e quando vamos ver a barbação,
3: com horta,
2: lá vamos estar vendo se vai.
3: O preço dos hortaliças vai aumentar.
2: A chave, o amizalo, o meu amizalo, o meu amizalo, o meu amizalo, o meu amizalo,
3: é ou não é?
2: mas se formos muitos, a mala correu, mas lá ele vai ir.
3: O preço não vai aumentar.
2: A malé achava ainda está chafuca.
3: E temos que criar.
2: E panelei, fui.
3: Animais.
2: Acho fuio.
3: Que resistem à seca.
2: Deixa que tinha, sei lá, cacadeado.
3: Como cabrito.
2: O panamá timbuti.
3: Por isso que há muitos cabritos, gente.
2: Ele é só que até tem uma timbuti total.
3: Até faz mais calor.
2: E até tem com isso.
3: Onde faz frio.
2: Não curtiu, né, lá?
3: O cabrito não resiste.
2: A timbuti, a titincei.
3: E há culturas.
2: Uma amizalo.
3: E quanto mais calor haver,
2: melhor
3: produzem.
2: Ele é, lá, ele conta com o pessoal aí, cuidado com
3: o caju.
2: O pana, não me encanjo.
3: O cajueiro é assim.
2: Ancaju, o pão celeste.
3: E outras culturas.
2: Não me ensina igual.
3: Então vamos nos preparar.
2: Ai, pelo lá me ensina que.
3: Onde tem uma fonte variada.
2: Lá, com a lei andar, o yamate, onde é que é?
3: E água.
2: Yamate.
3: Vamos reparar agora.
2: Ai, não me ensina.
3: Onde é possível abrir um furo.
2: Lá, se conta com a cacau, pulua a pouco a mate.
3: E saber que este sítio, mesmo que haja seca, vai haver água.
2: Não, isso tiver só nada. Uma manichança, mate, mas
3: também. Vamos abrir este furo.
2: Ai, fulene, anda uli.
3: Por isso, minhas irmãs e meus irmãos.
2: Ele é como uma coelho.
3: Minhas mães e meus pais.
2: Vamos mate na babava.
3: Quero terminar.
2: Alaba corretelela.
3: Dizendo que nós, como governo.
2: Na avula de sua cor. E não tá nem fogo.
3: Vamos continuar a criar melhores condições.
2: E tá uma creme. Carretera com antes da família.
3: De vida para o povo.
2: A família é o tome. Rabana vamos também.
3: Hoje trouxemos água.
2: E a muito fraco.
3: Amanhã vamos trazer outras coisas.
2: Não preocupe, tá com sua senhora.
3: O povo de Matia.
2: É Cartunxa da Bacia.
3: População de Bilene.
2: É Cartunxa Bilé.
3: A província de Gaza.
2: Fundo Angulugado.
3: Para devolvermos nosso Moçambique.
2: Vai, Fuki, Saticuraí.
3: E vamos continuar a fazer, como disse o nosso presidente municipal.
2: Acorda, está mais feliz. Entra lá, até que a economia virou
3: outro rol. Diferente.
2: Entra com a barra.
3: Não obtermos resultados.
2: Acorda, como é que a mulher vai a barra?
3: Aqui é Matia.
2: Na Camassi.
3: Aqui é Bilene.
2: Lá Bilene.
3: Nós sabemos.
2: Astima ainda.
3: Que dinheiro de Fidel chegou.
2: Nessa amarela dele e fiquei.
3: Mas não foi suficiente.
2: Também aí ringa nada.
3: Porque há muita gente que precisou.
2: E com a cuna botada, ela vai dar bem.
3: É por isso que nós, como governo.
2: E não é só quem nata nisso.
3: Temos.
2: Acorda, né, mano?
3: Bilene.
2: E é só com Bilene.
3: Fia.
2: Mas sim.
3: Vamos duplicar esse ano.
2: Vendele male e tapaniwa.
3: Moçambique, oiê! Bilene, oiê! Matia, oiê! Nós,
2: aqui,
3: decidimos,
2: isso é mesmo,
3: como governo,
2: Danifu,
3: de uma pessoa,
2: deixa como não,
3: para ter Fidel,
2: apá a uma Fidel,
3: para ter direito a outras coisas,
2: apá a vanar, como ele ia
3: sonhar, para ter contrato de água,
2: apá a tatá foi na contrato de amarelo,
3: na casa dele,
2: apá a tatá,
3: tem que ter documento,
2: apá a lavar na papá,
3: e a nossa província de Gaza,
2: lá, tá aí na casa,
3: uma província,
2: E Chico Vanculo,
3: que sofre muito de cheia.
2: Nesse enxame sua, a semana é linda.
3: Janeiro, fevereiro, março.
2: Como é que a tua ele foi ver?
3: Estávamos aqui com cheias.
2: Ai, Conan, ele não anda.
3: Todos nós a trabalhar para salvarmos vidas.
2: Não foi, não. Isso não é o que vai. Foi me salvar.
3: Há muita gente que perdeu documentos.
2: Mas ninguém lava na sequerua que é papá.
3: Crianças e adultos.
2: Mas são um ano lava tudo.
3: E nós decidimos.
2: A Corina e Cereba.
3: Que de julho deste ano.
2: Fica lá. Junho, olha bem.
3: Até junho do próximo ano.
2: Que fica junho, olha bem.
3: Durante um ano.
2: Ou fica lembelinho.
3: Tratar certidão.
2: A Corina me sofre certidão.
3: Tratar pedro.
2: A Corina tratar a fé.
3: Tratar BI.
2: Corina me sofre.
3: É mahala.
2: É mahala.
3: Não se paga nada.
2: A com aquele insumo.
3: Marcia, oiê! Bilene, oiê! Gaza, oiê! Por isso,
2: Ileso,
3: vamos aproveitar
2: Italonzo,
3: este espaço
2: Ancarinhana-lo,
3: para tratarmos documentos de Mahala.
2: Agora ele não me chama paz, irmão.
3: Termos certidão.
2: Lá na certidão.
3: Termos cedo.
2: Lá na cedo.
3: Termos BI.
2: Lá no BI.
3: Mahala.
2: Tudo, irmão.
3: Termos documentos.
2: E com a paz.
3: É muito importante.
2: Me não conta, né?
3: Para nós tratarmos a nossa vida.
2: Agora ele não me conta o tudo aí.
3: Para eu ligar água na minha casa, tenho que trazer BI aqui.
2: Agora ele não me conta o tudo aí.
3: É ou não é? Para eu concorrer Fidel, tenho que ter BI.
2: A tua engana, acabo com uma Fidel, para não lhe pago.
3: E muitas outras coisas.
2: Me soltar.
3: Até se amanhã precisar de passaporte.
2: A melhor como isso, um gol lava passaporte.
3: Para eu ir à África do Sul,
2: a outro lá, o Yachon, eu comei, mas como
3: vai? Tem que ter BI.
2: Vai levar na paz.
3: Então, BI,
2: o tanto que é paz,
3: é muito importante para o povo.
2: E lá não toca as nenecas que são sabidos.
3: E vamos continuar a fazer muitas coisas.
2: A Mumranga, ele, até a Mascaima, é da soltar.
3: Nós estamos no comércio.
2: Vamos lá, a que se mulher
3: trazer mais estradas.
2: A Mumranga, isso é. parati kutulisa
3: majagua
2: mati kuengeza
3: mais energia
2: maquete kuengeza
3: mais escolas
2: escola kuengeza
3: mais livro mahala
2: pra tudo kuengeza ya mahala
3: mais hospitais
2: hospitala kuengeza
3: mais medicamento pro nosso povo
2: milico kuengeza
3: criarmos melhores condições de vida pro povo
2: antes do abate maneira que todo mundo se enxerga
3: mas pra isso acontecer
2: cabeçalho
3: tem que haver unidade
2: quando
3: tem que haver vigilância
2: levando o mundo dele.
3: Tem que haver segurança.
2: Tem
3: que haver trabalho.
2: É ou não
3: é? É ou não é? Por isso, eu vou terminar dizendo
2: na avula.
3: Vamos trabalhar.
2: Ai, querido.
3: Muito obrigado.
4: E assim termina então a comunicação do presidente da República à população da Vila Municipal da Macia, por ocasião da inauguração do sistema de abastecimento de água, que então entra em vigor a partir de hoje. Este é o segundo dia, portanto, da visita do presidente da República à província de Gaza, e que para o dia de hoje, depois de ter estado no distrito de Mabalane, chega aqui à Vila da Macia, onde acaba de inaugurar este sistema de abastecimento de água que ele próprio, na campanha eleitoral de 2024, portanto, prometeu à população e também no ano passado disse que em menos de 2 anos iria então inaugurar esse sistema e esse ato aconteceu. Ficamos por aqui. É uma promessa de trazermos mais desenvolvimentos sobre, portanto, a cerimónia de inauguração do sistema de abastecimento de água da Macia. Fico com as despedidas de Horácio Dengo. Boa tarde.

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1: Quero ouvir as notícias a seguir apresentadas por Gerson Jamisa. Gerson, boa noite.
2: Sérgio Kissamulo e ouvinte, muito boa noite. O Presidente da República insta a população a reforçar as ações antecipadas de mitigação dos efeitos do fenómeno El Niño, que poderá afetar alguns distritos do país, incluindo o distrito de Mabalane, na província de Gaza. Daniel Chap indica a prática de culturas tolerantes à seca, como estacas de mandioqueira, ramas de batata doce, entre outras, e a preparação atempada de pastagem para alimentar os animais em tempo de seca prolongada, como algumas das medidas a adotar.
3: Vai haver muito calor, que já começamos a sentir, e isso vai provocar seca. Por isso, temos que começar a nos prepararmos, produzindo culturas resistentes à seca. Cajueiro, quanto menos chove, produz melhor, como mandioca e outras culturas resistentes à seca. Também podemos criar animais que resistem à seca, como o cabrito, que vive melhor onde há calor.
2: Presidente da República, Daniel Chap, esta sexta-feira na Vila Sede Distrital de Mabalane, na província de Gaza. No prosseguimento da sua visita de trabalho à província de Gaza, o chefe de Estado inaugurou, no final da tarde de hoje, um sistema de abastecimento de água na Vila da Macia, no distrito de Bilhene. Estão em curso ações de sensibilização da população para abandonar as zonas de risco e fixar-se em locais seguros no distrito de Kwamba, no Niassa, face à época chuvosa que se avizinha. A medida visa prevenir a perda de vidas humanas e de bens materiais, sobretudo das famílias que habitam nas margens dos rios Moanda e Namatimboa, em outros locais propensos a cheias e inundações. O administrador do distrito de Kwamba, Jacob Matumba, disse que já foram demarcados 394 talhões nos bairros Njatu e Rimbane para acomodar a igual número de famílias que foram retiradas das zonas de risco.
4: Como nós temos sinais de sempre assistirmos a situações de cheias e inundações, a nossa cidade principalmente, mas também os postos administrativos, o que temos apelado à nossa população é que saiam nos locais de grande risco para estarem no lugar que nós sempre reassentamos as pessoas, para que evitemos situações que podem acontecer nas noites e perdermos vida.
2: Administrador do distrito de Kwamba, Jacob Matumba, e os trabalhos de sensibilização da população para abandonar as zonas de risco e fixar-se em locais seguros, com vista à prevenção de incidentes na época chuvosa que se avizinha. O setor de desenvolvimento territorial e ambiente em Nampula está a reforçar a fiscalização e reposição do mangal para garantir a preservação dos recursos marinhos e costeiros. A diretora provincial do desenvolvimento territorial e ambiente, Delfina Falume, considera de preocupante a destruição do mangal nos 10 distritos costeiros de Nampula.
5: Nós temos sofrido muito na questão do abate do mangal. Há muita pressão sobre este recurso, porque a população usa este mesmo material para poder confeccionar seus alimentos, para a construção das suas residências e para outros fins.
2: Esta é parte de uma entrevista a escutar no programa Moçambique Desafios do Presente e do Futuro, a ir para o ar hoje às 20h30 aqui na Rádio Moçambique. E o presidente do Conselho de Administração da Rádio Moçambique renovou o compromisso de continuar a construir uma RM mais moderna e próxima do ouvinte. O PCA da Rádio Moçambique, Mário Albino, assegurou que esta estação emissora continua credível e preparada para comunicar as realizações e desafios do país.
6: Esta é uma data que nos convida a celebrar a rádio, mas acima de tudo as pessoas que diretamente dão voz a esta instituição, dos estudos aos emissores, das redações às áreas técnicas de apoio administrativo, das delegações provinciais e em cada lugar onde a Rádio Moçambique se faz presente. Existe um empenho de homens e mulheres que trabalham para garantir que a nossa voz chegue aos moçambicanos. A todos vocês, o meu muito obrigado.
2: Mário Albino falava na tarde de hoje, em Maputo, num almoço de confraternização com os trabalhadores que marca a celebração dos 51 anos desta estação emissora. No estrangeiro, a Comissão Europeia disponibilizou hoje 2,9 mil milhões de euros para salvaguardar a estabilidade financeira da Ucrânia. A Presidente da Comissão Europeia afirmou que o fundo ora disponibilizado visa, entre outros fins, apoiar a futura recuperação do país. Ursula von der Leyen avançou que o montante será igualmente aplicado para manter o funcionamento da administração pública numa altura em que a Ucrânia continua a enfrentar a guerra de agressão da Rússia. O tempo A cidade de Pemba poderá registrar amanhã 30 graus centígrados de temperatura máxima, seguida por Inhambane, Tete e Xai-Xai com 28 graus. Maputo 27, Vilanculo 26, Beira e Nampula 24, Chimoio e Lixinga 23 e, por fim, Quelimane com 21 graus centígrados de temperatura máxima. Ao fim, apresentamos as notícias das 18, as próximas às 19h30 no Jornal da Noite.
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0: Caro ouvinte, muito boa noite e quero deixar receber as nossas melhores cordiais saudações pelos ponteiros do nosso relógio, 18h59. Este é o início do segundo período em português, no quadrante do seu receptor até um pouco depois das 21 horas, dia de sexta-feira. Estamos a 2 de outubro do ano 2026, o dia da Rádio Moçambique. Estamos todos de parabéns. Dentro de instantes, a edição segunda do Jornal de Inhambane, a seguir os comerciais, às 19h30, o Jornal da Noite em cadeia nacional. Continuaremos em cadeia nacional, para além das 20 horas, com o programa Esta Semana Aconteceu. A partir das 20h30, teremos música diversa até às 21 horas, a hora das notícias do país e do resto do mundo, e depois a emissão Regional Sul, hoje a partir dos estúdios em Inhambane. Portanto, Regional Sul para os emissores de Inhambane, Gaza e Maputo. Febo Artiela, o seu companheiro, durante as próximas horas. Acerta o seu relógio em Moçambique, 19 horas.
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0: A seguir, é tempo para ficarmos com o Jornal de Inhambane. Ótima audição.

0: Saudações, caro ouvinte, seja bem-vindo ao Jornal. Chefe adjunto da Brigada Central de Assistência à província de Inhambane defende que as eleições internas no quadro dos preparativos do 13º Congresso não devem criar divisionismo no partido Frelimo. Bispo da Igreja Metodista Unida em Moçambique apela ao reforço da união e orações em todo o país para pôr o fim ao terrorismo que assola alguns distritos da província de Cabo Delgado. Presidente do Instituto Nacional de Estatística destaca o papel da Rádio Moçambique na educação das comunidades sobre os processos de desenvolvimento do país. Tópicos da segunda edição do Jornal de Inhambane, sexta-feira, 2 de outubro de 2026, dia em que a Rádio Moçambique completa o 51º aniversário da sua criação. A sonorização é de Tomás Valoi. A edição e a apresentação estão a cargo de Manuel Ximene. Ótima escuta. Chefe adjunto da Brigada Central de Assistência à província de Inhambane defende que as eleições internas no quadro dos preparativos do 13º Congresso não devem criar divisionismo no partido Frelimo. Constantino André fez este pronunciamento na tarde desta sexta-feira na cidade da Machis, após a realização da marcha do partido Frelimo em saudação ao 13º Congresso desta formação política, agendado para julho do próximo ano na província de Nampula. Segundo o político, as eleições internas devem servir como um momento de camaradagem, fraternidade, amizade, coesão, união e festa, e não para criar desunião no seio dos membros do partido.
1: O camarada presidente e o nosso partido já disseram o que é que não querem ver no nosso partido, e nós fazemos de forma reiterada esse apelo. Não gostaríamos, como Inhambane, de testemunhar atos de compra de mentes e corrupção durante o processo das eleições internas. Não gostaríamos igualmente, camaradas, que as eleições internas fossem um divisório entre nós, fossem um elemento da desunião no nosso meio. Queremos que essas eleições nos fortifiquem, nos fortaleçam, consolidem a nossa união e coesão rumo aos próximos pleitos, de onde temos a máxima certeza que vamos ganhar e vamos ganhar bem.
0: É porque a marcha da Frelimo decorreu num dia chuvoso e, ainda assim, os membros e simpatizantes do partido acorreram massivamente ao local. O chefe adjunto da Brigada Central agradeceu à população da província.
1: Há um chamamento que o nosso presidente tem dito, que é faça chuva, faça sol, nós estaremos. Amém. Parabéns, camaradas, por virem a esta marcha, mesmo em situação de precipitação. Portanto, camaradas, a vossa presença hoje revela o nosso elevado compromisso com o nosso partido, abnegação, mas acima de tudo o sentido de missão que temos para com a agenda do nosso partido. Os camaradas de Inhambane revelaram que não há condição nenhuma que os iniba de demonstrarem o seu amor, o seu carinho pelo nosso partido, e por isso mesmo hoje estiveram aqui.
0: Imagem sonora da marcha que juntou milhares de membros e simpatizantes do Partido Frelimo na cidade da Machis. E o bispo da Igreja Metodista Unida em Moçambique quer maior envolvimento de todos em ações para pôr um fim ao terrorismo que assola alguns distritos da província de Cabo Delgado. Efraim Macitela.
2: Bispo da Igreja Metodista Unida em Moçambique, João Filimone Sambo, apela ao reforço da união e das orações em todo o país para pôr fim ao terrorismo que assola alguns distritos do norte de Moçambique. Em entrevista no âmbito da passagem do Dia da Paz e Reconciliação Nacional que se assinala no domingo, o líder religioso classificou as ações terroristas como atos desumanos que atentam contra a convivência pacífica dos moçambicanos.
3: A nossa mensagem é que todo o povo moçambicano deve carregar consigo no seu coração, no seu dia a dia, a paz. A paz, o amor, pois estes dons que são divinos, quando implementados, quando praticados, cria-se um espaço de convivência mútua, onde um irmão pode olhar para o seu irmão como aquela imagem de Deus.
2: Para o prelado, a conquista e preservação da paz no país não se limitam ao calar das armas. João Filimone Sambo defende que a verdadeira paz deve traduzir-se em independência econômica e na criação de mais oportunidades de trabalho para a camada juvenil.
3: Nós precisamos de trabalhar por formas a providenciar espaço à juventude, para que esta mesma juventude tome a dianteira dos assuntos desta nação moçambicana e que saiam das ruas, saiam das drogas, saiam do álcool, saiam da violência e sejam verdadeiros agentes transformadores do nosso país.
2: O bispo da Igreja Metodista Unida em Moçambique sublinhou ainda que as lideranças religiosas devem assumir um papel ativo na busca de soluções para os atuais desafios socioeconômicos e de segurança que o país enfrenta.
3: Por formas a que consigamos reconstruir o tecido social e também fortalecer uma convivência pacífica entre os moçambicanos do Rovuma Maputo, do Índico ao Zumbo.
2: O bispo da Igreja Metodista Unida em Moçambique, João Filimone Sambo, entrevistado por ocasião da celebração no domingo de 34 anos da assinatura do Acordo Geral de Paz em Moçambique.
0: Aeroportos de Moçambique e a Rádio Moçambique juntam-se numa ação visando garantir a segurança aeroportuária. Américo Mucumba.
4: Aeroportos de Moçambique desenvolve campanha de sensibilização sobre segurança aeroportuária. A iniciativa de âmbito nacional, promovida em parceria com a Rádio Moçambique, consiste em educar e mobilizar as comunidades para a prevenção de riscos que afetam as operações aeroportuárias. Esta semana, a campanha teve lugar nas cidades de Vilanculo e Inhambane, tendo juntado as comunidades locais em duas escolas básicas circunvizinhas às instalações aeroportuárias. O gestor de segurança no aeródromo de Inhambane, Alberto Feliz, sublinhou a importância de aproximar a instituição dos cidadãos.
5: Foi um momento de recordar. Ficou patente aqui que as pessoas têm conhecimento, sabem o que é mau, o que é bom para a aviação. Isso é bom. Por as emissões, quem tiver alguma informação para o aeroporto de Inhambane, por exemplo, os canais que nós temos são os contactos telefônicos, assim como visitas diretas. A pessoa tem alguma coisa a partilhar com o aeroporto, temos fora dos contactos, a pessoa pode se dirigir mesmo ao aeroporto. Estamos abertos, recebemos. Os viajantes têm preservado. E além de que, pronto, eles têm pouco tempo de permanência nas instalações. Têm colaborado, não temos visto comportamentos assim desagradáveis.
4: A diretora de programas na Rádio Moçambique, Rosa Maciel, faz uma avaliação positiva da atividade realizada em Inhambane, referindo que o órgão cumpre assim o papel social de informar e educar a sociedade.
6: Nós acreditamos que quando comunicamos com a comunidade, nós estamos a servir a comunidade. É um trabalho positivo que a Rádio Moçambique faz, sobretudo quando faz nas línguas que as pessoas falam, que as comunidades falam, que é através desses códigos que elas compreendem as mensagens. Isso é uma atividade que a gente tem que fazer de forma contínua. Hoje estamos com os aeroportos, amanhã podemos estar com outro parceiro que tenha interesse que haja essa interação entre as instituições e a comunidade.
4: Diretora de Programas na Rádio Moçambique, Rosa Maciel. Depois de Inhambane, a campanha de sensibilização sobre segurança aeroportuária irá decorrer na província de Gaza.
0: Hoje é dia de festa. O caso não é para menos. A Rádio Moçambique completa 51 anos da sua criação. E o que diz a presidente do Instituto Nacional de Estatística, jornalista Venâncio Macamo?
7: A presidente do Instituto Nacional de Estatística enaltece o contributo da Rádio Moçambique na educação das comunidades sobre os processos de desenvolvimento do país. Mônica Magala diz que esta estação emissora acompanha o crescimento do país em todas as fases do desenvolvimento. É neste sentido que o Instituto Nacional de Estatística tem a Rádio Moçambique como um parceiro estratégico para o sucesso do recenseamento geral da população e habitação a ter lugar em 2027.
8: Para nós, como Instituto Nacional de Estatística, porque o próximo ano vamos conduzir o censo da população. E como a RM é grande, já cresceu tudo, a RM está em todas as províncias e fala todas as línguas, para nós é um parceiro estratégico, útil, para ajudar na disseminação das nossas atividades. Portanto, o crescimento da RM para nós é uma mais-valia. Uma vez que a RM está em todo o país, olha, não só estão de parabéns, como também nós ficamos a ganhar com o vosso crescimento. O país agradece com o vosso crescimento. E mais uma vez, parabéns à RM.
7: E sente que a RM sempre estará junto com o INE para aquilo que são as idades do INE?
8: Tem que estar. Com ou sem a nossa presença, a RM não nos pode abandonar. Porque é a rádio da antena nacional. E o Instituto Nacional de Estatística também é nacional, está em todo o país. As nossas atividades não começam nem terminam com este censo da população. Portanto, é algo contínuo. Agora é o censo da população, depois já é o censo de empresas, é o censo agropecuário, há outros inquéritos. Portanto, não é uma parceria para terminar ou desistir. Continuamos a contar com os empréstimos da RM.
7: Mónica Magala, presidente do Instituto Nacional de Estatística, enaltecendo o contributo da Rádio Moçambique na educação das comunidades sobre o processo de desenvolvimento do país. Magala falava esta sexta-feira em Mbane, por ocasião de 2 de outubro.
0: Presidente do Instituto Nacional de Estatística, destaca o papel da Rádio Moçambique na educação das comunidades sobre os processos de desenvolvimento do país. E os músicos de Nhambane, o que dizem? Repórter Nelson Francisco.
9: A Associação Provincial dos Músicos de Nhambane enaltece o papel da Rádio Moçambique na divulgação e promoção dos trabalhos dos artistas locais. O presidente da Associação Provincial dos Músicos de Nhambane, Aníbal Diamantino, destacou a parada musical de Engomas em Nhambane como sendo um dos programas que contribui para dar maior visibilidade à produção musical da província, permitindo que as obras dos músicos alcancem um público mais amplo dentro e fora de Nhambane.
10: Agradecemos à Rádio Moçambique, os seus locutores, os colaboradores no geral, que tudo tem feito para alavancar a nossa cultura, a nossa música de Nhambane. Os músicos da província de Nhambane tiveram uma popularidade que, se não fosse a Rádio Moçambique, não teríamos. E bem haja a Rádio Moçambique, haja mais celebrações, pedir que continue a promover os nossos trabalhos e que haja programas com mais iniciativas de promoção daquilo que é nosso. Nós, como músicos de Nhambane, como Associação de Músicos, agradecemos e bem haja a Rádio Moçambique.
9: Presidente da Associação Provincial dos Músicos de Nhambane, Aníbal Diamantino, destacando o papel da Rádio Moçambique na divulgação e promoção dos trabalhos dos artistas.
0: No desporto, os dois representantes da província de Nhambane, a fase zonal sul de apuramento, a fina flor do futebol moçambicano, Moçambola, entram em cena amanhã, sábado. Os Barões de Massinga jogam no campo Valdemar de Oliveira Fernandes, na cidade de Damaxis, com a Machete de Maputo, a partida referente à jornada inaugural da corrida ao Moçambola 2027. Na outra partida, que envolve o outro representante da província de Nhambane, o Temusa Costa do Sol de Massinga desloca-se à cidade da Matola para medir forças com a Liga Desportiva de Maputo. O duelo está projetado para o campo da relva sintética da Matola C. A maratona de acesso ao Moçambola envolve um total de 21 equipas distribuídas pelas regiões Sul, Centro e Norte. Ouvinte, está completa a informação da província. Aceite as despedidas de Tomás Valoi na sonoplastia e Manuel Chimeri na edição e apresentação. Votos de um bom fim de semana e até a próxima oportunidade.
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0: 19 horas e 16 minutos, de acordo com os ponteiros do nosso relógio. Para trás, a edição segunda do Jornal de Inhambane. A próxima edição será amanhã às 13 horas. Por ora, vamos aos comerciais.
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1: Às 19h30, o Jornal da Noite em cadeia nacional, às 20, esta semana aconteceu. Até lá, vamos é ficar com música, portanto, até às 19h30 e aqui a presença de Arnaldo Manhice. Saudades. Música.

19 horas e 26 minutos e meio para trás, Giga da Gada de Juliana de Souza. Azekinere Luki e na Tetemela. Às 19h30 o jornal.

0: São 19h30 no país. Já a seguir, o Jornal da Noite. Amigo ouvinte, tenha uma ótima audição.
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0: Estimado ouvinte, boa noite. Presidente da República, Daniel Chapo, insta a população a reforçar as ações antecipadas de mitigação dos efeitos do fenómeno climático El Niño, que poderá afetar severamente alguns distritos do país. Três pessoas foram decapitadas esta quinta-feira em Nacavala, distrito de Makonta, província de Nampula. Na atualidade internacional, cerca de 4 mil pessoas morreram nos últimos 4 meses no leste da República Democrática do Congo devido ao vírus Ebola. São os tópicos do Jornal da Noite da Rádio Moçambique, hoje, segundo dia da visita de trabalho do Presidente da República, Daniel Chapo, à província de Gaza. O João de Brito Langa está na edição e apresentação com a sonorização de Jamal Afonso. Boa escuta. Três pessoas foram decapitadas esta quinta-feira em Nacavala, distrito de Makonta, província de Nampula. Os detalhes desta informação com Nelson Tatanha. Dizia que três pessoas foram decapitadas esta quinta-feira em Nacavala, distrito de Makonta, província de Nampula. Os detalhes desta informação com Nelson Tatanha.
1: O homicídio aconteceu ao longo da Estrada Nacional número 12 e, segundo informações partilhadas à Rádio Moçambique, esta sexta-feira, por Dércio Samuel, chefe das Relações Públicas do Comando Provincial da PRM em Nampula, no local foi encontrada uma viatura incendiada. Dércio Samuel disse que os corpos foram encontrados sem nenhuma documentação e decorrem investigações conjuntas com o Serviço Nacional de Investigação Criminal para apurar as causas que motivaram as matanças.
2: Uma força deslocou-se para aquele ponto, tendo encontrado os corpos no local, sem nenhuma documentação, e no mesmo local também foi encontrada uma viatura que foi incendiada. Neste momento já foi constituída uma equipa multissetorial, Polícia da República de Moçambique e o CERNIC, que é para apurar as reais circunstâncias que ditaram a morte daqueles três indivíduos, dos três corpos localizados naquele ponto.
1: Enquanto decorrem as investigações, Dércio Samuel apela calma à população.
2: Nós queremos transmitir uma calma, um ambiente de colaboração com a Polícia da República de Moçambique. Assim que alguém tiver alguma informação relacionada com esses três corpos sem vida localizados naquele ponto, que comunica às autoridades competentes para que nesse trabalho investigativo que a Polícia está fazendo junto com o CERNIC possa desenvolver.
1: Chefe das Relações Públicas do Comando Provincial da PRM em Nampula, Dércio Samuel, a pedir calma face à decapitação de três pessoas, ato ocorrido esta quinta-feira no posto administrativo de Nacavala, distrito de Makonta.
0: Três pessoas foram decapitadas esta quinta-feira em Nacavala, distrito de Makonta, na província de Nampula. O presidente da República, Daniel Chapo, insta a população a reforçar as ações antecipadas de mitigação dos efeitos do fenómeno climático El Niño, que poderá afetar severamente alguns distritos do país. A exortação foi feita hoje durante o comício que orientou na vila-sede do distrito de Mambalane no prosseguimento da sua visita à província de Gaza. Detalhes com Carlos Matinho.
3: Diz Daniel Chapo que as referidas ações devem compreender a prática de culturas tolerantes à seca, como estacas de mandioqueira, ramas de batata doce, entre outras, e a preparação antepate de foragens para alimentar os animais em tempo de seca prolongada.
4: Vai haver muito calor, que já começamos a sentir, e isso vai provocar seca. Por isso, temos que começar a nos prepararmos, produzindo culturas resistentes à seca. Cajueiro, quanto menos chove, produz melhor, como mandioca e outras culturas resistentes à seca. Também podemos criar animais que resistem à seca, como o cabrito, que vive melhor onde há calor. Por isso que há mais cabritos em tete do que nas zonas de frio. E outro tipo de culturas e outro tipo de criação de animais. Se temos furos avariados, temos que falar com o nosso governo do distrito, nosso governo da província, fazermos levantamento, termos reparar esses furos. Já temos esse programa. Em locais onde podemos abrir furos, agora, e saber que este local, mesmo no momento de seca, vai haver água, é melhor fazermos agora.
3: Presidente da República, Daniel Chapo, esta sexta-feira, na vila sede distrital de Mabalane, província de Gaza. Esta região do norte de Gaza é semiárida, com períodos longos de ausência de chuvas, o que deixa o distrito com crises alimentares cíclicas. Carlos Matzinho, a partir de Mabalane, província de Gaza.
0: Presidente da República insta a população a reforçar ações antecipadas de mitigação dos efeitos do fenômeno climático El Niño, que poderá afetar severamente alguns distritos do país. E o fenômeno El Niño vai igualmente afetar alguns distritos do norte do país, concretamente os distritos de Monapo e Memba, na província de Nampula. Detalhes com Otávio Fonseca.
5: Os distritos de Monapo e Memba, na província de Nampula, vão registrar nos próximos meses onda de calor, secas prolongadas e perdas de culturas alimentares devido ao impacto do fenômeno El Niño na região norte do país. O alerta é do Instituto Nacional de Meteorologia, INAM, em Nampula, e sublinha que, apesar do impacto direto do fenômeno El Niño não se fazer sentir com mais incidência na região norte do país, os dois distritos da província de Nampula vão registrar neste período queda de chuvas abaixo do normal. A meteorologista da Delegação Provincial do INAM em Nampula, Maria Sunila, avançou que muito recentemente os técnicos do INAM realizaram atividades sobre o plano de contingência nestes dois distritos com vista a salvaguardar os prováveis impactos do fenômeno. Maria Sunila indicou que neste momento os governos distritais de Monapo e Memba estão engajados na preparação das comunidades por forma a evitar que não se registra bolsas de fome face ao fenômeno.
6: Secas prolongadas. Essas secas prolongadas, isso não quer dizer que não há queda de precipitação. Assim, mas poderá ser abaixo do normal de cada distrito. Estou a dizer Memba, assim como Monapo. E na agricultura poderemos ter perdas de plantações. As autoridades estão a fazer o seu trabalho nestes dois distritos e dizer que no mês passado também estávamos lá a fazer o plano de contingência para este fenômeno, o El Niño, e deixou-se lá para que eles tivessem a dar essas recomendações, fazer algum acompanhamento nas comunidades.
5: Meteorologista da Delegação Provincial do INAM em Nampula, Maria Sunila, a falar dos impactos da passagem El Niño nas regiões centro e sul do país nos próximos tempos.
0: Horas e 38 minutos, a visita presidencial à província de Gaza na ordem do dia. O chefe de Estado moçambicano, depois de escalar o distrito de Mabalane, seguiu viagem para o distrito da Macia, onde inaugurou, no final do dia, um sistema de abastecimento de água. Alfredo Muyanga.
7: O presidente da República, Daniel Chapo, reitera que o governo vai continuar a trabalhar para prover mais infraestruturas sociais com vista a melhorar as condições de vida da população moçambicana. Daniel Chapo sublinhou que a construção de infraestruturas sociais, como sistemas de abastecimento de água, energia, estradas, escolas, hospitais, junto às comunidades, é a aposta do governo para que, nos próximos anos, melhore a vida da população. O presidente Chapo falava esta sexta-feira, depois de inaugurar o sistema de abastecimento de água da Vila da Macia, distrito do Bilene, em Gaza, uma atividade inserida no quadro da visita de trabalho que efetua a província de Gaza, tendo afirmado que a construção da infraestrutura faz parte das promessas eleitorais.
8: Ano passado, quando estávamos a visitar a província, fomos por aqui. O presidente do município, vice-presidente Chapo, lembra a promessa? Eu disse sim. Relaxa. Disse a ele que estávamos a organizar a casa. A promessa de concluir a reabilitação e ampliação do sistema de abastecimento de água da Macia, havíamos de cumprir em 2026. E hoje estamos aqui para vir entregar o sistema de abastecimento de água à Vila da Maci, à população de Bilene, mais concretamente neste nosso município. Parabéns, população de Maci. Porque agradecer não é só vir dizer obrigado. Nós fomos votados no distrito de Bilene, na província de Gaza, para continuar a criar melhores condições de vida. E a melhor oferta que pode se dar a alguém é água. Porque sem água não há vida. Esta inauguração hoje não é uma simples inauguração. Vai mudar a vida da população da Maci. Mudar a vida, porque aquela mulher tinha que acordar de manhã, andar distância para encontrar água, para conseguir ir a Macham, nem fazer outro trabalho. A partir de agora, o tubo de água está a chegar em casa. Só acordar, a torneira está em casa, abrir, sair água.
7: Na ocasião, o chefe do Estado pediu à população da Vila da Macia para ser vigilante contra pessoas de má fé que possam sabotar o sistema de água ora inaugurado, ao mesmo tempo que pediu maior aproveitamento da água já existente na produção de hortícolas para melhorar o custo de vida.
8: Todos nós temos que conservar esse sistema de abastecimento. Todos nós temos que contribuir para podermos ter água limpa em casa. A empresa que vai gerir esse sistema vai precisar de comprar tubos para expandir água em todos os bairros da Vila da Macia. Vai precisar de comprar tubos para fazer chegar água na nossa casa, nosso quintal, na nossa cozinha dentro de casa, casa de banho dentro de casa. Vai precisar de dinheiro para comprar produto, tratamento da água. Por isso, cada um de nós ligar a água em casa tem que saber que ontem, antes de eu ter água em casa, eu sofria muito. E hoje, tenho essa torneira em casa. Essa torneira em casa, preciso de contribuir, pagando para a manutenção desse sistema, para comprar mais tubo para ligar os outros irmãos, comprar produtos para tratar a água, pagar salário aos que vão trabalhar aqui. E todos nós temos que contribuir para isso.
7: O presidente da República, Daniel Chapo, esta sexta-feira, na Vila da Macia, distrito do Bilene, em Gaza, por ocasião da inauguração do sistema de abastecimento de água com capacidade de prover água para 60 mil pessoas. O sistema de abastecimento de água da Vila da Macia é composto por poços de captação, depósitos subterrâneos e aéreos, conduta adutora e rede de distribuição da água, e foi construído pelo governo através do Programa de Água e Saneamento Pro Águas, num investimento de mais de 220 milhões de meticais. Da Vila da Macia para a Rádio Moçambique, Alfredo Muyanga.
0: Está no ar o Jornal da Noite da Rádio Moçambique. Os profissionais desta estação emissora estão em festa hoje por ocasião dos 51 anos desta estação emissora, que hoje se assinalam. Várias mensagens de felicitações e encorajamento têm estado a chegar à nossa redação, feitas por ouvintes desta rádio mãe no país. A propósito da data, o PCA da Rádio Moçambique, Mário Albino, renovou hoje o compromisso de continuar a construir uma RM mais moderna e próxima do ouvinte. Leopoldo Agapito.
9: O PCA da Rádio Moçambique assegurou que esta estação emissora continua credível e preparada para comunicar as realizações e desafios do país. Mário Albino falava esta sexta-feira em Maputo no almoço de confraternização com os trabalhadores que marcou a celebração dos 51 anos desta estação emissora.
10: Renovamos o nosso compromisso com os ouvintes e continuamos a construir uma rádio cada vez mais moderna, próxima, credível e preparada para os desafios do futuro. Neste 2 de outubro, celebramos a nossa rádio, celebramos os nossos ouvintes e, sobretudo, celebramos a cada trabalhador que mantém esta voz viva todos os dias.
9: O presidente do Conselho de Administração da Rádio Moçambique anotou que o talento, a criatividade, o profissionalismo e o compromisso dos trabalhadores continuam a ser a maior força da Rádio Moçambique.
10: Ser trabalhador da Rádio Moçambique é assumir uma responsabilidade que vai para além do exercício de uma profissão. É participar numa missão de serviço público, contribuindo para informar, educar, entreter e aproximar os moçambicanos. Ao longo da história da Rádio Moçambique, construiu uma relação de confiança com os seus ouvintes. E essa relação é o resultado de trabalho, da dedicação e do compromisso de sucessivas gerações de profissionais. Hoje, perante profundas transformações que atravessam o setor da comunicação, somos chamados a fazer mais e melhor. A tecnologia está a mudar a forma como nos produzimos e distribuímos conteúdos. Mas o talento, a criatividade, o profissionalismo e o compromisso dos nossos trabalhadores continuam a ser a nossa maior força.
9: Presidente do Conselho de Administração da Rádio Moçambique, Mário Albino, falando esta sexta-feira em Maputo, no almoço de confraternização que marcou a celebração dos 51 anos desta estação emissora.
0: Em Manica, o secretário de Estado enaltece o papel da Rádio Moçambique na inclusão da população através da difusão de informação em várias línguas nacionais. Dinka Samo, em Chimoio.
11: Lourenço Lindon, que falava na abertura da feira alusiva aos 51 anos da Rádio Moçambique, disse que, apesar dos desafios, a rádio continua a aproximar os seus serviços à população, permitindo que as ações do governo sejam conhecidas por todos os cantos da província. Referiu que a migração do sistema analógico para digital representa um dos grandes avanços registados pela Rádio Moçambique, permitindo que mais pessoas tenham acesso à informação.
12: A Rádio Moçambique Moçambique é aquela que caminha, evolui ao encontro das nossas populações. Tem sido um instrumento que pauta sobretudo por uma política de inclusão. Inclusão em que se baseia? Quando se recorre às línguas moçambicanas, às línguas bantu, né, também para comunicar com o nosso povo. Isto é inclusão.
11: Lourenço Lindonde disse ainda que a Rádio Moçambique é um parceiro estratégico na luta pela independência económica do país, esperando que a instituição continue a divulgar mensagens que encorajam a população a trabalhar para o desenvolvimento do país.
12: Hoje estamos desafiados a combater, portanto, a dependência externa, sobretudo, a dependência económica. E a Rádio Moçambique é aquela que deve, né, ajudar o governo, sobretudo a Sua Excelência Presidente Daniel Francisco Chapo, nesta luta contra a dependência económica. É preciso divulgar junto das nossas comunidades.
11: Ginástica aeróbica, emissão ao vivo, feira de serviços e produtos, bem como um encontro de confraternização, marcam as celebrações dos 51 anos da Rádio Moçambique. De Chimoio, Dine Kassam.
0: E o secretário de Estado no Niassa, Silva Livone, enaltece o papel da Rádio Moçambique na construção da realidade social através da difusão de informação que apoia no desenvolvimento das comunidades. Mércio João.
13: O responsável disse ainda que a RM constitui um espelho onde a população busca alimentar-se da veracidade, pelo que urge a sua célere transformação digital e alargamento do sinal para uma maior aproximação às comunidades. O dirigente que falava no âmbito das celebrações esta sexta-feira dos 51 anos da RM desafia, no entanto, os profissionais desta estação radiofónica a manter o rigor na recolha e tratamento de informação, com vista a contribuir ainda mais na consolidação da paz e a unidade nacional.
14: Nós queremos continuar a...

0: Fama Cadona chama a atenção à necessidade do empenho dos jovens profissionais da RM no sentido de continuarem a manter a identidade da estação radiofónica.
1: A rádio já entra para uma nova era. Para além da digitalização, muitos quadros já vão para a reforma, ou já começaram a ir para a reforma. Aqueles quadros que entraram desde aquele tempo até agora, quase que, mais que metade, até posso dizer assim, já vai à reforma, e há muita juventude e há muita necessidade de os que ainda ficaram passar o testemunho para os mais novos, para continuar a levar o barco a um bom termo.
0: Atividades desportivas e emissões com presença de antigos profissionais da Rádio Moçambique marcam as celebrações dos 51 anos desta estação radiofónica no Niassa. Márcio João, a partir de Lixinga.
2: Já os ouvintes em Sofala falam de desafios desde a expansão do sinal e a maior divulgação de informação cultural. Filipe Jorge.
3: Outro aspecto a destacar é a digitalização, que, segundo afirmam, vai possibilitar a melhoria da qualidade do serviço de radiodifusão em todas as dimensões. Entrevistados há cerca dos 51 anos da RM, os ouvintes sublinham o papel da instituição na informação, educação e entretenimento dos moçambicanos. Apesar disso, defendem a introdução de novos programas capazes de satisfazer as exigências de todos os estratos sociais e dar voz aos cidadãos.
4: Adriano César é meu nome. 51 anos da Rádio Moçambique significa muito trabalho, muito empenho, muita dedicação e, sobretudo, muita aprendizagem. Mas deve ser melhorado principalmente. Há muita repetição de programas. É preciso inventar, cada vez mais arranjar novos programas, passarem programas novos, programas jovens, programas que incentivam os jovens, principalmente ao trabalho.
5: Normalmente, a Rádio Moçambique não tem uma cobertura total das zonas que tu apanha a rádio, as zonas que não apanha, não abrange na totalidade. Não funciona como deve ser.
6: Programação, pô, você apanha, mas você não tem na totalidade de acompanhar, porque um dia trabalha, outro dia não trabalha. Antigamente, a Rádio Moçambique se apanhava em qualquer canto, em alta qualidade. Hoje, já nada. Eu, pelo menos, tenho um carro, eu uso aquela rádio, só apanho a Rádio Moçambique, mas não consigo ouvir.
7: Rodrigo, então, a Rádio Moçambique é importante para nós. Pá. Deve ser melhorado. Distritos, localidades, a rádio tem que estar lá presente. Okay. Isso é que é importante.
3: Ouvintes da RM na cidade da Beira, em Sofala, falando a propósito dos 51 anos deste canal radiofônico. Filipe Jorge, Beira.
2: Em Nampula, o secretário de Estado e o presidente do Conselho Municipal de Nampula desafiam a Rádio Moçambique a apostar na formação do seu capital humano e a contínua transmissão de conteúdos que impactam na vida da população. Albano Xavier.
8: Fernando Bemana, que falava nesta sexta-feira por ocasião do 51º aniversário da Rádio Moçambique, referiu que a estação emissora agrega mais responsabilidades, cuidados e educação da nossa sociedade, sobretudo no combate à produção e consumo de drogas.
9: Então é preciso formar e formar sempre os nossos quadros da rádio, continuar a transmitir aquilo que é útil para a sociedade, continuar a educar a nossa sociedade, continuar a educar a juventude e continuar educador da população moçambicana e, sobretudo, transmitir mensagens de combate aos males. Aqui na nossa província, nós temos tido o poder de ouvir a nossa rádio a transmitir o combate à droga, o perigo da droga, e faz bem para nós como cidadãos, essa mensagem, não droga, porque com droga não se desenvolve o país, mas a rádio muito bem transmite isso.
8: Já o presidente do Conselho Municipal da cidade de Nampula, Luís Jaquira, destaca a necessidade dos profissionais da Rádio Moçambique na transmissão de informações úteis e de qualidade para o consumo dos munícipes.
10: Vamos continuar a trabalhar no sentido de transparência, qualidade da nossa informação, e queremos contar com o profissionalismo da Rádio Moçambique e de seus colaboradores, dizer que o município de Nampula está satisfeita, está feliz, está muito contente com tudo que nós temos prestado neste momento.
8: Presidente do Conselho Municipal da cidade de Nampula, Luís Jaquira, falando dos 51 anos da Rádio Moçambique, que hoje se comemoram. Albano Xavier, em Nampula.
2: São 19 horas e 52 minutos. Espaço para notícias internacionais na voz de Hermina Francisco.
11: Muito boa noite. Cerca de 4.018 pessoas morreram desde maio a esta parte no leste da República Democrática do Congo devido ao ébola. Os dados mais recentes do Ministério da Saúde

0: aponta um registro de mais 8 mil casos confirmados da doença. De acordo com o Ministério da Saúde, na República Democrática do Congo, a propagação do ébola abrandou em alguns locais e acelerou noutros, dificultando deste modo os esforços para sua contenção. A ONU alerta que a insegurança alimentar no Médio Oriente ameaça a mais de 12 milhões de mulheres. O alerta foi lançado hoje pela diretora executiva adjunta da ONU Mulheres, tendo afirmado que em causa está a subida dos preços dos alimentos e o bloqueio do Estreito de Hormuz. A responsável da ONU Mulheres destaca o emprego e o acesso a serviços financeiros como alguns desafios que muitas mulheres enfrentam no Médio Oriente para fazer face ao aumento dos preços dos alimentos. Os Estados Unidos da América anunciaram que vão suspender os serviços da sua embaixada e dos seus consulados no Brasil a partir de hoje por motivos de segurança no contexto da primeira volta das eleições presidenciais. A embaixada da Austrália, em Brasília, anunciou igualmente que estará hoje encerrada devido a preocupações de segurança. Nenhuma das delegações forneceu detalhes sobre os motivos do encerramento nem sobre a data de retoma dos seus serviços. Esta suspensão ocorre 2 dias antes da primeira volta das eleições gerais, com particular destaque para o escrutínio presidencial, que opõe principalmente o presidente de esquerda, Lula da Silva, ao senador liberal, Flávio Bolsonaro, filho do antigo presidente de extrema-direita, Jair Bolsonaro. A Comissão Europeia disponibilizou hoje 2,9 mil milhões de euros para salvaguardar a estabilidade financeira da Ucrânia. A presidente da Comissão Europeia afirmou que o fundo, ora disponibilizado, visa, entre outros fins, apoiar a futura recuperação do país. Ursula von der Leyen anunciou que o montante será igualmente aplicado para manter o funcionamento da administração pública numa altura em que a Ucrânia continua a enfrentar a guerra de agressão da Rússia. João de Brito.
1: Obrigado, Hermínia. A primeira-ministra bem-vinda, Levy, dirigiu hoje, em representação do presidente da República, a cerimônia de lançamento oficial da 12ª edição dos Jogos da Juventude da União Africana, Região 5. Adão Matimbe.
2: Maputo já está em contagem decrescente. Foram oficialmente lançados nesta sexta-feira, na capital moçambicana, os Jogos da Juventude da Região 5. A competição realiza-se entre 3 e 14 de dezembro, reunindo jovens atletas de 10 países da África Austral. O ato de abertura foi dirigido pela primeira-ministra Maria Bem-vinda Levy.
3: Para nós, enquanto país anfitrião, o acolhimento destes jogos tem um significado que vai muito além da organização da competição. Ao recebermos estes jovens, recebemos também a oportunidade de mostrar aquilo que somos como povo e aquilo que pretendemos construir como país. Eles constituem uma expressão concreta da nossa aposta na juventude e, simultaneamente, uma oportunidade para fortalecer os laços de amizade, cooperação e solidariedade que unem os povos e países da nossa região. Sob liderança de Sua Excelência Daniel Francisco Chapo, Presidente da República, o governo tem vindo a colocar a juventude no centro das prioridades nacionais, o que é consubstanciado pela criação de condições para que esta camada social desenvolva conhecimentos, talentos e competências, bem como encontre oportunidades para participar ativamente na construção do país. Os jovens que estarão em Moçambique durante estes Jogos não serão apenas atletas em competição, serão também embaixadores dos seus países e participantes de uma experiência que poderá marcar as suas trajetórias pessoais e desportivas.
2: Moçambique será o ponto de encontro da juventude desportiva da região. Estão confirmados Moçambique, África do Sul, Angola, Botswana, Eswatini, Lesoto, Malawi, Namíbia, Zâmbia e Zimbábue. 10 países, 12 dias de competição. Entre 3 e 14 de dezembro, os olhos da região 5 estarão virados para Moçambique.
1: Jornal da Noite, na sua ponta final, o bispo da Igreja Metodista Unida em Moçambique, João Filimón Sambo, apela ao reforço da união e das orações em todo o país para pôr fim ao terrorismo que assola alguns distritos do norte do país. Efraim Macedela.
4: Em entrevista no âmbito da passagem do Dia da Paz e Reconciliação Nacional que se assinala no domingo, o líder religioso classificou as ações terroristas como atos desumanos que atentam contra a convivência pacífica dos moçambicanos.
5: A nossa mensagem é que todo o povo moçambicano deve carregar consigo no seu coração, no seu dia a dia, a paz. A paz, o amor, pois estes dons que são divinos, quando implementados, quando praticados, cria-se um espaço de convivência mútua, onde um irmão pode olhar para o seu irmão como aquela imagem de Deus.
4: Para o prelado, a conquista e preservação da paz no país não se limitam ao calar das armas. João Filimone Sambo defende que a verdadeira paz deve traduzir-se em independência econômica e na criação de mais oportunidades de trabalho para a camada juvenil.
5: Nós precisamos de trabalhar por formas a providenciar espaço à juventude, para que esta mesma juventude tome a dianteira dos assuntos desta nação moçambicana e que saiam das ruas, saiam das drogas, saiam do álcool, saiam da violência e sejam verdadeiros agentes transformadores do nosso país.
4: O bispo da Igreja Metodista Unida em Moçambique sublinhou ainda que as lideranças religiosas devem assumir um papel ativo na busca de soluções para os atuais desafios socioeconômicos e de segurança que o país enfrenta.
1: Temperaturas máximas previstas para amanhã, a cidade de Pemba poderá registrar 30 graus centígrados, seguida por Inhambane, Tete e Xai-Xai com 28 graus, Maputo 27, Vilanculo 26, Beira e Nampula 24, Chimoio e Lixinga 23 e, por fim, Quilimane com 21 graus centígrados de temperatura máxima. E este é o ponto final do Jornal da Noite da Rádio Moçambique. João de Brito Lange editou e apresentou com a sonorização de Jamal Afonso. Boa noite e bom fim de semana.

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1: Estimado ouvinte, as nossas melhores saudações e bem-vindo à presente edição do Esta Semana Aconteceu. Hoje, em cima da mesa para debate, a visita de Estado do Presidente da República, Daniel Chapo, ao Botswana. Vamos olhar, portanto, para os resultados alcançados nesta visita de Estado. Temos ainda a visita do Presidente da República à província de Gaza, por fim, e com algum peso político, a advertência e repreensão ao governador de Nampula por suposta violação da disciplina partidária, depois de Eduardo Abdullah ter denunciado publicamente interferência da Frelimo na gestão de Nampula. Para análise destes assuntos, contamos hoje com a presença em estúdio dos analistas e comentaristas residentes desta estação emissora, Américo Suzinho e Gustavo Mavia. Francisco Diat está na sonorização, eu sou Adair Tulipang, na moderação do debate. Meus caros, são bem-vindos. Comecemos, portanto, com esta recente visita de Estado do Presidente da República de Moçambique, Daniel Chapo, ao Botswana. Esta viagem marcou uma viragem estratégica nas relações político-diplomáticas e económicas bilaterais entre Moçambique e o Botswana. Como é que se pode, portanto, avaliar esta a cooperação entre Moçambique e o Botswana? Pode-se considerar que eleva-se, então, o nível de cooperação com a criação da Comissão Binacional co-presidida pelo chefe de Estado entre os dois países? Doutor Américo, é bem-vindo.
2: Saudações a si, ao Dr. Gustavo Mavi, meu colega do painel, à equipa técnica da Rádio Moçambique, os ouvintes e também internautas deste órgão de comunicação social, órgão público. Nesta primeira intervenção, gostaria de felicitar a Rádio por ter criado o canal internacional. Parabéns, porque isso vai, obviamente, permitir que a rádio tenha mais ouvintes, acompanhando aquilo que são as dinâmicas do desenvolvimento socioeconómico e vital do nosso país. Indo para a sua questão, primeiro, preciso fazer uma avaliação positiva da visita de Sua Excelência Daniel Francisco Chapo, Presidente da República, à Botswana, a convite, portanto, do seu homólogo, que culminou com a assinatura de muitos acordos que, obviamente, terão grande impacto na vida dos moçambicanos, conforme sabe de que o governo de Moçambique tem dado esforços dia e noite para permitir que hajam condições que possam culminar com a evolução do nosso país. É importante destacar que os acordos que foram, portanto, firmados, primeiro, têm a ver com a criação da própria Comissão Binacional, que é presidida pelos dois presidentes, neste caso pelos chefes de Estado das duas nações. Isso reforça aquilo que chamaríamos de relação político-institucional entre Botswana e Moçambique, ou vice-versa. E também a questão ligada à cooperação económica e logística. Nesse caso, tem a ver com a realização do Fórum de Negócios Moçambique-Botswana com empresários dos dois países, para identificar as oportunidades de investimento e também de parceria. Aliás, ficou evidente de que Botswana vai usar o porto de Nacala como via de importação e exportação dos seus bens, e também é preciso ter em consideração o tema ligado, portanto, ao turismo e conectividade. Nesse caso, o anúncio da criação de ligações aéreas diretas entre Botswana e Maputo, de Vilanculo e Inhambane, o chefe do Estado partilhou aos moçambicanos com maior solidez, portanto, esta componente, conforme sabe, de que Moçambique é muito forte no capítulo do turismo, e nós temos a província de Inhambane como a capital do turismo, por isso que a criação de condições de meios circulantes aéreos para garantir a conectividade entre as duas nações, a partir não só de Vilanculo e Inhambane, mas também da própria capital do país. Isso é bastante significante para a economia nacional, conforme sabe de que Moçambique está apostando em várias frentes para dar resposta àquilo que são as necessidades e também aquilo que são as expectativas do povo moçambicano. Por isso, mediante estes e outros acordos que foram firmados nesta visita de trabalho, que decorre na sequência da celebração de mais um aniversário da independência de Botswana. Obviamente, avalia-se honestamente muito positiva esta visita de trabalho do presidente Daniel Francisco Chapo a Botswana.
1: Muito bem, Gustavo, também bem-vindo. A sua leitura, portanto, a esta visita de Estado do presidente Daniel Chapo ao Botswana.
3: Quem visita o Botswana, independentemente do que ele possa ser, estadista ou simples cidadão, aprende muito. Costuma-se dizer que os que mais sabem são as pessoas que leem ou que viajam muito. O Botswana é um dos poucos países africanos que é muito bem governado. Desde a sua independência, pautou por regras de governação muito rígidas que fizeram com que aquele país, embora seja muito pequeno, seja muito forte em termos econômicos, não militarmente, porque isso até nem interessa. Isso só enfraquece as nações, os países que apostam muito em guerras e gastar bilhões ou milhões de armamento, normalmente ficam fracas. O Botswana empenha-se muito na produção dos bens, na construção da sua economia, no aproveitamento rigoroso dos seus recursos. Então, uma visita a um país deste, do nosso presidente, e estando ele, digamos assim, quase no começo do seu mandato, do seu primeiro mandato, é bastante significativo, porque lhe permite aperceber-se do que outros, ou seus estadistas, estão fazendo. Portanto, a parte dos acordos que foram assinados, que acho que poderão ser postos em prática, porque uma das características dos Jonas ou dos governos que foram governando aquele país, tomar decisões e executá-las na sua plenitude. Portanto, eu penso que vão honrar tudo o que assumiram nesta visita do presidente Chapo. Portanto, apraz-me dizer que valeu a pena o presidente ir ao Botswana. Se tivesse que haver uma seleção de entre vários países que ele podia visitar, e se me fosse dado a oportunidade de lhe propor quais delas, eu poderia ter apostado também no Botswana. Portanto, é um país que, como disse, é uma escola aberta sobre governação e sobre muitas outras coisas. Na lista dos países africanos onde o rigor da governação é bem feito, o Botswana é um deles, o Ruanda, Argélia e pouco mais. Acho que é uma visita que todos os moçambicanos deveriam aplaudir, porque pode ser que tenha permitido aos nossos ministros aperceber-se do que pode ser feito e não deve ser feito.
1: Muito bem, de forma breve, Gustavo, o presidente Chapo manifestou o desejo de replicar o modelo botswana na gestão de recursos minerais. Até que ponto é que esta experiência pode vir a ajudar a resolver aquilo que são os problemas que temos estado a assistir aqui com a exploração, portanto, a desregrada de recursos minerais no país?
3: É o que eu estava a dizer agora. Quando falei de uma governação rigorosa, estava mesmo a pensar na forma como eles aproveitam os seus recursos. Não há garimpeiro já. Não há estrangeiros que vão lá sacar ouro ou diamantes, como eles têm muito lá. Não. Isso é assunto do Estado. Quem faz isso ou quem manda fazer é o Estado. Não são sequer indivíduos que têm algum poder dentro do país que fazem isso. Não. É o Estado. Eles aplicam com todo rigor o princípio de que os recursos de um país são propriedade exclusiva do seu povo. Os governantes são apenas alguns dos seus cidadãos que estão encarregues de aplicar as regras, de zelar por esse patrimônio ou por esses bens, e não para se apropriarem deles, digo, os governantes. Portanto, o Botswana faz quase toda a transformação dos seus recursos e só saem do país depois de processados, não como matéria-prima. Ou seja, eles tiram o máximo proveito, criam empregos lá dentro para o seu povo e só depois é que vendem para os outros. Não permitem que os seus recursos sejam saqueados em bruto e sejam processados noutros países onde criam emprego e riqueza. Não. Portanto, acho que é uma boa experiência que o presidente foi ver in loco nesta sua visita, que acredito é a primeira, pelo menos como chefe de Estado. Então, como eu dizia no começo, eu penso que valeu a pena ele ir. E como eu disse, só quem lê muito e quem viaja aprende muito, ou sabe muito. Eu, muitas vezes, como o Lipango sabe que nós jornalistas temos tido essa oportunidade, mesmo sem um tostão no bolso, nós já viajamos, porque somos patrocinados por aqueles que têm dinheiro e conhecemos alguns países. E muitas vezes tive a vontade de poder levar muitos moçambicanos na minha mala ou nos aviões em que eu viajei, para que pudessem ver em loco como é que outros povos lutam pela vida, como é que outros povos constroem os seus países. É interessante que a vaga de moçambicanos que têm ido fora agora, incluindo principalmente para Portugal, faz com que tais moçambicanos façam relatos que podem parecer enigmáticos. Quase todos os moçambicanos estão em Portugal, com quem eu tenho falado, e outros mandam vídeos, já tem muitos vídeos que chegam aqui. Todos confessam que só depois de chegar a Portugal é que descobriram-se que, afinal de contas, tinham um potencial que não conheciam. Que, afinal de contas, não estavam a trabalhar aqui. Mesmo aqueles que abandonaram empregos e foram para Portugal em busca de melhores condições, digo, mais melhor remuneração, confessam com toda a sinceridade que só depois de chegar lá é que descobriram que, afinal, aqui estavam a fazer de conta que estão a trabalhar. Só depois de chegar lá é que descobriram o que é um verdadeiro trabalho, como é que é, de fato, trabalhar a sério. Portanto, é este tipo de conhecimento, de experiência, que faz com que quem viaja descubra. Eu gostaria que os moçambicanos prestassem muito bem a esses vídeos, para tirar as ilusões que eles têm, que vão até ao ponto de pensar que existe um Messias capaz de fazer a vida deles prosperar sem que tenham que trabalhar. É uma ilusão. Portanto, essa é uma das grandes lições que tem que ser tirada disseminada nesta viagem. É pena que, isso é uma crítica de uma pessoa que já não há crónicas, infelizmente, no nosso jornalismo. Era suposto que os que foram lá acompanhar o presidente, não estou a dizer que se fosse eu teria feito, fizessem crónicas. Crónica é a descrição do que se vê pelos olhos. Não necessariamente cobrir com o presidente está ali, que se encontrou com o morto, mas o que é a sociedade tuana? Para que os moçambicanos possam perceber que é um país de quem se pode aprender.
1: Muito bem, Américo Sozinho, qual é o seu ponto de vista em relação a esta a possibilidade de se replicar a experiência do Botswana na gestão de recursos minerais, tendo em conta os problemas que se registram no país?
2: Bom, conforme sabe, é que o país já começou com as reformas a se prestar de atenção ainda este ano. O chefe do Estado moçambicano solicitou com caráter de urgência ao Parlamento para a aprovação da reforma do setor extrativo, que é para conformar aquilo que são as explorações da mineração no nosso país, olhando para as exigências da dinâmica social atual. E isso, obviamente, poderá, em algum momento, ajudar que as nossas comunidades possam desenvolver, porque a visão do chefe do Estado é que a exploração dos recursos minerais desenvolve em primazia as comunidades locais onde este recurso é explorado. Ora, a experiência que o Moçambique possa buscar em Botswana tem a ver efetivamente com a consolidação das estratégias que o nosso país já começou através da revisão legal, mas também consolidar, portanto, algumas políticas que são desenvolvidas a nível de Botswana para implementar, portanto, no nosso país, conforme sabe, até porque o meu colega do painel, o decano Gustavo Mavi, referenciou muito bem de que Botswana é o melhor destino para poder aprender como que se capitalizam os recursos locais para desenvolvimento, portanto, de uma nação toda. Por isso, a ida do chefe do Estado naquele ponto do país, obviamente, traz um valor acrescentado ao nosso país, e a esta altura apela-se a todos aqueles que têm a competência de implementar os acordos que foram lá firmados para que possam convergir na sua ação de governação. Conforme sabe, o chefe do Estado ele apresenta a sua visão política, visão estratégica, uma visão holística, mas a implementação depende muito dos que têm a competência de execução. Por isso apela-se de que se capitaliza tudo quanto se aprendeu em Botswana, e Botswana também possa implementar tudo quanto aprendeu com a nossa delegação moçambicana. Por isso, nota positiva a este trabalho que foi realizado em Botswana pelo chefe do Estado.
1: O Presidente da República está também em visita de trabalho à província de Gaza. Na sua entrada pelo distrito de Mapai, inaugurou infraestruturas sociais, entre as quais o comando da Polícia da República de Moçambique, mas também no comício vincou a necessidade de se cimentar o diálogo para a manutenção da paz. Que leitura que se pode fazer a esta abordagem?
2: Bom, a avaliação que fazemos à visita do chefe do Estado à província de Gaza é uma avaliação positiva. A essa altura, o presidente obviamente vai consolidando aquilo que é a mensagem da paz, conforme sabe de que o presidente da União já está comprometido com a estabilidade nacional, até porque nenhuma nação pode desenvolver enquanto não estiver em paz. É importante que esta mensagem seja reforçada em cada oportunidade que o chefe do Estado tem se dirigido à nação moçambicana, e tem sido, portanto, o seu perfil apelar à paz sempre que possível. A esta altura, o presidente, visitando a província de Gaza, obviamente vai acompanhar aquilo que chamaríamos de governação de proximidade, que é para ouvir de forma direta aquilo que são as preocupações do povo. Além disso, o presidente também vai monitorando a implementação das políticas públicas, especialmente o seu programa de governação, para compreender até que ponto as metodologias que foram definidas estão a surtir efeitos, e a necessidade de correção de uma e outra estratégia que não esteja provavelmente a dar bom resultado, que é para sempre melhorar o seu desempenho para com o povo moçambicano, conforme sabe de que o país está numa nova era, está num renovar Moçambique. E isso também desemboca naquilo que o presidente Chapo trata de pacto com o povo. E o pacto com o povo só tem um único objeto, que é desenvolver, portanto, a nação moçambicana. Por isso, muitos parabéns ao presidente Daniel Chapo pela forma como tem sabido dirigir o país, principalmente quando cria tempo para acompanhar por perto a implementação dos seus programas e também ouvir aquilo que são as preocupações adicionais que os moçambicanos têm em cada canto do país. Conforme sabe, de que antes da viagem a Botswana, o chefe do Estado esteve em visita de trabalho à província da Zambésia, para além de outras como Manica, Niassa, etc. Então, o presidente está comprometido com o projeto de desenvolvimento da nação moçambicana, e para o efeito é importante que haja esta governação de proximidade, aquilo que chamaríamos de governação aberta, onde cada moçambicano tem a oportunidade de expressar aquilo que sente que está em falta, e também reconhecer aquilo que já foi realizado. E isto vai, obviamente, ajudar o presidente a definir melhor metodologia de intervenção e resolver os problemas que apoquenta o povo moçambicano.
1: O seu comentário, Gustavo, em relação a esta visita do presidente da República à província de Gaza, onde, para além de inaugurar infraestruturas sociais, tem também reforçado a mensagem de diálogo para a manutenção da paz no país.
3: A nossa sociedade, nos últimos anos, sofreu uma grande erosão de índole ideológica, mas principalmente porque, na minha opinião, boa parte dos que fazem parte da liderança da FRIMO, que é o partido que está no poder, faria uma comparação com o jogo. Jogaram menos. Durante muitos anos, se fez muita campanha de intoxicação, posso dizer assim, das mentes dos cidadãos deste país, pelos que são contra a Frelimo, muitas vezes sem mais razão justificável.
1: E agora, mas, com as redes sociais, ganham
3: vida. Infelizmente, não só atingem pessoas das cidades, ou quase das cidades. Eu recordo-me que, nos anos 2004, 2005, eu escrevi artigos em que dizia que havia um grande relaxamento no esclarecimento das pessoas. Havia muito barulho da parte dos que eram contra o dito regime da Frelimo, e todos nós recordamos disso, os países ocidentais deram-se ao trabalho de financiar as organizações chamadas não-governamentais para propalarem a ideia de que o país não estava sendo bem governado. Muitas vezes, aquilo que a Frelimo fazia era desfeito pelos que eram. Lembremos-nos das destruições que foram feitas durante 16 anos de guerra e agora, no pós-eleitoral, a partir de uma mentira propalada pelo senhor Venâncio Mondlane, que disse que ganhou eleições, quando só disse que contou 25% dos votos, ninguém sabe como é que contou, e, por acaso, há muitos intelectuais agora que estão a questionar como é que essa vitória dele se prova. Então, houve uma grande intoxicação. E o que aconteceu durante esses anos todos é que só ao nível do presidente da Frelimo, que é a mesma pessoa que é o presidente da República, desde o tempo do Guebuza, passando pelo tempo do presidente Nyusi e agora do presidente Chapo, é praticamente só ele que anda a fazer esse tipo de trabalho. Não sei se estou errado. Por exemplo, no pós-eleitoral, o presidente Chapo tornou-se na voz solitária a denunciar quão criminosas eram aquelas manifestações, para não falar de serem ilegais, incitamento à violência.
1: Que deviam haver mais vozes.
3: Naturalmente, porque um búfalo isolado, não estou a dizer que o presidente é búfalo, mas é uma expressão que quer explicar que quando você está sozinho numa luta, o sucesso é pouco provável. E eu penso que devia haver mais pessoas da liderança da Frelimo. Ninguém diz que os outros partidos não podem fazer. Também tem que jogar jogo político. Há duas, três semanas, eu escrevi um artigo em que eu dizia que a Frelimo pode perder a guerra das palavras por causa dessa inércia, esse pouco empenho dos outros membros. Tem que haver um coro deles a dizer a verdade, porque só a verdade é a vida. Se não acontecer isso, então, o presidente está, como dizia o meu colega aqui, a fazer um trabalho muito bom. A cada dia que passa, é notável a melhoria do seu discurso, da sua, se posso dizer, pregação política, para abrir as mentes dos moçambicanos a dizer que não podem se dar ao luxo de destruir o que já fizeram, porque quando você está a fazer manifestações, não é para queimar hospitais, queimar escolas, queimar... Não, isso não é manifestação. Isso é destruir o que é teu.
1: Muito bem, vamos ao último tema. Advertência e repreensão ao governador de Nampula por suposta violação da disciplina partidária depois de Eduardo Abdullah ter denunciado publicamente interferência da Frelimo na gestão, portanto, da província de Nampula. Que impacto é que esta situação pode estar a criar, quer do próprio governador, assim como a nível do partido?
3: Vou tentar ser o mais sincero possível, de acordo com a minha consciência. O governador Nampula fez a afirmação que fez, acredito na melhor das boas fés, não que seja uma forma de se confrontar com os seus camaradas. É como agora estamos a falar aqui, podemos dizer coisas que não fazem o mínimo sentido, mas para nós, neste momento, pensamos que está correto. Portanto, eu penso que, da forma como o governador falou, foi no abstrato, vamos lá dizer assim. Ele falou de pessoas que vêm, que vão, não sei o quê. Portanto, a crítica dele não tinha... Tinha um alvo, mas não era um alvo específico. Ninguém sabe ao certo quem são essas pessoas.
1: Agora, não terá faltado clareza da mensagem?
3: Não. Foi claro. Ele falou, acredito no conhecimento de causa. Sabe de quem estava a falar, mas não mencionou os nomes. Agora, o que para mim blisca um pouco o governador é que ele foi domesticado, repreendido num sítio fechado. Assumo que sim. Mas depois disse-se cá fora que foi repreendido. Isto é que, para mim, pode ter um impacto negativo. Não necessariamente só nele, mas nos outros membros, que vão passar a ter medo de falar sob pena de cometer algum deslize linguístico ou dizer o que não é tão correto. Porque na arte de falar é sempre há sempre o risco de dizer alguma coisa a mais, como agora estamos a falar aqui. E como se diz, palavra que sai fora é como uma bala, não volta mais a...
1: E só para fechar,
3: portanto,
1: mesmo, em um minuto...
3: Eu penso que a crítica devia ter terminado lá dentro, de onde lhe repreenderam, e arranjar-se uma outra forma de disseminar a ideia de que não podemos ser tão largos no, na fala, porque podemos dizer coisas que... Portanto, esse é o meu reparo. Está correto ou não, mas eu acho que isto é que deveria ter sido feito. Repreendido dentro dos órgãos, mas não se tirar cá fora essa repreensão, porque depois cria a situação de inibir os outros de não falar mais.
1: Muito bem.
3: Por pensar que podem cometer o mesmo erro.
1: Américo Sozinho, para fechar.
2: Olha, eu acho que o decano fez uma excelente abordagem sobre isso. O que acontece é o seguinte: nós estamos a falar, e na última Conferência Nacional de Quadros, o presidente da Frelimo disse que as pessoas não deviam ter medo de falar. Então, essa mensagem do presidente da Frelimo pode ter influenciado no governador. Dizer o que disse. E falou o que falou, o que provavelmente não sabia que aquilo não devesse ter falado fora, mas ele não sabia. E a vida é feita de aprendizagem. Então, acredito que ele tenha aprendido de que aquela natureza de abordagem não se faz fora, mas também a repreensão. Se nós estamos a dizer que o governador não devia ter falado a esta pública, então a nossa coração também não devia ter sido fora. Então, se o governador cometeu erro ao falar fora, então nós, se também corrigimos-lo falando fora, estamos a cometer o mesmo erro. Então, logo, corroboro com a abordagem.
1: Não é a troca pela mesma moeda.
2: Não pode. A correção significa eu trazer uma versão contrária. Então, se eu trago a mesma versão, não estou a corrigir absolutamente nada. Então, acho que quero falar o.
3: A questão, Lipanga, é que o governador não disse
2: os nomes.
3: O que disse não é totalmente mentira. É sabido que há pessoas que usurpam os poderes de outros. Poder, de outras que pertencem aos outros, no sentido de ir a uma província para se beneficiar do poder dessas províncias, em prejuízo dos que poderiam ter sido os locais. Portanto, ele não disse eu, na minha opinião, disse uma verdade. Que se houve a todo momento falar-se que há pessoas que vão em outras províncias e se beneficiam do que devia ser dos locais.
1: Há de ter sido uma verdade que incomoda?
3: Eu acho que a Frelimo tem que discutir bem este assunto, sob pena de, se calhar, de terem repreendido alguém que... Porque, do mesmo modo que o colega Sozinho disse ali, o Presidente da República tem dado muito eco a que se fale dos problemas que o país tem. E só falando é que nos entendemos.
1: Muito obrigado, Gustavo Mavi e Américo Sozinho, nossos convidados com quem analisamos vários temas que marcaram a atualidade ao longo desta semana. Francisco Diatti esteve na...

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1: Acabamos de transmitir em cadeia nacional o Esta Semana Aconteceu, antes o Jornal da Noite. No país são 20 horas e 30 minutos.

0: Renovado voto de uma noite agradável, muito bem passada na nossa companhia, de recordar que estamos a emitir, através da onda média, 1206 quilociclos por segundo, bem como em 101.6 FM para a cidade capital, para Kisiko em Zaval 89.0 FM, Massingo 89.9, Moinho 102.1, Funhalor 88.0 e para o resto do mundo no sítio www.rm.co.mz. Vamos a ficar com verdades musicais até às 21 horas, à altura das notícias do país e do mundo, e logo de seguida teremos a emissão Regional Sul. Hoje é sexta-feira, estamos a 2 de outubro do ano 2026, o dia do aniversário da Rádio Mãe, a Rádio Moçambique, 51 anos. Vamos é ficar com música, sim, Chico da Conceição Tofo.
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mexendo com o seu final de semana, um final de semana prolongado. Hoje, domingo, será o Dia da Paz e Reconciliação Nacional, 4 de outubro. E então o feriado passa para a segunda, não é? E continuamos com a música depois de Lorena Nhat, agora Banda Marrov, 4 horas. São 20 horas e 41 minutos e meio.

Kamosunziei. Ou seja, ensine-lhes. Ou ensine-lhe, melhor dito. A mostra sobrinho no final deste espaço dedicado à música.

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1: Dentro de sensivelmente 22 segundos as notícias do país e do resto do mundo. Referente à sexta-feira, 2 de outubro do ano 2026. Ficam por aqui as despedidas de Febo Artiel, que o fez companhia até esta parte, amigo ouvinte. Tenha uma ótima audição à restante programação da Rádio Moçambique. De recordar que depois do noticiário, teremos aqui o segundo período de emissão em Chitswa. E hoje é final de semana, a emissão não fecha. 21 horas em Moçambique.
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3: As notícias a seguir apresentadas por Vítor Rufino. Vítor, boa noite.
4: Boa noite, Sérgio Guissamulo. Boa noite, ouvinte. Três pessoas foram decapitadas esta quinta-feira na Cavala, distrito de Mekonta, província de Nampula. O homicídio ocorreu ao longo da Estrada Nacional número 12 e, para além dos corpos, foi encontrada uma viatura incendiada. A informação foi partilhada esta sexta-feira à Rádio Moçambique pelo chefe das Relações Públicas do Comando Provincial da PRM em Nampula, Dércio Samuel.
5: Uma força deslocou-se para aquele ponto, tendo encontrado os corpos no local, sem nenhuma documentação, e no mesmo local também foi encontrada uma viatura que foi incendiada. Neste momento já foi constituída uma equipa multissetorial, Polícia da República de Moçambique e o CERNIC, que é para apurar as reais circunstâncias que ditaram a morte daqueles três indivíduos, dos três corpos localizados naquele ponto.
4: O chefe das Relações Públicas da PRM em Nampula, Dércio Samuel, garante que decorrem investigações para esclarecer o caso. O presidente da República reitera que o governo vai continuar a trabalhar para prover a população de infraestruturas sociais, visando melhorar as condições de vida dos moçambicanos. Daniel Chapo deu a garantia esta sexta-feira, depois de inaugurar o sistema de abastecimento de água da Vila da Macia, distrito de Bilene, em Gaza. O governante disse que a inauguração deste sistema é o cumprimento de uma das promessas feitas durante a campanha eleitoral.
6: Ano passado, quando estávamos a visitar a província, o presidente do município disse, presidente Chapo, lembra a promessa? Eu disse sim, relaxa. Disse a ele que estávamos a organizar a casa. A promessa de concluir a reabilitação e ampliação do sistema de abastecimento de água da Macia havíamos de cumprir em 2026. E hoje estamos aqui para vir entregar o sistema de abastecimento de água à Vila da Macia, à população de Bilene, mais concretamente neste nosso. Parabéns, população.
4: Presidente da República Daniel Chapo e a inauguração do sistema de abastecimento de água da Vila da Macia, no distrito de Bilene, no quadro da visita de 4 dias que efetua à província de Gaza. A Agência de Desenvolvimento Integrado do Norte está a adquirir equipamentos para a construção e manutenção das vias de acesso nas províncias da Zona Norte do país. A aquisição das motoniveladoras, pás, carregadoras, retroescavadeiras, compactadores e tratores de esteiras têm como fim último facilitar as trocas comerciais entre as três províncias e dinamizar a economia da região e do país em geral. A informação foi revelada pelo coordenador da Unidade de Desenvolvimento Estratégico e Estudos de Projetos na Agência de Desenvolvimento Integrado do Norte, a Gai Mário.
7: A DIN está numa fase muito avançada no processo de aquisição de um parque de máquinas. Parque de máquinas, ou seja, um conjunto de máquinas para intervencionar estradas. Já começamos a receber o equipamento, então numa primeira fase vamos ter um conjunto de 40 máquinas, desde caminhões, motocultivadoras, rolos compactadores, entre outros grandes equipamentos, mesmo com a intenção de poder apoiar o processo de reabilitação e manutenção de estradas, mas é um foco mais para estradas terciárias, secundárias e terciárias, para facilitar, por exemplo, o escoamento da produção, a circulação das nossas comunidades, etc.
4: A aquisição dos equipamentos de manutenção das vias é financiada pela Fundação Moçambique LNG, no montante de cerca de 640 milhões de meticais. O presidente do Conselho de Administração da Rádio Moçambique renovou o compromisso de continuar a construir uma RM mais moderna e próxima do ouvinte. O PCA da Rádio Moçambique, Mário Albino, assegurou que esta estação emissora continua credível e preparada para comunicar as realizações e desafios do país.
8: Renovamos o nosso compromisso com os ouvintes e continuamos a construir uma rádio cada vez mais moderna, próxima, credível e preparada para os desafios do futuro. Neste 2 de outubro, celebramos a nossa rádio, celebramos os nossos ouvintes e, sobretudo, celebramos a cada trabalhador que mantém esta voz viva todos os dias.
4: Mário Albino falava na tarde desta sexta-feira em Maputo, num almoço de confraternização com os trabalhadores, que marcou a celebração dos 51 anos desta estação emissora. A primeira-dama da República, Guetta Chapo, participa este sábado em Chimoio, província de Manica, de um programa de oração pela paz e pelo bem-estar da população moçambicana. Segundo a esposa do presidente da República, a iniciativa que junta diferentes seitas religiosas a nível da província visa criar um momento de oração pela paz, contra acidentes de viação e os atos de violência. Na atualidade internacional, Forças Armadas da Etiópia anunciam avanços em direção ao reduto dos rebeldes no Tigrei. Esta semana foi marcada por combates intensos no norte da Etiópia entre os milicianos aliados do governo e os rebeldes. A tensão alastrou-se também para o contexto diplomático, com a Etiópia a cortar os laços de cooperação com a Eritreia, Sudão e Egito, por suspeitas de estes três países estarem a apoiar as forças rebeldes. Fechamos com a previsão do tempo. A cidade de Pemba poderá registrar este sábado 30 graus centígrados de temperatura máxima, seguida por Inhambane, Tete e Xai-Xai com 28 graus, Maputo 27, Vilanculo 26, Beira e Nampula 24, Chimoio e Lixinga 23 e, por fim, Quilimane 21 graus centígrados de temperatura máxima. Apresentamos as notícias a esta hora, as próximas às 22 horas.

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2: Vinte horas e 19 minutos de Congomaca Gás e Aramba Dertuma Bess Soninha.

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5: Só com essas ações conseguimos devolver água potável a 31.800 pessoas. Ou seja, nesse momento, só com as bombas manuais, estamos a abastecer 54.000 pessoas. Em relação aos 50 sistemas de abastecimento de água, apenas 14 que estão também em processo de reabilitação. Neste momento, lançou-se o concurso através de FIPAS, que fez o levantamento e aguardamos a qualquer momento o início da reabilitação.
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7: o governo reconhece o contributo das federações e é justamente por reconhecer o seu papel que importa trazer a consciência de todos a natureza do poder que exerce esse poder nasce da lei do Estado não pertence à federação nem a quem a dirige, só é legítimo quando for exercido nos termos da lei e ao serviço dos moçambicanos. Não cabe, por isso, a nenhuma federação ou associação disputar autoridade com o Estado. Federações e associações são parceiras do governo. Ninguém está a acima da lei no desporto. O governo combaterá estas práticas com firmeza em todas as modalidades.
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3: a cartão é Frelimo o Frelimo é a fa
2: e com os mesmos direitos
3: o Frelimo é a fa
2: agora, se há problemas, eu penso que os problemas devem ser apresentados em sede própria para encontrarem solução.
3: Logo em Tumaca, há de apresentar em Lula Camarão e a Coreia própria. Isso é igual a mulher toda de Tumaca.
2: Porque não podemos andar com divergências. Não fica bem. Temos que resolver os nossos problemas. Mesmo numa casa, quando não há entendimento, sentam-se os mais velhos e resolvem os problemas dos mais novos. Não é assim?
3: Amigo Macaia, ai rolou, mas tem que ser uma razão importante.
2: Logo em Tumaca, cara. Se for marido e mulher que tem problemas, se não conseguem resolver os dois, tem apoio dos padrinhos.
3: Logo sabe que não leva rolou, mas pode pular essa coisa agora. Sempre vai estar, isso não é uma coisa.
2: Se os padrinhos não conseguirem, vão chamar os pais ou os tios. Até encontrar-se uma solução.
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4: Mani, oiê! Presidente Daniel Francisco Chapo, oiê! Canimambo, desmaiamos aquele marito em qual um gaula-ula. A marito não é do calo. E a maguese, nem mate, laga mate lá. E tem uma catassa zona. Está com a camada da administradora, deixa a chamuxela, tem uma gata maguese, nem tá mate. Canimambo.
5: Eu quero falar um pouco do sistema de abastecimento de água de Maluvane. Este sistema foi construído já passa algum tempo, mas ainda não começou a abastecer água para a população. Já foi construída a torre e tudo, mas a componente principal que é a água é essa que ainda continua um desafio.
3: Já conhecemos muito a coroa do Tramamate, desde que o cara está com o fogo e mate já para mais chegar no Mutinema.
5: Os estudos que foram feitos aqui, a água não é própria para o consumo.
3: A pergunta é: a Mahiwa, que é o fundo da Mahiwa, é que mate uma bala, a rua na Mahiwa, a rua na Mahiwa.
5: Então, a Sazol está a estudar duas possibilidades de como trazer a água para abastecer a população de Maluvã. Já se fez alguns estudos no quilômetro 18. Encontrou-se água que é potável. Mas também havia outra possibilidade de colocar dessalinizador.
3: Mas também há
5: O dessalinizador, esse é mais complexo para a nossa realidade.
3: Mas o Mutilulu, a carta novo, como a Ranhala Rina, pode ainda o pôr de confiar isso?
5: Então, este sistema foi construído no âmbito do ADL 1, Acordo de Desenvolvimento Local 1, o primeiro ADL.
3: A sistema ali é que o Willi Hitman tem até o frango lá com acordos nessa zona de Estado.
5: Então, foi terminada a primeira fase, que é essa de construção daquela estrutura que nós estamos a ver. E a população tem razão de pedir, mas não está parado o processo. Todos os dias, todas as nossas reuniões com a Sazol, estamos a insistir para o mais rápido possível conseguirmos água para abastecer a população daqui.
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0: 22 horas nem 40 minutos. A Tukunga Moçambique, Cocobela Cuiacá, 23 horas. 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

22 horas nem 48 minutos. No hit de amor, Jazz Band. Tiago Liga Flavor. E a Kaya. 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
1: Boa noite. Presidente da República reitera que o governo vai continuar focado na construção de infraestruturas públicas para garantir o bem-estar da população. Daniel Chapo intervia em Belém no curso da visita à província de Gaza. Província de Inhambane registra aumento de homicídios. De janeiro a esta parte, 68 pessoas foram assassinadas em circunstâncias estranhas. No estrangeiro, pelo menos 43 pessoas foram mortas este ano por alegadas motivações políticas na África do Sul. Destaques do Último Jornal. Edição de sexta-feira, 2 de outubro de 2026, dia em que a Rádio Moçambique assinala 51 anos ao serviço da radiodifusão. Na sua companhia, Sidónio Pires na sonorização e Mohamed Diani na edição e apresentação. Boa audição.

0: Último jornal, presidente da República reitera que o governo vai continuar focado na construção de infraestruturas públicas para garantir o bem-estar da população. Daniel Chapo intervia em Bilene no decurso da visita à província de Gaza. É um assunto a conferir daqui a pouco neste jornal. Para já, vamos à província de Nampula, onde 3 pessoas foram decapitadas esta quinta-feira em Nacavala, distrito de Mekonta. O crime aconteceu ao longo da Estrada Nacional número 12 e, segundo informações partilhadas à Rádio Moçambique esta sexta-feira por Dércio Samuel, chefe das relações públicas no Comando Provincial da PRM em Nampula, no local foi encontrada uma viatura incendiada. Os pormenores desta notícia por Nelson Tatanha, em Nampula.
1: Dércio Samuel disse que os corpos foram encontrados sem nenhuma documentação e decorrem investigações conjuntas com o Serviço Nacional de Investigação Criminal para apurar as causas que motivaram as matanças.
2: Uma força deslocou-se para aquele ponto, tendo encontrado os corpos no local, sem nenhuma documentação, e no mesmo local também foi encontrada uma viatura que foi incendiada. Neste momento já foi constituída uma equipa multissetorial, Polícia da República de Moçambique e o CERNIC, que é para apurar as reais circunstâncias que ditaram a morte daqueles 3 indivíduos, dos 3 corpos localizados naquele ponto.
1: Enquanto decorrem as investigações, Dércio Samuel apela calma à população.
2: Nós queremos transmitir uma calma, um ambiente de colaboração com a Polícia da República de Moçambique. Assim que alguém tiver alguma informação relacionada com esses 3 corpos sem vida localizados naquele ponto, que comunique às autoridades competentes para que nesse trabalho investigativo que a polícia está fazendo junto com o CERNIC possa desenvolver.
1: Chefe das Relações Públicas do Comando Provincial da PRM em Nampula, Dércio Samuel, a pedir calma face à decapitação de 3 pessoas, ato ocorrido esta quinta-feira no posto administrativo de Nacavala, distrito de Mekonta. Nelson Tatanha, Nampula.
0: 3 pessoas foram decapitadas esta quinta-feira em Nacavala, distrito de Mekonta, província de Nampula. O crime aconteceu ao longo da Estrada Nacional número 12. Enquanto isso, na província de Inhambane, aumentam casos de homicídios. De janeiro a esta parte, 68 pessoas foram assassinadas em circunstâncias estranhas. Detalhes por Horácio Romão, em Inhambane.
3: Os distritos de Masinga, Morrombeni e Zavala é que tiveram mais casos de assassinatos na província. Acusações de feitiçaria e problemas passionais são as principais causas que estiveram na origem de muitos homicídios, cujas vítimas são, na sua maioria, idosos. O porta-voz do Serviço Nacional de Investigação Criminal em Inhambane, que lamenta esta problemática de homicídios, disse que, em conexão com estes casos, mais de 60 pessoas respondem, neste momento, em juízo. Alceres Kwamba indicou que alguns processos ainda não foram esclarecidos, uma vez que os autores, depois de cometer os crimes, fugiram, estando a ser procurados pelas autoridades. Kwamba apela aos cidadãos a não recorrerem à justiça privada para a resolução das suas diferenças.
4: É preciso que todos os estratos da sociedade sejam unidos, primeiro na sensibilização do homem, a pautar pelo diálogo como a única forma de resolução de quaisquer problemas, e nada se justifica o uso da força para a resolução dos diferendos. Enquanto isso, para desencorajar essas ações, os órgãos da administração de justiça têm aplicado aquilo que são as penas pesadas, por forma a desencorajar essas atitudes que em nada dignificam. Aqui, sobretudo, os líderes comunitários são chamados no sentido de incutir a sociedade a pautar pelo uso do diálogo como a única e exclusiva forma de resolver os problemas.
3: Alceres Kwamba, porta-voz do Serviço Nacional de Investigação Criminal em Inhambane, condenando a justiça pelas próprias mãos, que tem sido preferida por alguns cidadãos na província. Horácio Romão, Inhambane.
0: Dissemos na abertura deste jornal que o presidente da República reitera que o governo vai continuar focado na construção de infraestruturas públicas para garantir o bem-estar da população. Daniel Chapo intervia em Bilene no decurso da visita à província de Gaza. Atento a esta visita, o jornalista Alfredo Muyanga.
5: O presidente da República, Daniel Chapo, reitera que o governo vai continuar a trabalhar para prover mais infraestruturas sociais com vista a melhorar as condições de vida da população moçambicana. Daniel Chapo sublinhou que a construção de infraestruturas sociais, como sistemas de abastecimento de água, energia, estradas, escolas, hospitais, junto às comunidades, é a aposta do governo para que, nos próximos anos, melhore a vida da população. O presidente Chapo falava esta sexta-feira, depois de inaugurar o sistema de abastecimento de água da Vila da Macia, distrito do Bilene, em Gaza, uma atividade inserida no quadro da visita de trabalho que efetua a província de Gaza, tendo afirmado que a construção da infraestrutura faz parte das promessas eleitorais.
6: Ano passado, quando estávamos a visitar a província, estávamos por aqui. O presidente do município, vice-presidente Chapo, lembra a promessa? Eu disse sim. Relato. Disse a ele que estávamos a organizar a casa. A promessa de concluir a reabilitação e ampliação do sistema de abastecimento de água da Macia, havíamos de cumprir em 2026. E hoje estamos aqui para vir entregar o sistema de abastecimento de água à Vila da Macia, à população de Bilene, mais concretamente neste nosso município. Parabéns, população de Bilene. Porque agradecer não é só vir dizer obrigado. Nós fomos votar aqui no distrito de Bilene, na província de Gaza, para continuar a criar melhores condições de vida. E a melhor oferta que pode se dar a alguém é água. Porque sem água não há vida. Esta inauguração hoje não é uma simples inauguração. Vai mudar a vida da população da Macia. Mudar a vida porque aquela mulher tinha que acordar de manhã, andar distância para encontrar água. E a conseguir ir a Machame, nem fazer outro trabalho. A partir de agora, o tubo de água está a chegar em casa. Só acordar, a torneira está em casa, abrir, sair água.
5: Na ocasião, o chefe do Estado pediu à população da Vila da Macia para ser vigilante contra pessoas de má fé que possam sabotar o sistema de água, ora inaugurado, ao mesmo tempo que pediu o maior aproveitamento da água já existente na produção de hortícolas para minorar o custo de vida.
6: Todos nós temos que conservar esse sistema de abastecimento. Todos nós temos que contribuir para podermos ter água limpa em casa. A empresa que vai gerir esse sistema vai precisar de comprar tubos para expandir água em todos os bairros da Vila da Macia. Vai precisar de comprar tubos para fazer chegar água na nossa casa, nosso quintal, na nossa cozinha dentro de casa, casa de banho dentro de casa. Vai precisar de dinheiro para comprar produto, tratamento da água. Por isso, cada um de nós ligar a água em casa tem que saber que ontem, antes de eu ter água em casa, eu sofria muito. E hoje, tenho essa torneira em casa. Essa torneira em casa, preciso de contribuir, para a manutenção desse sistema, para comprar mais tubo para ligar os outros irmãos, comprar produtos para tratar a água, pagar salário aos que vão trabalhar aqui, e todos nós temos que contribuir para isso.
5: Presidente da República, Daniel Chapo, esta sexta-feira, na Vila da Macia, distrito do Bilene, em Gaza, por ocasião da inauguração do sistema de abastecimento de água, com capacidade de prover água para 60 mil pessoas. O sistema de abastecimento de água da Vila da Macia é composto por poços de captação, depósitos subterrâneos e aéreos, conduta adutora, rede de distribuição da água, e foi construído pelo governo através do Programa de Água e Saneamento Pro Águas, num investimento de mais de 220 milhões de meticais. Da Vila da Macia para a Rádio Moçambique, Alfredo Muyanga.
0: Continuamos na província de Gaza com notícias segundo as quais o presidente da República insta a população a reforçar as ações antecipadas de mitigação dos efeitos do fenômeno climático El Niño, que poderá afetar alguns distritos da província. Carlos Matsinha.
7: Diz Daniel Chapo que as referidas ações devem compreender a prática de culturas tolerantes à seca, como estacas de mandioqueira, ramas de batata doce, entre outras, e a preparação antepat de foragens para alimentar os animais em tempo de seca prolongada.
8: Vai haver muito calor, que já começamos a sentir, e isso vai provocar seca. Por isso, temos que começar a nos preparar, produzindo culturas resistentes à seca. Cajueiro, quanto menos chove, produz melhor, como mandioca e outras culturas resistentes à seca. Também podemos criar animais que resistem à seca, como o cabrito, que vive melhor onde há calor. Por isso que há mais cabritos em Tete do que nas zonas de frio. e outro tipo de culturas e outro tipo de criação de animais. Se temos furos avariados, temos que falar com o nosso governo do distrito, nosso governo da província, fazermos levantamento, termos reparar esses furos. Já temos esse programa. Em locais onde podemos abrir furos, agora, e saber que este local, mesmo no momento de seca, vai haver água, é melhor fazermos agora.
7: Presidente da República, Daniel Chapo, esta sexta-feira, na Vila Sede Distrital de Mabalane, província de Gaza. Esta região do norte de Gaza é semiárida, com períodos longos de ausência de chuvas, o que deixa o distrito com crises alimentares cíclicas. Carlos Matzin, a partir de Mabalane, província de Gaza.
0: A zona norte do país pode contar com mais equipamentos para o desenvolvimento da região. Os pormenores por Fernando Damas.
9: A Agência de Desenvolvimento Integrado do Norte começou a adquirir neste ano equipamentos para a manutenção das vias de acesso nas províncias da região norte do país. Trata-se de motoniveladoras, pás carregadoras, retroescavadeiras, compactadores, tratores de esteiras, entre outros equipamentos que se destinam à abertura e ou reabilitação de vias de acesso que ligam os 56 distritos das províncias da região norte de Moçambique. O coordenador da Unidade de Desenvolvimento Estratégico e Estudos de Projetos na Agência de Desenvolvimento Integrado do Norte, Hagai Mário, disse que com esta intervenção pretende-se facilitar as trocas comerciais nas três províncias do norte de Moçambique. O responsável disse que para a aquisição do equipamento, a instituição conta com o financiamento da Fundação Moçambique LNG, que desembolsou 10 milhões de dólares, o equivalente a cerca de 640 milhões de meticais.
10: A DIN está numa fase muito avançada no processo de aquisição de um parque de máquinas. Parque de máquinas, ou seja, um conjunto de máquinas para intervencionar estradas. Já começamos a receber o equipamento, então, numa primeira fase, vamos ter um conjunto de 40 máquinas, desde caminhões, motocultivadoras, rolos compactadores, entre outros grandes equipamentos, mesmo com a intenção de poder apoiar o processo de reabilitação e manutenção de estradas, mas é um foco mais para estradas terciárias, secundárias e terciárias, para facilitar, por exemplo, o escoamento da produção, a circulação das nossas comunidades, etc.
9: Hagai Mário, coordenador da Unidade de Desenvolvimento Estratégico e Estudos de Projetos na Agência de Desenvolvimento Integrado do Norte, e os trabalhos em curso visando a aquisição de equipamentos de manutenção de estradas para a região norte do país. Parte do equipamento já começou a chegar, estando neste momento na cidade de Pemba, onde será montado o parque de máquinas de manutenção de vias de acesso para a região norte do país. Fernando Damas, em Lixinga.
0: No ar, o último jornal, a Rádio Moçambique assinala hoje os 51 anos ao serviço da radiodifusão. Por ocasião da efeméride, o presidente do Conselho de Administração da Rádio Moçambique renovou o compromisso de continuar a construir uma RM mais moderna e próxima de ouvinte. Leopoldo Agapito.
11: O PCA da Rádio Moçambique assegurou que esta estação emissora continua credível e preparada para comunicar as realizações e desafios do país. Mário Albino falava esta sexta-feira em Maputo, no almoço de confraternização com os trabalhadores, que marcou a celebração dos 51 anos desta estação emissora.
12: Renovamos o nosso compromisso com os ouvintes e continuamos a construir uma rádio cada vez mais moderna, próxima, credível e preparada para os desafios do futuro. Neste 2 de outubro, celebramos a nossa rádio, celebramos os nossos ouvintes e, sobretudo, celebramos a cada trabalhador que mantém esta voz viva todos os dias.
11: O presidente do Conselho de Administração da Rádio Moçambique anotou que o talento, a criatividade, o profissionalismo e o compromisso dos trabalhadores continuam a ser a maior força da Rádio Moçambique.
12: Ser trabalhador da Rádio Moçambique é assumir uma responsabilidade que vai para além do exercício de uma profissão. É participar numa missão de serviço público, contribuindo para informar, educar e entreter e aproximar os moçambicanos. Ao longo da história da Rádio Moçambique, construiu uma relação de confiança com seus ouvintes. E essa relação é o resultado de trabalho, da dedicação e do compromisso de sucessivas gerações de profissionais. Hoje, perante profundas transformações que atravessam o setor da comunicação, somos chamados a fazer mais e melhor. A tecnologia está a mudar a forma como nos produzimos e distribuímos conteúdos. Mas o talento, a criatividade, o profissionalismo e o compromisso dos nossos trabalhadores continuam a ser a nossa maior força.
11: Presidente do Conselho de Administração da Rádio Moçambique, Mário Albino, falando esta sexta-feira em Maputo, no almoço de confraternização que marcou a celebração dos 51 anos desta estação emissora.
0: Presidente do Conselho de Administração da Rádio Moçambique renovou o compromisso de continuar a construir uma RM mais moderna e próxima do ouvinte. E o governador de Nampula, Eduardo Abdulla, entende que a Rádio Moçambique acompanha e projeta o crescimento e desenvolvimento do país, falando a língua do povo. O governante falava a propósito dos 51 anos desta estação emissora que hoje se assinalam. Detalhes por Lúcia Máquina.
13: Eduardo Abdulla falou a partir de Bombay, Índia, onde se encontra à busca de parcerias para Nampula. Disse que lembrou-se do dia da RM por ser a marca que projeta Moçambique e suas realizações desde os tempos remotos.
14: A Rádio Moçambique levava a mensagem e levou a mensagem da independência a cada aldeia da nossa província aí em Nampula. Eu tinha na altura mais ou menos 13, 14 anos de idade. E conseguíamos ouvir, portanto, que estamos independentes. Para mim, a Rádio Moçambique representa resistência, representa memória, representa a unidade nacional.
13: O governador de Nampula reconhece o papel da RM na divulgação dos conteúdos que relatam os feitos e desafios da província.
14: E vamos continuar juntos, vamos trabalhar juntos, mas também fazer um apelo à Rádio Moçambique para que mantenha esta qualidade de trabalho, que tenha uma linha editorial imparcial e que seja uma linha editorial para que sirva a toda a população de Nampula, independentemente da sua religião, raça ou mesmo filiação partidária ou coisa parecida. Então, queremos uma rádio de todos, dos mais de 7 milhões de habitantes que nós temos na nossa província. Parabéns, longa vida e que venham 50 mais um pela frente.
13: Eduardo Abdulla, governador de Nampula, a falar da RM, alusivo aos 51 anos desta estação emissora que hoje se assinala. Lúcia Máquina, em Nampula.
0: A presidente do Instituto Nacional de Estatística enaltece o contributo da Rádio Moçambique na educação das comunidades sobre o processo de desenvolvimento do país. Mónica Magala diz que esta estação emissora acompanha o crescimento do país em todas as fases de desenvolvimento. Venâncio Macamo.
15: É neste sentido que o Instituto Nacional de Estatística tem a Rádio Moçambique como um parceiro estratégico para o sucesso do recenseamento geral da população e habitação a ter lugar em 2027.
16: Para nós, como Instituto Nacional de Estatística, porque o próximo ano vamos conduzir o censo da população. E como a RM é grande, já cresceu tudo. A RM está em todas as províncias e fala todas as línguas. Para nós é um parceiro estratégico, útil, para ajudar na disseminação das nossas atividades. Portanto, o crescimento da RM para nós é uma mais-valia. Uma vez que a RM está em todo o país, olha, não só estão de parabéns, como também nós ficamos a ganhar com o vosso crescimento. O país agradece com o vosso crescimento. E mais uma vez, parabéns à RM.
15: E sente que a RM sempre estará junto com o INE para aquilo que são as atividades do INE?
16: Tem que estar. Com ou sem a nossa presença, a RM não nos pode abandonar. Porque é a rádio de antena nacional. E o Instituto Nacional de Estatística também é nacional, está em todo o país. As nossas atividades não começam.

0: Dos estúdios centrais em Maputo, a Rádio Moçambique transmite o último jornal. Três indivíduos com idades compreendidas entre os 21 e os 42 anos estão a contas com a Polícia da República de Moçambique em Tete, indiciados de consumo e tráfico de drogas. Em que circunstâncias foram detidos estes indivíduos? Orlando Cananecas.
1: A neutralização dos suspeitos ocorreu na última quinta-feira nos bairros Francisco Manianga e Felipe Samuel Magaia, durante uma operação policial que tinha como objetivo desmantelar as chamadas bocas de fumo, cuja atividade tende a aumentar na cidade de Tete. Na operação, a polícia apreendeu quantidades consideráveis de heroína, cristalina, vulgozombo e cannabis sativa, além de cerca de 30 mil medicais alegadamente provenientes da comercialização de estupefacientes. O porta-voz do Comando Provincial da PRM em Tete, Feliciano da Câmara, assegura a continuidade das ações de combate ao tráfico e consumo de drogas na província. Da Câmara apela, entretanto, a uma intervenção mais firme do Ministério Público na responsabilização dos envolvidos, tendo em conta a reincidência dos casos.
2: Pelo que nós ansiamos que haja esta posição mais enérgica por parte dos órgãos da Administração da Justiça para que esta prática cesse naquele local e estes indivíduos não voltem a cometer este mesmo crime.
1: Entretanto, os indiciados apresentam as suas versões sobre os motivos que levaram à sua detenção.
3: Não, isso não são minhas coisas, eu nem conheço isso. Se não sei de nada, tinha ido para receber o que meus comprimidos só.
4: Constou do estresse que eu tinha também de não receber, hoje não tenho nada. Às vezes também fumo droga, porque aprendi as minarias. Aproximei esse senhor, tinha uns 20 medicais para poder comprar e me deu um pouquinho assim. Dei também giros também para poder fumar mais. Na esquina já não me encontraram com aquele plastiquinho pequenino. Perguntaram se fuma, fumo sim. Não dava para mentir e para a justiça também. Eu comprei com esse mano aqui.
5: Vê o cota. Não deixo também um bocado, estou esperando do modal que vende hoje de passar de fora, se ele aparecer. Acho que posso ir sobre a cidade. E de referência, o senhor passou de onde? Pelo da estrada. Daí chamei o Mandala. Tens programa? Ele disse, ah, programa, acho que posso dele.
1: Indiciados de consumo e tráfico de drogas, uma prática que, segundo as autoridades policiais, constitui uma preocupação crescente na província e está associada à ocorrência de outros crimes. Da cidade de Tete, Orlando Cananecas.
0: Saímos para a província da Zambésia, onde cidadãos denunciam a venda ilegal de combustíveis. Ernesto, a mensagem.
6: Alguns cidadãos em Quelimane criticam a venda de combustíveis em locais inapropriados e a preços especulativos. Argumentam que a situação afeta a atividade econômica, sobretudo do setor informal. Costa Luiz, criador de frangos em Quelimane, afirma que a escassez de combustíveis limita o transporte de ração e a locação do frango no mercado.
7: Deveriam velar essa situação. Acredito que eles em algum momento usam como se fosse um rendimento, mas também os preços não podem ser muito acelerados a esse ponto.
8: Alguma vez já se viu obrigado a comprar por uma questão de urgência ou aflição?
7: Claro que já, porque estava no momento em que eu, a minha criação, precisava de um transporte e o transporte que eu estou a usar é motorizada, não tenho bicicleta, então senti muito obrigado de comprar combustível para tal.
6: A escassez de combustíveis em Quelimane cria oportunismo com alguns cidadãos a adquirirem 5 litros de diesel a 500 meticais para revenderem a 650 meticais.
9: Está um pouco difícil porque não há combustível. E compro a 500 e vendo a 650. Os momentos, por exemplo, assim, quando há escassez, é quando procura. Mas enquanto não há escassez, vão nas bombas.
8: E tem tido sempre?
9: Às vezes, não é sempre. Quando as bombas não têm, eu também não tenho.
6: O Ministério Público na Zambésia reitera, entretanto, o apelo aos cidadãos para o abandono da venda informal de combustíveis e a preços especulativos por constituírem crimes. O apelo foi reiterado pelo porta-voz do Ministério Público na Zambésia, Rambo Sembine.
10: É uma realidade, estamos a viver a crise de combustíveis e o Ministério Público, na defesa do interesse coletivo, tem o seu papel. Por isso que nós não estamos alheios a esta situação dos combustíveis, até porque nós desencorajamos algumas práticas que têm estado a se verificar, indivíduos que têm comprado combustível em bidões, depois vão aplicar preços exorbitantes e isto acaba configurando no cometimento de uma infração criminal, que é o crime de especulação, e é punido.
6: Era

0: Cabo Simbine, porta-voz do Ministério Público na Zambésia. A partir de Quelimane, Ernesta Missage.
1: Último jornal, já nos momentos finais, vamos às notícias sobre o desporto nacional. Lançadas oficialmente os Jogos da Juventude da Região 5 da África Austral, num ato orientado pela Primeira-Ministra Bem-vinda Levi. Detalhes por Adão Matimbe.
2: Maputo já está em contagem decrescente. Foram oficialmente lançados nesta sexta-feira, na capital moçambicana, os Jogos da Juventude da Região 5. A competição realiza-se entre 3 e 14 de dezembro, reunindo jovens atletas de 10 países da África Austral. O ato de abertura foi dirigido pela Primeira-Ministra Maria Bem-vinda Levi.
3: Para nós, enquanto país anfitrião, o acolhimento destes jogos tem um significado que vai muito além da organização da competição. Ao recebermos estes jovens, recebemos também a oportunidade de mostrar aquilo que somos como povo e aquilo que pretendemos construir como país. Eles constituem uma expressão concreta da nossa aposta na juventude e, simultaneamente, uma oportunidade para fortalecer os laços de amizade, cooperação e solidariedade que unem os povos e países da nossa região. Sob liderança de Sua Excelência Daniel Francisco Chapo, Presidente da República, o Governo tem vindo a colocar a juventude no centro das prioridades nacionais, o que é consubstanciado pela criação de condições para que esta camada social desenvolva conhecimentos, talentos e competências, bem como encontra oportunidades para participar ativamente na construção do país. Os jovens que estarão em Moçambique durante estes Jogos não serão apenas atletas em competição, serão também embaixadores dos seus países e participantes de uma experiência que poderá marcar as suas trajetórias pessoais e desportivas.
2: Moçambique será o ponto de encontro da juventude desportiva da região. Estão confirmados Moçambique, África do Sul, Angola, Botswana, Eswatini, Lesoto, Malawi, Namíbia, Zâmbia e Zimbábue. 10 países, 12 dias de competição. Entre 3 e 14 de dezembro, os olhos da região 5 estarão virados para Moçambique.
1: A primeira-dama da República, Guedes Chapo, participa este sábado em Chimoio, província de Manica, num programa de oração pela paz e pelo bem-estar da população moçambicana. Segundo a esposa do Presidente da República, a iniciativa, que junta diferentes seitas religiosas a nível da província, visa criar um momento de oração pela paz, contra os acidentes de aviação e contra atos de violência. Na atualidade internacional, pelo menos 43 pessoas foram mortas este ano por alegadas motivações políticas na África do Sul, indicou hoje um relatório a um mês das eleições municipais previstas para 4 de novembro. O balanço dos homicídios com alegada conotação política desde o início do ano já supera o total anual registrado desde que a Iniciativa Global contra a Criminalidade Organizada Transnacional começou a monitorar a situação em 2015, indicou a organização. De acordo com a base de dados da organização, foram registrados 45 ataques de caráter político e 43 mortes até 30 de setembro, visando principalmente responsáveis de partidos políticos. O tempo. A cidade de Pemba pode chegar amanhã aos 30 graus centígrados de temperatura máxima, seguida por Inhambane, Tete e Xai-Xai com 28 graus, Maputo 27, Vilanculo 26, Beira e Nampula 24, Chimoio e Lixinga 23 e, por fim, Quelimane 21 graus centígrados de temperatura máxima. É o fim do último jornal, edição de sexta-feira, 2 de outubro de 2026, num dia em que a Rádio Moçambique assinala 51 anos. Ficam as despedidas de Sidónio Pires na sonorização e Mohamed Jan na edição e apresentação. Boa noite e bom fim de semana.
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4: Boa noite, 8 minutos, no setor de Moçambique, em sua província de Gaza. Oi, oi, oi, o caminho de Lega em Pelengata, e vamos começar com a fica 4. Na 55 minutos, o Tânica, o... 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

Menos não, 24 minutos e convocar alguém, vou convocar alguém, né? Agora está muito cedo lá, e menos não, 45 estava ali, estava já lá, né? Acho que foram cedo, né? Cara, me chegou a, Tamela. Ah, me não conheço, eu que, Tamela. Ah, estou ali com a Pantula. Paulo Ndlovu, Luiz.

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